Tio é de autoria do cantor espanhol Alejandro Sanz, composta e gravada para o álbum Más, de 1997. O hit permaneceu por 70 semanas na primeira posição das paradas latino-americanas e espanholas. No Brasil, a canção foi incluída em trilha de novela. Na 96,7 Alessia FM, você ouve Ivete Sangalo e Alejandro Sanz interpretando Coração Partiu.

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4: Eu sou a professora Camila Porfírio. Estamos no Momento Alcance aqui na Alesse FM 96,7 e eu vou falar sobre o assunto bioquímica. Saibam que bioquímica é a base de tudo que acontece no nosso corpo. Então vamos começar pelas enzimas. O que são enzimas? São proteínas que atuam como catalisadores biológicos, ou seja, elas aceleram as reações químicas sem serem consumidas. Mas atenção! Cada enzima tem condições ideais de funcionamento, como temperatura e pH, que influenciam diretamente em sua atividade. Isso explica, por exemplo, porque alterações no organismo podem afetar reações metabólicas. Exemplo, febre, o estado febril, aquele que sentimos quando estamos doentes ou com alguma infecção. A febre ela pode desnaturar nossas enzimas e causar um grande dano à nossa saúde. E já que falamos em metabolismo, precisamos saber que ele envolve todas as reações químicas que acontecem no nosso corpo. A gente pode dividir o metabolismo em dois tipos. Catabolismo, que é a quebra de moléculas para liberar energia, e anabolismo, que é a construção dessas moléculas. Na respiração celular, por exemplo, a glicose é catabolizada para produzir ATP. E aqui vai um conceito-chave. Anotem aí. ATP é a principal forma de armazenamento de energia nas células. Já quando consumimos proteínas, como whey protein, carnes, ovos, são utilizados como anabolismo de músculo para a construção desse músculo. Siga-nos nas redes sociais, no Alesse Play e aqui na Alesse FM, no nosso Momento Alcance, e a gente volta a qualquer momento ao longo da programação.
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6: Secretaria dos Povos Indígenas do Ceará e Ministério dos Povos Indígenas firmam acordo de cooperação técnica voltado ao fortalecimento da gestão territorial e ambiental nas terras indígenas do Ceará. A parceria prevê a elaboração de 4 planos de gestão territorial e ambiental e 10 protocolos de consulta prévia, livre e informada em territórios indígenas do Ceará. A iniciativa visa fortalecer a implementação da Política Nacional de Gestão Territorial e Ambiental em terras indígenas, ampliando a participação dos povos indígenas nos processos de decisão sobre seus territórios. A titular da pasta dos povos indígenas do Ceará, Juliana Alves, fala mais sobre a parceria.
7: É um avanço significativo na consolidação das políticas públicas voltadas à autonomia dos territórios indígenas. É uma parceria centrada na implementação no que diz respeito às ações, formação técnica e assessoria no âmbito da Política Nacional de Gestão Territorial e Ambiental, onde nós temos como secretária nacional a secretária Ceícia Pitaguari, que é do Estado do Ceará, que tem promovido várias iniciativas em vários territórios indígenas no Estado brasileiro. acordo, a Secretaria de Povos Indígenas assume a responsabilidade da elaboração do plano de trabalho, mas também assume a mobilização das comunidades indígenas que terão seus protocolos de consultas implementados.
6: Jota Lacerda, da Alesse FM.
3: 9 e 11.
5: Conjunção Feliz é de autoria do cantor e compositor cearense Davi Duarte. Davi Duarte iniciou sua carreira em 1982. Nessa época, suas criações começaram a ser registradas pelos conterrâneos Cátia Freitas, Rogério Franco, Tete, Daniela Montezuma, Edmar Gonçalves e Marcos Brito. Ouça Davi Duarte cantando Conjunção Feliz.

especial de Caetano Veloso,

de estação de Paulo Leminski com A Cor do Som.

gravada pela primeira vez por Gilberto Gil no ano de 1980. É uma das faixas do disco A Gente Precisa Ver o Luar, lançado em 1981. No disco, destaque para a participação de Dominguinhos, coautor de Gil em Abrir a Porta, gravada pela Cor do Som pouco antes, na faixa Sonho Molhado. Ouça Palco com Gilberto Gil.

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5: Sabe aquele aviso que você recebe dizendo que está com uma encomenda retida e que basta clicar no link da mensagem para resolver o problema? Pode ser golpe. E para ajudar a população a se proteger de tentativas como essa no ambiente digital, identificando mensagens falsas, links suspeitos e roubo de senhas, o governo lançou um kit com orientações sobre privacidade e segurança da informação. A iniciativa do Ministério da Gestão e da Inovação em Serviços Públicos reúne guias, cartilhas, vídeos e até gibis com orientações sobre segurança digital. Aliás, a revista em quadrinhos Phishing e Golpes Cibernéticos é o primeiro de 10 gibis que serão lançados voltados à educação digital. A publicação mostra como criminosos atuam para roubar dados de cidadãos por meio de mensagens falsas, links suspeitos como esse dizendo que sua encomenda está retida e tentativas de fraude. Na revistinha, os leitores também recebem orientações práticas sobre como identificar riscos e se proteger. O material está disponível na página do Programa de Privacidade e Segurança da Informação no gov.br/governo-digital. A proposta, segundo o Ministério, é aproximar o tema da segurança da informação do dia a dia da população, especialmente quem utiliza serviços públicos online e aplicativos de mensagens. Da Rádio Nacional em Brasília, Ana Lúcia Caldas.
6: 9h26.
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canção que o 14 Bis popularizou foi Todo Azul do Mar. Esta canção tem a melodia criada por um dos tecladistas da banda.

Venturini, que encontrou no poema de Ronaldo Bastos a medida perfeita para esta canção. Ouça na sua Alessia FM 14 Bis, Todo Azul do Mar.

cantor, compositor e violonista cearense Juru Viara integrou a extinta banda de rock Tora Bora e, por volta de 2004, ainda como Thiago, seu nome de batismo, passou a se apresentar sozinho no circuito de bares em Fortaleza, época em que tocava pop rock, rock e MPB. 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
1: 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Frente Parlamentar de Combate à Violência Política de Gênero da Alesse abre edital para submissão de artigos científicos que irão compor a obra coletiva digital Violência Política de Gênero, Desafios, Enfrentamentos e Perspectivas no Brasil. A iniciativa busca reunir produções inéditas que contribuam para o debate, abordando aspectos teóricos, jurídicos, sociais e institucionais relacionados ao tema. A presidente da Frente Parlamentar, deputada Larissa Gaspar, dá mais detalhes sobre a abertura do processo seletivo.
2: O iniciativa...

0: esse ano, por ocasião dos 3 anos da nossa Frente Parlamentar de Combate à Violência Política de Gênero da Assembleia Legislativa.
1: Os artigos devem ter entre 8 e 10 páginas, seguir as normas da ABNT e ser enviados em formato Word. O prazo para submissão vai até a sexta-feira, dia 22 de maio, pelo e-mail fpcvpg.adm@gmail.com. Kézia Diniz, da Alessia FM.
2: 9h42.
3: Graco Silvio Brás, cantor e compositor cearense, participou do Massa Feira, Feira Livre. Junto com o irmão Caio Silvio, compôs Noturno, a música que projetou Fagner nacionalmente. A composição é uma das faixas do disco Beleza, lançado por Fagner no ano de 1979. Ouça Fagner cantando.

dos compositores Herbert Viana e Ted Tiller, do grupo Paralamas do Sucesso. Foi lançada no ano de 1991 no disco Os Grãos. O disco contou com as participações especiais do argentino Fito Páez e Fernanda Abreu,

2004, a cantora e compositora mineira Roberta Campos mudou-se para São Paulo e produziu o disco Para Aquelas Perguntas Tortas, com destaque para a faixa Mundo Inteiro. Em 2010, lançou o CD Varrendo a Lua, que incluiu a música De Janeiro a Janeiro, composta no ano de 1999. Ouça na Alessia FM Roberta Campos cantando com Nando Reis De Janeiro a Janeiro.

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3: 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O Brasil passa a ter o Cadastro Nacional de Agressores, com nomes de pessoas condenadas definitivamente por violência contra a mulher. Essa foi uma das medidas assinadas pelo presidente Lula durante o evento que celebra os 100 dias do Pacto Nacional Brasil contra o Feminicídio, firmado entre Executivo, Legislativo e Judiciário. No Palácio do Planalto, o balanço foi apresentado pela primeira-dama, Janja da Silva, que representou a ex-ministra de Relações Institucionais, Gleisi Hoffmann. Segundo ela, a violência contra a mulher se intensificou com a amplificação do discurso dos chamados Red Pill, que incentivam a misoginia.

0: sancionou 2 decretos, o que fortalece a prevenção e o enfrentamento de fraudes, golpes e atos criminosos nas plataformas digitais e o que amplia a proteção de mulheres no ambiente digital. Após assinar os atos, o presidente Lula afirmou que o problema é de toda a sociedade e não somente das mulheres.
1: O que leva um homem ir para a internet, muitas vezes escondido dentro do banheiro para a mulher não ver, para fazer asneira, para escrever bobagem na internet? O que que faz um grupo de jovens de 14, 15 anos fazer um estupro coletivo? O que que essa meninada aprendeu em casa? Qual é o papel que nós pais, nós mães temos que ter? Será que a culpa é só da internet? Ou a culpa possivelmente esteja de ser compartilhada conosco pela educação que nós temos aos nossos filhos?
0: Desde a criação do acordo entre os poderes, mais de 6 mil agressores de mulheres foram presos nas operações Mulher Segura e Alerta Lilás, de acordo com o Ministério da Justiça. Nesses 100 dias de pacto contra o feminicídio, o Poder Judiciário deu celeridade em decisões. Mais da metade das medidas protetivas de urgência contra agressores de mulheres passaram a ser concedidas no mesmo dia. Medida citada, entre outros avanços, pelo presidente do Supremo Tribunal Federal e do Conselho Nacional de Justiça, Edson Fachin. Segundo o ministro, as ações institucionais devem ser acompanhadas de uma mudança cultural.
2: É fundamental mudar a cultura que naturaliza a violência. E para isso, no âmbito do judiciário, nós definimos como uma das prioridades estratégicas a estruturação de diretrizes nacionais para os grupos reflexivos e responsabilizantes. Tratar com homens autores de violência para que essas entregas também signifiquem uma mudança real na sociedade.
0: No Congresso, os parlamentares aceleraram a tramitação e aprovação de medidas voltadas à proteção da vida das mulheres. Uma PEC e 27 projetos de lei que tratam do tema. Falta ainda avançar no projeto de lei que tipifica o crime de misoginia, que é quando há manifestação de ódio ou aversão às mulheres, e equipará-lo ao crime de racismo. O presidente da Câmara dos Deputados, Hugo Mota, disse que o assunto está sendo discutido por um grupo de trabalho.
3: Determinei criação de um grupo de trabalho para discutir o projeto de lei da misoginia, ouvindo vítimas, especialistas e representantes da sociedade civil. O GT tem o compromisso de entregar a melhor proposta para apreciação do plenário depois da aprovação no Senado Federal deste projeto, com representantes de todos os partidos, está em praticamente a sua totalidade composto por deputadas federais, para que possamos combater todo e qualquer tipo de violência contra a mulher.
0: As ações e os resultados do Pacto Nacional Brasil contra o Feminicídio podem ser conferidos no site todosportodas.br. Lembrando que todo caso de violência contra a mulher pode ser registrado no Disque 180. Com o Pacto Nacional, o canal foi modernizado e teve um aumento de 14% nos atendimentos e de 23% no número de denúncias. Da Rádio Nacional em Brasília, Sayonara Moreno.
4: 10 horas.

0: aqui uma advogada que representou na conferência estadual, que terminou, repito, ontem, terça-feira, representou o deferência especial da doutora Cristiane Leitão, que é a presidente da OAB Ceará. Ela representou a OAB no evento, inclusive na comissão organizadora da primeira conferência estadual dos Objetivos de Desenvolvimento Sustentável. A doutora Andrine Nunes está aqui comigo, a minha convidada do programa Questão de Ordem. Ela, inclusive, é presidente da Comissão Especial de Direito Internacional Brasil-ONU de Integração Jurídica, é professora universitária há mais de 20 anos, tem mestrado e doutorado em Direito Constitucional, tem especialização em Direito Civil, Direito Tributário, Processo Tributário pela Unifor, Universidade de Fortaleza, e tem uma ampla experiência na advocacia. Ela, inclusive, acaba de assumir, ela vai falar daqui também sobre isso, a presidência da Associação Brasileira de Mulheres de Carreira Jurídica, a ABMCJ, secção do Ceará, uma entidade importante, da qual fazem parte também as doutoras defensoras públicas, brilhantes defensoras, Noêmia Landim e Sandra Sá.
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0: Está no ar o programa, doutora Andrine Nunes. Eu recebo com alegria a senhora aqui no programa. Tudo bem, doutora Andrine?
2: Tudo bem, Renato. É uma alegria estar aqui com você.
0: Senhora, a primeira vez que a senhora vem aqui com um programa exclusivo com a senhora. Eu disse a Leni, a senhora já veio com outras, nada contra as outras convidadas, mas hoje é importante a sua presença aqui, até porque a senhora representou a OAB, com deferência toda especial da doutora Cristiane Leitão, a senhora, pela sua competência, pelo seu trabalho, pela sua caminhada.
2: Renato, é uma alegria estar aqui hoje. Eu agradeço demais, não só a sua recepção,

Excepcional Ceará, instituição de mais de 90 anos, e temos agora a honra de ter a Cristiane, que é essa grande mulher, essa grande advogada, que está nos presidir. Então, realmente, eu me sinto muito lisonjeada, mas ao mesmo tempo que eu tenho a lisonja, eu sei do tamanho da responsabilidade que é representar uma instituição do peso, que é a OAB, em razão do seu compromisso com a cidadania e com a implementação dos direitos humanos, frente a uma conferência estadual que gerará, né, feitos no âmbito nacional e, quiçá, internacional. Então, assim, esses dias que nós tivemos reunidos no centro de eventos foram muito importantes para a gente.

0: Doutora Andrine Nunes, a senhora disse muito bem, porque a doutora Socorro esteve aqui comigo e a gente fez esse mergulho no evento que terminou ontem, terça-feira, que a senhora participou como representante da OAB, inclusive na comissão organizadora, que foi o ponto culminante maior aqui no estado do Ceará, né, depois de conferências municipais. Vai ter o evento nacional e depois o evento mundial para comprometer políticas de Estado, né? Isso é que é importante, né, doutora Andrine? Políticas de Estado em que sejam abraçadas, comprometidas, inclusive financeiramente com eventos, né, os estados vão se comprometer a realizar essas políticas e o Brasil vai estar sendo signatário desse documento, se Deus quiser, lá na ONU, que é do coroamento desse debate mundial.
1: Com certeza, Renato. Quando a gente fala sobre os objetivos para o desenvolvimento sustentável, a gente precisa lembrar de um tripé, que é a sustentabilidade,

nós temos que estar sempre aplicando todas estas questões caracterizadas nos 18 objetivos. E por que eu falo 18? Porque a ONU estabeleceu 17, mas o Brasil teve a responsabilidade de incluir o 18º, que é exatamente a promoção para a igualdade étnico-racial. E quando nós nos reunimos ontem, quando nós nos reunimos ontem e anteontem, foi exatamente para nós

0: frente da inclusão social. A sociedade precisa ser ouvida para aplicabilidade, para se construir políticas públicas sólidas. A sociedade precisa ter um papel de pensar essa política pública, de efetivar essa política pública juntamente com o Estado, com os governos. Porque senão ela se torna abraçar e conhecer. E daí a importância das conferências. E por isso que nós tivemos conferências livres, conferências municipais, conferência digital e a conferência estadual. Essas conferências estaduais aconteceram em todo o país, que vão ser todas essas temáticas, esses eixos, essas propostas que foram angariadas ontem e anteontem, vão ser levadas para a formulação de um documento nacional e depois ratificada no evento internacional em Nova York. E daí a importância da sociedade civil e, por isso, o papel da OAB. Porque quem é a OAB? A OAB é essa entidade de classe responsável pela aplicabilidade da cidadania, efetivamente. O advogado, ele é indispensável à justiça, e não apenas pelo seu labor diário, mas pela construção de uma sociedade mais livre, mais humana e mais fraterna. E daí a importância da OAB dentro das conferências estaduais, municipais e, consequentemente, nacional.
1: Doutora Andrine Nunes, eu queria aqui destacar aqui, doutora Andrine, que a produção me passou aqui, esse dado aqui é importante, que a doutora Cristiane Leitão, justificando a sua indicação e a nomeação para a presidência da comissão e também essa função importante de representar o AB na conferência, ela disse o seguinte, as palavras da doutora Cristiane, que, como disse bem a doutora Andrine, quebrou esse paradigma, né? E a primeira mulher a presidir a OAB, que é uma entidade quase centenária, e sempre até então a presidência homens, e agora houve essa quebra, e também em outras OABs, né, do Brasil, isso é importante, a presença feminina aqui no Ceará, da doutora Cristiane Leitão. E ela disse o seguinte, que a senhora tem uma trajetória consolidada, vasta experiência de interlocução com organismos internacionais, e eu pergunto, qual é o papel do direito internacional como ferramenta na defesa da justiça, da sustentabilidade, mercê dessa sua experiência, que foi laureada aqui pela própria presidente da ordem?
0: Renato, o direito internacional, a sociedade
1: comum... Tem gente que não acredita, né? Você acha que é direito internacional, porque vê, na prática, os direitos são vilipendiados, né? Quer dizer, que se os direitos fossem rigorosamente cumpridos, a gente não tinha país invadindo o país, guerra de fronteira, como estamos tendo lá na Rússia com a Ucrânia, aquele evento da Venezuela, enfim. Esses conflitos que formam a geopolítica do mundo, e que tem a ONU, questionando, brada, mas o fato é que o direito internacional muitas vezes é desrespeitado, né, doutor?
0: Ele é desrespeitado sobre o aspecto global, por muitos gestores públicos estatais.
1: Os interesses econômicos.
0: Exatamente.
1: Os interesses econômicos.
0: Então, esses interesses econômicos, queira ou não, têm uma influência direta no nosso dia a dia. E o que nós verificamos é que muitas vezes o direito internacional não é uma figura distante, alheia do nosso cotidiano. O que nós temos cotidianamente são posturas relacionadas ao próprio direito internacional, seja na nossa alimentação, seja no nosso transporte, seja no nosso vestuário, tudo está interligado.

0: direito internacional, do respeito às fronteiras e do respeito à integridade dos povos. Quando uma determinada nação não respeita os objetivos, os princípios, os fundamentos de uma outra nação, automaticamente ela não está a geopolítica internacional. E isso gera sequelas para a própria nação que desrespeita, como também para as demais do globo, gerando um desequilíbrio internacional e um desequilíbrio social. Porque os países todos estão inseridos na história e, consequentemente, numa concatenação de ideologias políticas e, por conseguinte, pela sustentabilidade, o que é que nós podemos analisar, Renato? Nós podemos analisar que se um determinado país não valida a Convenção de Paris, não coloca em prática o que ficou validado, por exemplo, ano passado, em Berlim, o que é que isso vai significar? Isso vai significar que automaticamente nós teremos um enfraquecimento das relações políticas e um enfraquecimento econômico. Olha o que está acontecendo relacionado à guerra com o Irã. Nós tivemos ou não tivemos altas dos preços nas nossas prateleiras? Tivemos, em razão da influência da gestão do petróleo. Então,
1: essa questão é muito complexa, né? Porque, por exemplo, a questão do Irã perpassa também com a questão do governo iraniano de enriquecimento de urânio por fins de armas nucleares, e há uma busca para limitar as armas nucleares no mundo com quem já tem, né? Já tem país demais com bomba atômica, né? A gente não precisa mais disso, não, né? O que o mundo não precisa é de mais países enriquecendo urânio com objetivos bélicos de fazer um artefato nuclear, né? Já basta, porque com as bombas que existem aí, né, doutor, se acaba o planeta Terra inúmeras vezes, né? Só que só basta acabar uma vez, né? Não acaba mais do que um.
0: E daí a importância
1: Por isso que é importante a diplomacia, esses acordos internacionais que a senhora citou, e que mesmo que, vez por outra, eles sejam desrespeitados, que se insista na importância desses pactos e dessas celebrações, que é o que a gente está falando aqui, desse evento que teve lugar aqui no Ceará, vai ter lugar em Brasília, no evento nacional, e que depois vai ter o evento mundial em Nova York, onde fica a sede da Organização das Nações Unidas.
0: Renato, às vezes me perguntam por que vem os 17 objetivos e, por conseguinte, não tem um olhar sobre a relação disso com a nossa vida diária. Mas, puxando a brasa para a sardinha da advocacia, o advogado, ele é realmente aquele que, no seu labor, está tentando aplicar as ODSs. E por que que eu voltei à discussão relacionada às ODSs? Quando você fala de bomba atômica, quando você fala dos conflitos que geram interferência na geopolítica, que geram interferência na economia, nós temos como nós
1: direitos humanos,
0: a partir do momento em que eu tenho uma catástrofe ambiental, seja seja ela relacionada à questão clínica, ou seja ela por intervenção direta humana, como uma guerra, isso gera o fenômeno das migrações, isso gera o fenômeno dos deslocamentos ambientais. E nós temos aqui no Ceará deslocados ambientais.
1: Sim, sim, sim.
0: Nós temos aqui no Ceará uma comunidade...
1: A crise humanitária da Venezuela provocou uma migração de milhares de venezuelanos para o território brasileiro.
0: Então, e por que que eu falei da aplicabilidade das ODS e por que que eu puxei a brasa da sardinha para o advogado? A partir do momento que um advogado ele soluciona conflitos com base na entrega de uma identidade ou na validação de um passaporte de um migrante, ele está aplicando as ODS.

governo, quando realiza e aplica políticas públicas, sejam elas de viés econômico e social, ok? Nós temos a efetividade das ODSs. E aí nós vamos permeando, seja a ODS 16, da paz e do acesso à justiça, seja a ODS 4, da educação

0: institucional em si, que está permeado em todas as ações, haja vista que a Constituição é a mãe de todas as leis, nós verificamos a aplicabilidade diária das ODSs. Quando uma instituição pública prima pela aplicabilidade, por exemplo, de um escalonamento no lixo, ele está aplicando a ODS. Quando eu tenho uma responsabilidade com o horário de trabalho e a gradação de uma conjuntura trabalhista em que as pessoas tenham escalonamento de horários e entrega de defesa dos direitos dos trabalhadores, eu estou aplicando a ODS. Quando eu tenho instituições que ladeiam propósitos em comum, como as instituições do sistema de justiça, eu estou aplicando a ODS. Então, a ODS...
1: Quando a prefeitura faz uma boa limpeza urbana da cidade, está aplicando a ODS.
0: Tá.
1: Quando por exemplo, a educação pública trabalha a questão da educação ambiental, é a aplicação da ODS, porque a gente tem que preparar, né, essa meninada, a nova geração, para esse diálogo de sustentabilidade que passa pelo conceito de educação ambiental, que a minha geração não foi trabalhada. Eu sou de uma geração, tenho 62 anos, mas não fomos trabalhados essa questão de educação ambiental. Mas os meus filhos já tiveram isto no ensino do segundo grau. Mas hoje é fundamental. Você falar de uma fortaleza sustentável, e as pessoas moram nas cidades, nos municípios, nós moramos aqui em Fortaleza, eu nasci, me criei aqui, adoro essa cidade. Falar em fortaleza sustentável é falar dessas práticas cotidianas, né? E a atuação da OAB, dessa comissão que a senhora preside, né? Enfim, e de todo esse desenvolvimento coletivo que foi a conferência, porque eu só acredito, doutor Andrini, em processos coletivos. Se a cidadania não abraçar a causa, nada funciona. Doutora Socorro deu um exemplo crasso aqui. A Lei de Defesa do Consumidor, que começou lá atrás com uma comissão criada pelo então ministro da Desburocratização, Paulo Lustosa, nos anos de 1985, que gerou um projeto que é uma das elaboradoras, né, que virou essa lei, que foi abraçada pela sociedade. Aí eu vi uma fala que é muito interessante. Na época, você comprava uma geladeira, comprava um televisor e rezava para ele não dar problema. Porque se ele desse problema, acabou. Você não tinha como rever o dinheiro, não. Olha como era.
0: Sim.
1: E por conta de um processo coletivo, e aí ela teve esse método do socorro, a gente relembrou isso, o DECOM que ela implantou, nós abraçamos uma causa. Aí falamos, esses objetivos, é o Estatuto do Idoso, é o Estatuto da Criança e do Adolescente, agora o ECA Digital, tudo isso é a gente caminhar em torno desses objetivos.
0: Renato, eu gosto muito da ODS 5 e da ODS 6. Por que que eu falo da ODS 5 e da ODS 6, 16, quer dizer?
1: Qual é a 5?
0: A 5 é igualdade de gênero.
1: Igualdade de gênero.
0: E a 16 fala sobre a paz e do acesso à justiça.
1: Tá.
0: E
1: a professora Atômica, suas colegas de
0: Já que você trouxe aqui a PJ da Defensoria Pública, que são irmãs da advocacia, quando nós falamos sobre as ODSs e a aplicabilidade,

0: hoje é a Defensoria Pública. Nós temos uma, ainda temos muito que melhorar, mas temos hoje uma Defensoria Pública mais forte. Mas eu não quero deixar a Defensoria para as defensoras falar. Eu, como advogada, mas também como professora universitária, eu lhe digo com conhecimento de causa. Eu já sou graduada em Direito há mais de 20 anos. E a época, quando nós fazíamos a graduação, nós não tínhamos a aplicabilidade do estágio dentro das instituições de educação. O estágio nós tínhamos que ir até o fórum, assistir audiências, fazer peças processuais, sem ter um núcleo de prática jurídica dentro das instituições. Hoje nós temos esse núcleo de prática jurídica dentro de todas as instituições de educação superior, de modo que presta um serviço solidário
1: da Unifor,
0: à comunidade. O da Unifor, o da Unicet, o da Unicristo. Enfim, a gente citou aqui, mas ninguém está aqui puxando para instituição alguma. Nós estamos comentando que as instituições reconhecendo o trabalho belíssimo realizado pelas instituições, e isso é o que? Acesso à justiça, ODS 16. Então, ODS 16, essa é a aplicabilidade da parceria em razão do acesso à justiça. Quando nós falamos de igualdade de gênero, que é a ODS 5, nós estamos exatamente tentando fazer com que as mulheres tenham o mesmo espaço nos locais de poder que os homens. Haja uma igualdade de gênero. E esse pleito, por exemplo, na OAB, nós conseguimos em 2021 a partir do projeto Valentino Jugman, em que nós temos no Conselho Federal, no Conselho Estadual, na CAACE, as mulheres, uma paridade de 50% nos seus assentos em cargos de gestão, em cargos de poder. E isso está relacionado à BNCJ, como você bem colocou aqui, que nós assumimos a presidência em fevereiro, agora em São Paulo. A Associação Brasileira de Mulheres de Carreira Jurídica tem esse mote de levar o feminino na busca da igualdade de gênero. Não apenas a igualdade de gênero dentro do sistema de justiça, apesar da BMCJ ser composta por mulheres das carreiras jurídicas, mas também na política.
1: Eu queria que o senhor destacasse um pouco, vou aproveitar esse mote que a senhora fez aí, a referência à Associação Brasileira de Mulheres da Carreira Jurídica, que a senhora assume a presença agora, não é isso?
0: Assumi em fevereiro em São Paulo e demos posse à nossa diretoria agora em março, aqui na FEComércio, né?
1: Muito bem. E a doutora Noemi Sandra?
0: Também são nossas integrantes. Nós temos também

0: Justiça, por Mulheres do Brasil, que é outro movimento feminino forte que atua no país inteiro e aqui no estado do Ceará, em prol do feminino. Mas eu também queria comentar ainda, Renato, sobre a importância social relacionada à igualdade de gênero e dentro da conferência, de um programa que as secretarias possuem, a Secretaria de Direitos Humanos possui, a qual nós somos integrantes, que é o programa Cientista-Chefe. Nós estivemos esses dois dias na conferência estadual também em razão do programa Cientista-Chefe, que é a busca de uma ligação entre a academia e o poder público. Isso é fantástico, isso é olhar não apenas por uma gestão pública voltada para o ato executivo, mas baseada na ciência.
1: Esse diálogo, né?
0: É um diálogo,
1: é importante.
0: Um diálogo construtivo baseado em dados.
1: Isso.
0: A partir do momento em que eu tenho acadêmicos que estão estudando a aplicação de como efetivar os direitos humanos, eu posso realizar políticas públicas com maior inclusão e, ao mesmo tempo, transformar a sociedade.
1: Doutora Sá, tem toda razão, se faz em cima de dados e dados científicos, e esse diálogo com a academia é fundamental. O programa Cientista-Chefe é um programa muito importante e que perpassa, inclusive, toda a área da administração, seja do ambiente, seja da saúde, educação, etc., direitos humanos, como a senhora acaba de citar aí.
0: Pois é, então, assim, para a gente ter uma convicção da importância e da interligação de todas essas searas, nós podemos analisar que tanto a comissão, a CEDA ONU,

0: Diplomacia Cidadã da OAB Ceará.
1: Essa comissão, foi ótimo que você fez assim, Ceará, porque essa comissão, ela é uma comissão nacional, contudo, ela é priorística aqui do Ceará.
0: Ela nasceu aqui?
1: Nós tivemos a ideia, nós que eu digo, o sistema
0: aqui,
1: né? Foi, fez o pacto, Brasil-ONU, validou a aplicabilidade das ODSs dentro do sistema OAB e aqui nós somos pioneiros no estado do Ceará, como a comissão estadual. Então, nós temos a comissão no âmbito nacional.
0: A senhora foi presidente.
1: Sim.

0: relacionada à questão das migrações, em que tivemos a oportunidade de estar com dois cônsuls, né, o doutor Paulo Lugum, o doutor Paulo Portela, que é um antigo diplomata. E vamos ter agora, no começo de junho, um terceiro debate sobre inteligência artificial e as implicações.
1: Quando?
0: Provavelmente na primeira semana de junho. Ia ser agora em maio, né? Exatamente hoje, dia 20.
1: Mas
0: em razão da conferência e das ODSs, nós vamos fazer na primeira semana de junho.
1: Sensacional. Eu quero até pedir o Tony para botar aí a marca dos ODS. Está muito legal. É um cartaz que eu queria aqui colocar para o nosso público. Coloca no ar também, Tony. E está aí. Então está aqui o planeta, né? O planeta e os objetivos são 17, mas o Brasil colocou um 18, como bem sublinhou a doutora Andrine, que é a questão da igualdade, a busca da igualdade racial e o combate ao racismo, né? Que é uma coisa, né, que a sociedade brasileira e o mundo, né, de uma forma geral, precisa realmente combater. O Brasil tem um problema sério. Fomos o último país das Américas a abolir a escravidão, então isso é um peso, por isso necessárias cotas, etc, etc. Ficou muito legal isso aí, esse cartaz, que exemplifica bem esses objetivos de desenvolvimento sustentável em busca, né, de uma articulação internacional a partir do envolvimento das comunidades. Está acontecendo no Brasil, está acontecendo em todos. Foram 195 países que subscreveram os objetivos em 2015, né, exatamente nessa agenda 2030 da Organização das Nações Unidas. A gente precisa avançar. Não significa que vamos esperar para 2030, não. Isso é um processo que precisa começar e já está acontecendo. Não, porque é só 2030, não. Já começou e muita coisa já está acontecendo, inclusive aqui no Brasil. Isso é importante também dizer.
0: Sim.
1: É isso.
0: A meta é 2030, mas tem questões que a gente ainda não vai conseguir alcançar para 2030, porque o tempo de aplicabilidade demanda uma conjuntura maior dessas temáticas, né? Como, por exemplo, a questão da igualdade educacional ou da própria igualdade de gênero, a gente não consegue aplicar até 2030. Mas pelo menos a gente está no caminho,
1: tá,
0: né?
1: No caminho. Estamos andando, estamos em movimento.
0: Temos vários projetos, né, em que nós verificamos isso relacionado à educação. O Ceará, em termos educacionais, está acima da meta nacional. Mas em compensação, em termos de saneamento básico, está com 12,4, quando a meta é 18. Enfim, então isso vai variar de ODS para ODS.
1: Doutora Andrine Nunes, quero lhe

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1: Espelhos d'Água é fruto de parceria do compositor e cantor Dalton com Cláudio Rabelo. A dupla compôs junta por muito tempo e dessa parceria surgiram sucessos como Muito Estranho, Sentimental Blues e Guru. Ouça na rádio Alessia FM Espelhos d'Água com Dalton, gravado no ano de 1994.

Nos anos 1980, o cantor e compositor Luciano Robô fazia parte do grupo musical Nova Safra, que contava com as participações de Eudes Fraga e Pantico Rocha. Com o final do grupo, Luciano fez licenciatura em música na UES e participou de diversos projetos e festivais de música. O primeiro CD foi lançado em 2005. Ouça na rádio Alesse FM, Luciano Robô cantando Fora de Lugar, de sua autoria, com parceiro Mário Mesquita.

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5: Alesse, por meio do Departamento de Saúde e Assistência Social, realiza a celebração dos 4 anos do Serviço de Atenção ao Adulto e à Pessoa Idosa. A comemoração aconteceu nesta terça-feira no Auditório Lucila Bonfim, no anexo 3 da casa. A iniciativa tem o objetivo de celebrar a trajetória do serviço e destacar sua atuação na promoção da saúde, do bem-estar e da qualidade de vida de adultos e pessoas idosas atendidos pelo departamento. Luiz Edson Correia é o diretor do DSAS.
6: Nesses 4 anos, a gente pode dizer que é uma crescente. E mais se reverte essa questão social de a gente também dar nossa contribuição. A grande maioria dos idosos que fazem parte do SAP são servidores aposentados da Assembleia, são mães de servidores que muito contribuíram, que deram o seu esforço no dia a dia para construir o nome dessa casa, que tem hoje uma grande credibilidade junto à sociedade cearense. Então a gente tem que reverenciar a todos esses servidores que realmente chegaram a essa condição de vida, e a gente tem que fazer o acolhimento, tem que dar essa contribuição, que o SAP tem uma equipe multidisciplinar para atender, seja na área da saúde, da fisioterapia, da psicologia, da terapia ocupacional, da psicopedagogia, todas as áreas que a gente tem, do pilates, da condição física, todas as atividades do departamento voltadas a acolher esse segmento que para a gente é muito caro, que são as pessoas que a gente chama de na melhor idade, que realmente merece o nosso reconhecimento, merece todo o nosso apoio.
5: Orientadora da Célula de Terapia Ocupacional do Departamento de Saúde, que coordena o SAP, Milene Mota, destaca os trabalhos que o serviço oferece para os parlamentares, servidores e seus dependentes, além da comunidade do entorno da Alesse.
7: Nós trabalhamos aqui com a estimulação cognitiva, a motora, a parte da socialização. A gente faz com que eles deixem aquela depressão em casa, não tragam para cá. Essa socialização e principalmente esse sentimento de pertencimento. Como nós somos uma equipe multidisciplinar, composta por todas as células aqui do DSAS, cada intervenção é feita por um profissional. A gente faz atividades físicas, atividades motoras, atividades cognitivas. A gente trabalha com ele educação e saúde, trazendo temas importantes para a terceira idade. Falamos de diabetes, de câncer de mama, todos esses temas que são pertinentes à idade deles, a gente traz para trazer conhecimento e informação.
5: O SAP tem se consolidado como uma importante iniciativa de cuidado integral, desenvolvendo ações voltadas ao estímulo da autonomia, ao envelhecimento ativo e ao fortalecimento dos vínculos sociais. Silvio Augusto, da Alesse FM.
8: 10h55.
4: Compositor e intérprete carioca, Deni teve seu primeiro contato com a música ainda na infância. Aos 14 anos, acompanhando sua família, radicou-se em Brasília e formou sua primeira banda. Em 1999, produz seu primeiro CD, Esfera. Em 2006, lança o CD Veloz, com destaque para a música Alma Nua, de sua autoria, que você ouve agora.

faixas de Daúde 2, lançado pela cantora baiana em 1997. O disco também reúne as músicas Pata Pata, versão do sucesso da sul-africana Miriam Makeba, e Vamos Fugir, de Gilberto Gil e Liminha, cantada em dueto com Djavan. Ouça na Alesse FM, Daúde, cantando O Pensador, de Jorge Israel e Dulce Quental.

do Peixe, Dengue, Lúcio Maia e Pupilo são os autores da música Um Sonho, faixa do disco Nação Zumbi, lançado em 2002. É o quinto álbum da banda brasileira de Mangue Beat. Nascido no início da década de 1990 no Recife, o grupo originalmente chamava-se Chico Science e Nação Zumbi. O líder e vocalista da banda, o cantor e compositor Chico Science, fundou junto com a banda Mundo Livre S.A. o movimento Mangue Beat. Ouça na sua Alessia FM, Um Sonho com Nação Zumbi.

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3: Um pedido de vista adiou a votação da proposta que prevê a autonomia financeira do Banco Central na Comissão de Constituição e Justiça do Senado. A proposta é de 2023 e o parecer do relator, o senador Plínio Valério, do PSDB, é favorável à aprovação. Ele fala das negociações de lá para cá e do que acabou entrando no parecer.
4: Tudo que o governo assinava, a gente cedia. Só não na natureza, porque se a gente muda a natureza, acabou com a autonomia que a gente está querendo. E quando a AGU sugere, aí a gente acata. Quando o senador Rogério Carvalho apresenta uma emenda, muito boa mesmo, muito boa, falando do perímetro regulatório, criando o perímetro regulatório, a gente acatou na íntegra. Portanto, foi criado o perímetro regulatório que permite o Banco Central se meter e intervir em casos extremos.
3: Outro ponto incluído pelo relator trata do PIX. Deixa o PIX como uma exclusividade do Banco Central, cuidando da regulação dos pagamentos. Um respaldo legal, segundo ele, para o consumidor. Se aprovada a PEC, a autoridade monetária vai poder escolher como administrar seus recursos, sem interferência do caixa do governo federal. Isso porque vai ficar estabelecido um novo regime jurídico para o Banco Central. O BC também não ficará subordinado a ministérios ou outros órgãos. O atual presidente do BC, o Gabriel Galípolo, esteve na Comissão de Assuntos Econômicos do Senado e chegou a pedir, pelo amor de Deus, que os senadores aprovem essa PEC. A proposta volta à pauta da Comissão de Justiça na semana que vem. Rádio Nacional em Brasília, Priscila Mazenotti.

iniciou parceria na década de 1980. Naquele período, Ivan Lins passou a se dedicar mais

ano de 1999, a coletânea Raízes do Samba, uma homenagem ao cantor e compositor carioca Gonzaguinha. O álbum, com 20 faixas, traz os principais sucessos do artista, entre eles O Que

0: Nico Rezende e Paulinho Lima são autores da música Esquece e Vem. O compositor, instrumentista e cantor Nico Rezende iniciou sua carreira tocando em orquestras com as quais trabalhou em bailes pelo interior do Brasil. Em 1983, Nico se muda para o Rio de Janeiro, onde passa a atuar como tecladista na banda do cantor Rit. Em 1987, grava seu primeiro LP, com destaque para a música Esquece e Vem, que você ouve agora na sua Alesse FM.
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0: empresários, artistas, políticos, esportistas, religiosos, entre outras personalidades da sociedade, influenciavam em costumes, uso, crenças, moda, comportamento, estilo de vida, eram ouvidos, aconselhavam e até seguidos como modelos. Os anos 2000 chegaram com a web, que viria a ser uma plataforma de internet, uma teia infinita, capaz de receber milhares de expressões. Para o músico irlandês Tim O'Reilly, entusiasta do software livre e do código livre, criador da expressão Web 2.0, a internet é uma plataforma que aproveita a inteligência coletiva para evoluir. Por volta de 2010, a produção de vídeos para o YouTube começava a ficar popular. A internet reunia pessoas com gostos similares, conversando sobre elas mesmas e compartilhando experiências. Surgia o Orkut, Facebook, Instagram. Os autores dos conteúdos destacados passaram a ser chamados de digital influencers ou influenciadores digitais. Com a entrada dos canais online, blogs, redes sociais, tantos nichos, a brincadeira virou profissão rentável para quem atrai milhares de seguidores. Uma atividade assim precisa ter seu dia para comemorar. O deputado Júlio César Filho deu entrada no projeto de lei 10/20, que, sancionado, virou lei número 17.297, publicada no Diário Oficial do dia 24 de setembro de 2020, que instituiu 7 de abril como Dia Estadual dos Digital Influencers ou Influenciadores Digitais. Também, de acordo com a lei, o dia 7 de abril está incluído no calendário oficial de eventos, o que permite aos influenciadores digitais promoverem pequenas ou grandes comemorações pelo estado do Ceará.
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4: A Assembleia Legislativa do Estado do Ceará, por meio do Departamento de Saúde e Assistência Social, realizou nesta segunda-feira evento em comemoração ao Dia do Assistente Social. A programação reuniu profissionais da área, orientadores, servidores e convidados, e incluiu o lançamento da Carta de Serviços do DSAS da Casa. A orientadora da Célula de Serviços Sociais, Ednira Borges, ressalta a importância da unidade como porta de entrada para os demais atendimentos oferecidos pelo departamento. Ela destacou o projeto Vem Se Cuidar, que foi criado em 2025 e visa ampliar o acesso aos atendimentos a partir de um contato mais próximo com os servidores.
5: Nós estamos comemorando os avanços da nossa profissão, não só a nível nacional, estadual, mas aqui dentro da Alesse, né? Dentro da Casa Legislativa. Nossa profissão hoje ocupa vários espaços de atuação. Nós temos assistentes sociais no SEAD, na Procuradoria da Mulher, na Sala do Empreendedorismo. Então foram ampliados os espaços de atuação do assistente social aqui dentro da casa. E nós percebemos a importância da nossa profissão também no dia a dia do DSAS. Nós somos porta de entrada de todos os serviços. Algum usuário que necessite de qualquer serviço do DSAS, ele precisa passar pelo serviço social para ser encaminhado à demanda de saúde que ele traz. Nós resolvemos levar o DSAS até esses servidores por meio de uma equipe de assistentes sociais que todas as terças-feiras se instala lá nas dependências do anexo 1 do prédio da Assembleia.
4: Assistente social Liliane Eugênio ressaltou a utilidade da Carta de Serviços para os usuários, como servidores, deputados, terceirizados da Alesse e seus dependentes e comunidade do entorno.
5: A carga de serviços leva o usuário a conhecer os serviços ofertados pelo Departamento de Saúde. Enquanto assistentes sociais, nós percebemos a necessidade dos usuários de ter esse material, principalmente no formato físico. Existia uma outra carta de serviços dentro do site da Alesse, porém, ao nos depararmos com a realidade do nosso usuário, nós percebemos que muitos deles não conseguem ter acesso por conta de barreiras tecnológicas. Isso nos levou a desenvolver a carta de serviços física. Ela é uma versão atualizada que conta com todos os serviços que o departamento oferece aqui. Isso faz com que o usuário possa conhecer o serviço e saia do lugar passivo e passe a atuar como sujeito do seu próprio cuidado. À medida que ele conhece o serviço, ele sabe o que esperar, ele sabe onde buscar. Isso evita com que ele tenha frustrações, diminui as frustrações, diminui deslocamentos desnecessários e faz com que o usuário se aproxime do departamento.
4: O orientador da célula de acupuntura, Gerson Teles, reforça a importância da carta para direcionar os pacientes para os serviços ofertados.
6: A procura tem sido muito grande. Nós temos, inclusive, uma pequena fila de espera em função dessa demanda. E essa carta ela é muito importante porque direciona e esclarece exatamente ao paciente quais são os serviços que a célula pode oferecer. E essa porta também do serviço social nos ajuda muito, porque ela classifica o paciente, ela direciona o paciente e, através também dessa carta que ela fornece, o paciente vai consciente quais são os serviços que são desenvolvidos na célula.
4: O diretor do DSAS, Luiz Edson Correia, lembra que o serviço social da Alesse existe há mais de 50 anos e destacou a importância da profissão e da nova carta de serviços.
7: É importante a gente realmente enaltecer esse trabalho dos assistentes sociais. Nós temos uma célula de serviço social, eles compõem as 13 células do Departamento de Saúde e Assistência Social. E para marcar esse dia, para vocês terem ideia, o serviço social na Assembleia já tem 57 anos de implantação. Nós estamos lançando a carta de serviço do serviço social. Na verdade, uma cartilha em que ali vai estar todas as informações necessárias a quem nos procura, informações de cada célula, a que procurar, telefones de contato. Então, esse é um momento importante de um instrumento que a gente vai estar dando à disposição a todos os servidores para o acesso mais rápido.
4: A carta de serviços reforça o compromisso da Alesse com a valorização dos profissionais que desempenham papel essencial no cuidado, na escuta qualificada e na garantia de acesso aos direitos sociais. Eveline Urano, da Alesse FM.
8: 11:32.
9: Chama é o título do terceiro disco da cantora Joana, lançado no ano de 1981. Joana começou a carreira de cantora em festivais do interior do Rio de Janeiro e atuou como backing vocal de conjuntos de bailes e casas noturnas. Em 1979, gravou o primeiro LP, Nascente, ajudada pelo êxito no programa A Grande Chance, de Calouros. Ouça na rádio Alesse FM, Joana cantando Chama, de Aristides Guimarães e Geraldo Amaral.

cantora e compositora paulistana Kelly Smith se tornou conhecida através da canção Era Uma Vez, de sua autoria, que ultrapassou 200 milhões de visualizações nas redes sociais. Filha de pastores missionários, Kel foi criada ouvindo música gospel até ser apresentada a Elis Regina por seu pai, incorporando os clássicos da MPB em seu repertório. Na 96,7 Alessia FM, ouça Kel Smith cantando Seja Gentil, dela e Bruno Alves.

1220 é uma banda de reggae formada em 2006 em Juiz de Fora, Minas Gerais. A formação original tem como integrantes Vitor Hugo no vocal, Fábio Mendes na bateria, Marcos Vinícius no baixo elétrico e back vocal, Chris Baumgratz guitarra solo, Fábio Barroso na guitarra base e Atos no teclado. Ouça na sua Alessia FM 1120 cantando pra você.

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4: Deputados e deputadas aprovaram um projeto que aumenta penas para crimes relacionados a abusos sexuais de crianças e adolescentes em ambientes digitais, inclusive com o uso de ferramentas de inteligência artificial. A proposta considera a violência sexual de criança ou adolescente qualquer representação de atividade sexual ou nudez que envolva criança ou adolescente real ou fictícia. Isso vai valer para fotografia, vídeo ou imagem digital, mesmo que produzida, manipulada ou gerada com o uso de tecnologias digitais, inclusive inteligência artificial. A proposta também deixa claro no Código Penal que todos os crimes contra a dignidade sexual, como estupro, estupro de vulnerável, também serão caracterizados quando cometidos no ambiente digital. Todos esses crimes passam a ser considerados hediondos, o que significa mais tempo de cumprimento de pena em regime fechado. O projeto também torna crime o simples acesso a conteúdo de pedofilia na internet, ou seja, isso será crime mesmo se a polícia não encontrar arquivos com conteúdo de abusos sexuais ou violência contra crianças e adolescentes armazenados no computador ou na nuvem do acusado. A proposta também aumenta em até um terço a pena para aliciamento de crianças ou adolescentes por meio de inteligência artificial ou filtros capazes de alterar a imagem ou a voz do criminoso para enganar a vítima. O agravamento da pena vai valer também no caso de perfis falsos em plataformas de jogos online, aplicativos de mensagens, salas de bate-papo e redes sociais. Segundo a relatora, a deputada Rogéria Santos, do Republicanos da Bahia, esse dispositivo foi inserido na proposta após o caso de um criminoso no Rio Grande do Sul que vitimou 127 meninas usando perfis falsos criados por inteligência artificial. Além do aumento de penas, o projeto legaliza a infiltração policial e investigações sobre redes de pedofilia na internet, em especial as chamadas rondas virtuais, com possibilidade, inclusive, de requisição de dados de conexão às plataformas sem a necessidade de autorização judicial. Isso poderá ser feito no caso de risco iminente à vida ou integridade física de crianças vítimas de abusos. Para a relatora Rogéria Santos, a proposta moderniza a legislação.
5: A proposição institui medidas modernas de enfrentamento e repressão aos crimes de violência sexual contra crianças e adolescentes no ambiente digital. Ao regulamentar a ronda virtual e os crimes praticados com o uso de inteligência artificial e da utilização de técnicas de mascaramento de endereço de IP, os números, senhoras e senhores, são alarmantes.
4: O texto também cria novo crime no Estatuto da Criança e do Adolescente, com pena de até 6 meses de prisão para quem deixar de comunicar ao Conselho Tutelar, ao Ministério Público ou à polícia casos de abuso sexual pela internet. A proposta garante ainda à criança ou adolescente vítima de violência sexual o direito ao atendimento psicológico e psicossocial especializado no Sistema Único de Saúde, o SUS, e o agressor será obrigado a cobrir todos os custos de tratamento, incluindo ressarcimento ao SUS. Para o deputado Osmar Terra, do PL do Rio Grande do Sul, autor do projeto, a proposta fecha portas que estavam abertas para os criminosos.

0: sexuais de crianças e adolescentes em ambientes digitais, inclusive com o uso de ferramentas de inteligência artificial, seguiu para análise do Senado. Da Rádio Câmara de Brasília, Antônio Vital.
1: 11:48.
2: O instrumentista, compositor e cantor Marcelo Genesi lançou em 2010 o CD Feito para Acabar. No disco, ele divide os vocais com a cantora Laura Lavieri. O álbum, lançado pela Som Livre, é considerado um dos melhores discos de 2010, segundo veículos como a revista Rolling Stone. Ouça Marcelo Genesi e Laura Lavieri cantando Pra Sonhar.

2004, o músico e compositor Luiz Cláudio Coimbra, o Luiz Coimbra, lança o seu primeiro CD, Ouro e Sol. Luiz Coimbra fez parte dos grupos Aquarela Carioca e Religare e da Orquestra Popular de Câmara. Em 1990,

Campos, em 97, iniciou sua carreira solo como cantor e compositor em show realizado em São Paulo. Ouça Luiz Coimbra cantando de sua autoria e Zé Cabaleiro, Ouro e Sol, versão de Fields of Gold do cantor Sting.

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1: O grupo Fundo de Quintal lança em 2014 o CD Só Felicidade, com faixas inéditas e produção de Rio do Ora. A maioria das músicas é de autoria dos membros do sexteto, que é formado por Mário Sérgio, Bira, Sereno, Ubirani, Ronaldinho e Ademir Batera. Ouça na sua Alesse FM. Fundo de Quintal, cantando Só Felicidade.

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2: A Ordem dos Advogados do Brasil, secção Ceará, realiza até o mês de agosto o Circuito de Direito Eleitoral 2026, com foco na capacitação para o ano eleitoral. A iniciativa percorrerá diversas subseções do Ceará através da Escola Superior de Advocacia e da Comissão de Direito Eleitoral da OAB Ceará. A primeira etapa ocorreu em Quixadá. Fernandes Neto, presidente da Comissão de Direito Eleitoral da OAB Ceará, informa que o circuito visa debater temas atuais do direito eleitoral.
3: A nossa participação se dá na apresentação de palestras, apresentação da prática jurídica e da advocacia eleitoral, mas também se dá na formação cidadã e na formação democrática da sociedade em si. Então, a OAB tem reiteradamente feito todo esse circuito desde 2019 e é nosso compromisso como presidente da Comissão de Direito Eleitoral, também compromisso da presidente Cristiane Leitão e do Rafael Castelo Branco, o presidente da ESA, continuar com esse comprometimento de aprimoramento da advocacia eleitoral, trazendo as novidades, alterações, as resoluções do TSE sobre cada pleito, o que fará certamente com que muitos advogados sejam habilitados para participar do pleito.
2: O primeiro turno das eleições 2026 está marcado para o dia 4 de outubro. J. Lacerda, da Alessi FM.
4: 12:03.
1: Quase fui lhe procurar. Música de Getúlio Cordes foi gravado por Luiz Melodia no ano de 1999. Luiz Melodia começou a carreira em 1963 com o cantor Mizinho, ao mesmo tempo em que trabalhava como tipógrafo, vendedor, caixeiro e músico em bares noturnos. Ouça, Quase Fui Me Procurar, com Luiz Melodia.

sua fascinação pelo mar e pelas tradições das religiões afro-brasileiras, o cantor e compositor mineiro Gabriel Gonte lançou em 2021 o single Odoiá, com produção musical assinada por Maria Rita. Ouça na sua Alessia FM, Gabriel Gonte cantando Odoiá, dele, Léo Costa, Maria Rita e Pelo.

começou realizando shows ao ar livre e lançou sua primeira fita demo em 1982. A fita originou o primeiro álbum do grupo, do qual se destacam as faixas Bilhetinho Azul, Down de Mim, Ponto Fraco e Todo Amor Que Houver Nesta Vida. Ouça Por Você, de Roberto Frejá, Guto Goff e Mauro, gravada no ano de 1998.

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7: O cantor e compositor carioca Dom Beto foi um dos que embarcou na Soul Music e fez sucesso

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1: Amor e Música é o oitavo álbum da cantora Maria Rita, lançado em 26 de janeiro de 2018. O disco reúne canções de Davi Moraes, Fred Camacho, Marcelinho Moreira, Arlindo Cruz, Luizão Paiva, Pretinho da Serrinha. Nós destacamos Nem por um Segundo, de Zeca Pagodinho e Fred Camacho, que você ouve agora na sua Alesse FM.

Depois da música Sua Estupidez, sucesso do Rei no ano de 1969. A canção já recebeu várias interpretações, dentre elas a da baiana Maria Bethânia. Ouça na sua Alense FM, Sua Estupidez, com o ator, cantor e compositor Paulo Miklos, ex-integrante da banda Titãs.

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4: O presidente da Câmara, Hugo Mota, afirmou que quer votar na próxima semana em plenário a PEC que reduz a jornada de trabalho e acaba com a escala 6x1. De acordo com o presidente, a comissão especial deve votar o texto na semana que vem e a proposta deve seguir direto para o plenário.
5: Alguns pontos estão sendo discutidos com o governo, com bancadas, porque desde o início nós colocamos que conduziríamos essa pauta com muito equilíbrio, mas sem abrir mão de entregar à sociedade brasileira a redução da jornada de trabalho, sem redução salarial, com 2 dias de descanso. E nós temos plena convicção de que isso não irá atrapalhar a produtividade do país, já que tivemos...
4: Hugo Mota detalhou ainda a pauta da semana de votações no plenário. Segundo o presidente, os líderes partidários definiram votar nesta e na próxima semana projetos ligados ao agronegócio. O deputado destacou que os temas possuem divergências de mérito, mas vai manter o diálogo entre a Frente Agropecuária e o governo. Segundo ele, a Câmara vai avançar primeiro em requerimentos de urgência e depois na discussão dos textos. Entre eles, citou o Profert, que incentiva a produção de fertilizantes do Brasil, o seguro rural e a proposta sobre combustíveis. Em relação ao Profert, Hugo Mota explicou que a proposta busca diminuir a dependência externa e proteger o setor agropecuário das oscilações do mercado internacional.
5: O Brasil tem hoje, na sua balança comercial, uma grande importância do setor do agronegócio e não é salutar, não é bom para o futuro do país ficarmos vulneráveis aos preços dos fertilizantes que vêm de outros países. A estratégia de buscar a produção nacional vem justamente nesse sentido.
4: Já em relação à proposta que cria o seguro rural, com garantias para os produtores, Hugo Mota afirmou que o texto está sendo negociado com o governo para construir um consenso na votação. Além dessa proposta, está na pauta um projeto de lei complementar que vincula o aumento extraordinário de receita federal obtido com a arrecadação pela subida do barril de petróleo exportado a medidas para estabilizar os preços dos combustíveis no país. O presidente ressaltou que a medida é pontual enquanto durarem os efeitos econômicos da guerra entre o Irã e os Estados Unidos no preço do petróleo. Da Rádio Câmara de Brasília, Luiz Gustavo Xavier.
2: Meia-noite 33.
0: Erasmo Carlos começou sua carreira artística na década de 1960. Participou do grupo Sputniks e chegou a cantar para o grupo Renato e seus Blue Caps. A primeira música gravada por Erasmo Carlos foi no ano de 1962, Eu Quero Twist, em parceria com Carlos Imperial e registrada por Agnaldo Raiol na Copacabana. Agora você ouve Erasmo cantando Sementes do Amanhã, de Gonzaguinha.

Brincadeira foi o grande sucesso de 1979 da dupla Pepeu Gomes e Moraes Moreira. Moraes Moreira, nome artístico de Antônio Carlos Moreira Pires, nasceu em 8 de julho de 1947. O compositor e também cantor foi integrante do movimento dos Novos Baianos. Ouça Lá Vem o Brasil Descendo a Ladeira com Moraes Moreira.

cantor inglês Hit veio para o Brasil na década dos anos 1970. Em São Paulo, formou a banda Escaladácida com Fábio Gasparini, Sérgio Cafa e Azael Rodrigues. O grupo durou apenas 3 anos e em 1975 passou a integrar a banda Vimana como flautista. A banda era formada por Lulu Santos, Lobão e Luiz Paulo Simas. Ouça na sua Alessia FM, Hit cantando de sua autoria e de Bernardo Vilhena, A Vida Tem Dessas Coisas, faixa do primeiro disco lançado em 1983.

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cantor, compositor e ator Fábio Júnior, desde a adolescência, tinha o sonho de trabalhar com música e televisão. Na década de 1960, formou um grupo musical com seus dois irmãos, Danilo e Heraldo, o que deu início à sua vida no mundo artístico. Sempre fiel ao seu estilo romântico, gravou o clássico Volta, de autoria de Lupicínio Rodrigues, no disco Fábio Júnior ao vivo em 2003. Ouça na Alessia FM Volta, na interpretação de Fábio Júnior.

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1: A cantora e compositora matogrossense Vanessa da Mata lançou o seu segundo disco, Essa Boneca Tem Manual, em 2004. O álbum contou com a produção de Limínia, com quem também dividiu as composições. Além de suas próprias canções como Ai Ai Ai, Ainda Bem e Não Chore Homem, regravou Eu Sou Neguinha, de Caetano Veloso. Ouça na rádio Alessia FM, Vanessa da Mata cantando Ainda Bem.

0: 1995.
1: País Tropical é de autoria de Jorge Ben. A canção foi gravada originalmente por Wilson Simonal em 22 de julho de 1969. Em dezembro daquele ano, viriam a versão de Gal Costa no álbum Gal e a do compositor para seu álbum homônimo daquele ano. Ouça na sua Alessia FM, Jorge Ben cantando o Pupurri País Tropical, Fio Maravilha e Taj Mahal de 1972, todas de sua autoria.

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3: 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Equipe médica do Hospital São José reforça nesse mês de maio a importância do simples ato de lavar as mãos. Crianças, idosos e pessoas com sistema imunológico comprometido têm mais facilidade de contrair infecções pela falta do hábito, sobretudo antes de se alimentarem. Liliane Grangeiro, médica infectologista da unidade hospitalar, fala sobre o assunto.
4: Não basta apenas você molhar as mãos. A higienização eficaz, ela exige toda uma técnica. Se for usar água e sabão, o processo ele deve durar entre 40 e 60 segundos. É preciso esfregar as palmas, o dorso, entre os dedos, o polegar e não esquecer das unhas e dos punhos. Se as mãos não estiverem visivelmente sujas, o álcool a 70% é um excelente aliado e ele pode ser usado rapidamente. Os momentos cruciais são antes de comer, antes de manipular alimentos, após o uso do banheiro, depois de tossir ou espirrar e, claro, sempre que você chegar da rua ou sempre que usar o transporte público. Outra coisa que é importante a gente frisar, isso tem algum impacto na comunidade? Como especialista em doenças infecto-contagiosas, a gente vê diariamente como esse gesto simples, ele reduz casos de gripe, de viroses gastrointestinais, de doenças mais graves, como as causadas por bactérias multirresistentes.
3: E lembre-se, lavar as mãos com água e sabão antes das refeições é a maneira mais eficaz de prevenir doenças. Kézia Diniz, da Alesse FM.
0: 1 e 4.
5: A música Além do Olhar foi gravada por Ivo Pessoa no ano de 2007. Ivo Marcelo Menezes Pessoa ficou conhecido no país pelo programa Fama da Rede Globo. A canção é de autoria de Paulo Henrique Castanheira e Paulinho Soledade. Ouça a

Amarantos faz música que desconhece limitações. Tem uma visão da música pop. No Brasil, sofreu influências de Tom Jobim, Chico Buarque, Milton Nascimento e Flávio Venturini. Neste espaço, Guilherme Arantes canta coisas do Brasil, dele e Nelson Motta.

Intimidade entre Estranhos é o terceiro álbum do cantor e compositor carioca Roberto Frejá, lançado em 2008. As canções foram escritas com Zé Ramalho, Paulo Ricardo, Flávio Oliveira, Maurício Barros e Mauro Santa Cecília. A música que você vai ouvir agora foi feita em parceria com Zé Cabaleiro. Ouça Frejá cantando Nada Além.

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2: 1:16.
0: Em 2001, a cantora e compositora Marisa Monte recebeu o prêmio Multishow de Música Brasileira nas categorias Melhor Cantora e Melhor CD de 2000 pelo disco Memórias, Crônicas e Declarações de Amor. Em 2001, foi lançado um CD single com Ontem ao Luar, de Catulo da Paixão Cearense, gravada ao vivo, e o sucesso A Sua, gravada em estúdio. Ouça na sua Alesse FM, Marisa Monte cantando A Sua.

se apresentou com frequência em universidades. Participou de festivais e lançou discos regularmente nas décadas de 80 e 90, obtendo grande sucesso, sobretudo em Minas Gerais. Ouça Paulinho Pedra Azul interpretando a música Cantar, de Godofredo Guedes, lançada em 1982.

0: 24.
1: Seja você mesmo, mas não seja sempre o mesmo. É o quinto álbum do rapper e escritor carioca Gabriel o Pensador, lançado em 2001 pela Sony Music. Com letras mais reflexivas, o disco traz parcerias de Gabriel com Liminha, Ana Lima, Digão, Thiago Mocotó e Lenine. Na voz de Gabriel o Pensador, você ouve Sei Lá, dele, Itaú Xur e Jonathan Maron.

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5: A audiência pública da Comissão de Fiscalização Financeira e Controle mostrou os avanços dos órgãos de fiscalização sobre as emendas feitas por parlamentares ao orçamento da União. O Tribunal de Contas da União anunciou que divulgará em junho o resultado de uma auditoria feita em 74 municípios que receberam emendas de transferência especial, que ficaram conhecidas como emendas PIX. Essas emendas são repasses diretos para as prefeituras, sem a necessidade de convênios. São emendas individuais que podem ser apresentadas por todos os parlamentares. Em 2025, uma auditoria coordenada pelo TCU em 125 transferências mostrou problemas de falta de transparência e planejamento, recursos não utilizados, fraudes e desvios de finalidade. Em 2024, o ministro do Supremo Tribunal Federal, Flávio Dino, a partir de questionamentos de partidos, determinou que fossem entregues planos de trabalho sobre as emendas PIX apresentadas nos anos anteriores, para aumentar a transparência dos repasses. Todo ano, existe um valor reservado no orçamento para as emendas individuais e para as emendas de bancadas estaduais, e elas são de execução impositiva. Além destas, existem as emendas de comissões permanentes da Câmara e do Senado. O volume total é de cerca de 50 bilhões de reais. Amanda Travincas, juíza do gabinete de Flávio Dino, lembrou que foram adotadas várias medidas para melhorar o rastreio dos recursos, como contas específicas para emendas PIX. Em seguida, a Lei Complementar 210 de 2024 descreveu hipóteses em que as emendas, mesmo de execução impositiva, não poderiam ser liberadas.
6: Não há impositividade possível descumprindo regras constitucionais de transparência e rastreabilidade, de modo que, se não houver plano de trabalho prévio aprovado, se não houver a destinação de recursos para uma entidade beneficiária com lastro de atuação, isso é especialmente relevante em relação a organizações do terceiro setor, não há possibilidade de destinação de recursos por obstáculos de ordem técnica.
5: Marcelo Vidal, da Controladoria Geral da União, mostrou que o portal da transparência consegue hoje dizer para onde foram os recursos de cada emenda. O sistema, por exemplo, remete o usuário para a ata da reunião que decidiu sobre uma emenda de comissão e para a planilha de quem indicou os repasses. A diretora executiva da Transparência Brasil, Juliana Sakai, criticou, porém, o volume e as características das emendas parlamentares. Segundo ela, as emendas não estão associadas a programas estruturantes e acabam sendo pulverizadas. A alocação dos recursos é genérica e nem o executivo sabe para onde o dinheiro deve ir logo após a aprovação do orçamento.
7: Na prática, acabam atuando como ordenadores de despesa apenas com esse bônus, né, da indicação, né, criando essa rede de favores, porque, claro, os municípios precisam desse recurso e quem recebe vai ficar feliz, precisa, né, é um volume cada vez maior, mas também não tem o ônus da responsabilização.
5: Juliana também criticou o uso do dinheiro para o custeio de prefeituras. O deputado Paulo Marinho Júnior, do PL do Maranhão, diz que isso acontece porque o orçamento da União não tem recursos suficientes para a saúde, por exemplo.
8: A tabela da saúde, ela é uma fantasia. Não tem uma prefeitura, não tem um governo do estado que consiga, com o dinheiro da saúde, manter o serviço. Se todo mundo sabe que não dá para fazer, vão ter que complementar de alguma forma. E hoje, um município não consegue sobreviver sem emenda. Ponto, são fatos. Todo mundo sabe disso.
5: O deputado Alexandre Lindemeyer, do PT do Rio Grande do Sul, presidente da comissão, diz que as emendas distorcem o jogo eleitoral no relacionamento com os beneficiários.
9: Mas criam uma relação de muito obrigado, tá? E é desigual com quem está lá fora, que vai disputar a vaga com quem está aqui dentro, que já tem toda uma estrutura e, por outro lado, ainda tem todo esse recurso.
5: Segundo Marcelo Daeira, do TCU, o foco atual do órgão são as emendas coletivas, de bancadas estaduais e de comissões, e o fato de que as prefeituras têm dependido de emendas para o seu custeio básico. A audiência sobre as emendas parlamentares foi solicitada pelo deputado Jorge Sola, do PT da Bahia, relator do Plano Anual de Fiscalização e Controle de 2026. Da Rádio Câmara de Brasília, Silvio Minhato.
2: 1h35. 1985.
4: O cantor e compositor goiano Orlando Moraes é um dos fundadores da banda Cavalo de Troia, que se apresentou durante 2 anos com shows no eixo Rio, São Paulo e Goiânia. O primeiro disco veio em 1990 e ganhou o prêmio Sharp na categoria Pop Rock com a música Portuga, parceria com Cazuza. Em 2001, lança a música que você vai ouvir agora, Na Paz, de sua autoria.

1976, o cantor e compositor Raul Seixas lançou o LP Eu Nasci Há 10 Mil Anos Atrás. A música título foi feita em parceria com Paulo Coelho. No disco, destacaram-se ainda as composições Meu Amigo Pedro, As Minas do Rei Salomão, Eu Também Vou Reclamar e Os Números, todas em parceria com Paulo Coelho. Ouça Meu Amigo Pedro, com Raul Seixas.

espanta. E a banda Roupa Nova nos apresenta outra versão: Cantar Faz Feliz o Coração. O grupo, formado na década de 1970, mantém o mesmo padrão de qualidade e carisma do início. Ouça com Roupa Nova, Cantar.

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2: 1h49.
1: A cantora e atriz Selma Reis lançou no ano de 1990 o seu segundo disco, no qual se destacou com a canção O Que É o Amor, de Danilo Caymmi e Dudu Falcão. O primeiro disco é do ano de 1987, interpretando composições de Sueli Costa, Capinã, Nelson Ângelo e Cacazo, Jereba e Geraldo Azevedo, entre outros. Ouça na sua 96,7. Selma Reis cantando O Que É o Amor.

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1: A dupla Sai Guarabira compôs sucessos como Espanhola e Dona. A dupla, na verdade, começou com um trio, Zé Rodrigues, Sá e Guarabira. Em 1973, Zé Rodrigues separou-se do grupo e então a formação passou a ser Sá e Guarabira em definitivo. Gravariam ainda pela Odeon os LPs Nunca, em 1973, e Cadernos de Viagem, em 1975. Na 96,7, ouça Dona com Sá e Guarabira.

O CD Feminino é lançado pela cantora baiana Simone no ano de 2002. O disco reúne músicas de compositores famosos como Aldir Blanc, Chico Buarque, Milton Nascimento, Lobão e Cazuza. Tem ainda composições de Caetano Veloso, Paulo Coelho, Marcelo Motta e Raul Seixas. A música que você vai ouvir agora é de autoria de Raí Araújo e Meg Evans. Ouça Mal Acostumado com Simone. Amor de

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4: Jovens participantes do programa Ceará de Valores têm até o dia 30 de maio para se inscrever no Juventude Tech, iniciativa que oferece cursos gratuitos e 100% online na área de tecnologia. Com vagas limitadas, a formação busca qualificar os inscritos para o mercado de trabalho em setores de alta demanda profissional. O secretário executivo do Centro de Estudos e Atividades Estratégicas da Alesse, Paulo Roberto Nunes, dá mais detalhes.
5: Essa é uma iniciativa da parceria da Alesse com a Digital College e o Centec, que vai proporcionar a concessão de 300 vagas para cursos de formação em inteligência artificial generativa, em marketing digital e desenvolvimento de ferramentas no ambiente de internet para os jovens participantes do programa Ceará de Valores, que concluam o curso, que apresentem o projeto aplicativo, que tenham frequência mínima nas aulas presenciais e nas aulas à distância e que se submetam também a um pequeno processo seletivo no âmbito da própria Digital College. Serão oferecidas 300 vagas distribuídas entre esses cursos, o prazo de inscrição até 30 de maio, os resultados devem ser divulgados até o dia 8 de junho e as aulas todas online deverão iniciar em 1º de julho.
4: Das 300 vagas ofertadas, 48 são destinadas aos melhores projetos apresentados no Ceará de Valores, a partir da avaliação final realizada ao término do programa. As inscrições para o Juventude Tech podem ser realizadas por meio do site juventudetech.cearadevalores.com.br. Silvio Augusto, da Alesse FM.
1: 2 e 4.
3: Tim Maia lançou seu primeiro LP em 1970, com destaque para sua composição Azul da Cor do Mar. Além de Coroné Antônio Bento, de Luiz Vanderlei e João do Vale, e Primavera, de Cassiano. O disco esteve durante 24 semanas nas paradas de sucesso cariocas. Ouça na Alesse FM, Azul da Cor do Mar, com Tim Maia.

Vidigal, no Rio de Janeiro, o ator, cantor e compositor Tiago Martins começou sua carreira no projeto Nós do Morro. Em 2021, o artista lançou pelo selo Malup Music 7.550 dias ao vivo. Ouça na sua Alessia FM, Tiago Martins cantando Mais Jovem, Mais Bela, Mais Linda, de sua autoria.

0: 2012.
1: No ano 2000, a banda Capital Inicial, no disco Capital Inicial Acústico MTV, regravou a música Primeiros Erros, de autoria de Kiko Zambianchi. O CD conta também com a participação de Zélia Duncan. No CD foram incluídas Natasha, de Alvim e Dinho Ouro Preto, e O Mundo, de Pete Passarel. Ouça na Alessia FM, Primeiros Erros com Capital Inicial.

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3: 2:17.
2: O cantor, compositor, arranjador e produtor musical Vitor Chaves, da dupla Vitor e Léo, é o autor da música Deus e Eu no Sertão. A canção foi lançada originalmente no ano de 2002. Em 2004, foi regravada no álbum Vida Boa e, posteriormente, em 2008, no CD Borboletas. Aqui na sua rádio Alesse FM, você ouve Deus e Eu no Sertão, na voz de Renato Teixeira.

0: 25.
1: Sujeito de Sorte é uma composição do cearense Belchior, lançada em 1976 no álbum Alucinação. A música ganhou enorme força ao longo do tempo por sua mensagem de resiliência e resistência. Após a morte de Belchior em 30 de abril de 2017, a música Sujeito de Sorte passou a ser vista como um hino de resistência e esperança diante das dificuldades da vida. Em 2021, durante a pandemia, foi lançado o projeto Ana Canhas Canta Belchior, que teve grande repercussão e pedidos do público para virar álbum. Na Alesse FM 96,7, você ouve Ana Canhas cantando Sujeito de Sorte, de Belchior.

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3: A Câmara dos Deputados aprovou o projeto que permite que cooperativas acessem os recursos de três fundos públicos de desenvolvimento regional, o do Nordeste, o do Centro-Oeste e o da Amazônia. Os recursos são voltados para investimentos produtivos, infraestrutura e geração de empregos. A proposta já foi aprovada pelo Senado e altera duas medidas provisórias e uma lei complementar. Segundo a deputada Marussa Boldrin, do Republicanos de Goiás, relatora do projeto na Comissão de Finanças e Tributação, as cooperativas ajudam a canalizar investimentos diretamente para micro, pequenos e médios produtores. A proposta foi defendida pelo deputado Pedro Lupion, do Republicanos do Paraná, coordenador da Frente Parlamentar da Agropecuária.
4: Que nesse caso, o que nós estamos permitindo e dando a possibilidade do cooperativismo também acessar os fundos constitucionais que são acessados por todas as atividades econômicas, e o cooperativismo, seja ele qual for, em qual ramo for, não só no cooperativismo agropecuário, mas de saúde, de transporte, de trabalhadores, agricultura familiar, ou até mesmo de crédito, possam acessar também os fundos constitucionais.
3: A proposta foi aprovada de maneira simbólica, sem votos contrários e com apoio do governo, como disse o deputado Bongás, do PT do Rio Grande do Sul.
5: O governo também aprova porque ele estende esses repasses também para as cooperativas, que é muito importante que eles possam também alcançar e que isso esteja explícito na lei.
3: O projeto que permite que cooperativas acessem os recursos dos fundos públicos de desenvolvimento do Nordeste, do Centro-Oeste e da Amazônia seguiu para a sanção presidencial e já pode virar lei. Da Rádio Câmara de Brasília, com informações de Antônio Vital, Marcelo Larcher.
6: 2h31.
7: Papá de Belém iniciou sua carreira em 1973, depois de conhecer o baiano Roberto Santana, produtor do grupo Quinteto Violado e da Poligram. Nesse mesmo ano, estreou como cantora profissional no musical Tem Muita Goma no Meu Tacacá, que satirizou o cenário político da época. Papá de Belém canta Doce Magia.

1979, Cláudio fundou o 14 Bis, juntamente com Flávio Venturini, Vermelho, Sérgio Magrão e Eli. Com o grupo, lançou 12 discos, dentre eles 14 Bis, no ano de 1979, Espelho das Águas, de 1981, A Idade da Luz, em 1984, e 4x4, em 1992. Ouça na sua Alesse FM 14 Bis interpretando Dias Melhores Virão, de Cláudio Venturini e Luiz Carlos Sá.

0: 1940.
1: Vale de Lágrimas é uma das músicas inéditas do CD Letra e Música de Lulu Santos, um dos mais populares artistas brasileiros. O CD da Sony BMG, lançado em 2005, produziu e arranjou 11 das 13 faixas presentes no álbum. Outras inéditas são De Cor, Dindom e Circular. Ouça Vale de Lágrimas com Lulu Santos.

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3: 2h44.
0: O cantor, compositor e multi-instrumentista capixaba Lúcio Silva de Souza, ou simplesmente Silva, lançou em 2020 o seu 6º álbum de estúdio, 5, com 14 faixas inéditas e autorais, exceto a canção Soprou. Escrita em parceria com o cantor de rap Criolo, o álbum, um dos mais ecléticos de sua carreira, mistura MPB, bossa nova, jazz e samba, e traz participações de João Donato, Anitta e de Criolo. Ouça na rádio Alesse FM, Silva cantando Não Vai Ter Fim.

Jorge Vercillo lança o seu terceiro CD, Jorge Vercillo, Leve. O álbum conta com a participação do cantor e compositor Djavan. O disco vem 4 anos depois do lançamento do segundo trabalho, Em Tudo Que É Belo. Ouça na rádio Alesse FM, Jorge Vercillo cantando de sua autoria e de Zepa a faixa título, Leve.

foi lançada em 2017 por seu autor, o líder do grupo Engenheiros do Havaí, Humberto Gessinger. O cantor, compositor e multi-instrumentista fez turnê ao lado do guitarrista Duca Lendegger e trabalhou no projeto Pouca Vogal, Insular, Louco pra Ficar Legal e Desde Aquela Noite. Na Alessia FM você ouve Humberto Gessinger cantando Das Tripas Coração.

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2: A Assembleia Legislativa do Estado do Ceará, por meio do Comitê de Responsabilidade Social, participa no próximo sábado, dia 23 de maio, às 15h30, da segunda caminhada da adoção de Fortaleza. A concentração será no Parque Visão, na Avenida Beira-Mar, com percurso até o anfiteatro. A iniciativa é promovida pelo coletivo de pais e pretendentes à adoção, em parceria com o Ministério Público do Estado do Ceará, em alusão ao Dia Nacional da Adoção, celebrado em 25 de maio. Erivânia Bernardino é a coordenadora do Comitê de Responsabilidade Social.
3: Em nossa diretriz e estratégia, entende que criança e adolescente é absoluta prioridade. Portanto, tratar a adoção é tratar de amor, tratar de afeto. É pensar em criança e adolescente que hoje estão em acolhimento institucionais, sem ter garantido o seu direito fundamental à convivência familiar e comunitária. E essa garantia não é só do poder público, é de toda a sociedade. Nós precisamos abraçar a causa, caminhar e trazer luz para que essas crianças tenham um lar. É um ato de amor, é um ato de cidadania, e nós contamos com cada um daqui que estão ouvindo, caminhando junto por essas crianças, pelos pretendentes da adoção, para que famílias sejam constituídas e criança e adolescente tenham seus direitos garantidos.
2: O evento também pretende combater estigmas e preconceitos relacionados ao processo de adoção, reforçando que por trás dos números existem histórias que aguardam por um recomeço. De acordo com o Conselho Nacional de Justiça, por meio do Sistema Nacional de Adoção e Acolhimento, mostra que atualmente o Estado do Ceará tem cerca de 190 crianças e adolescentes aptos para adoção, enquanto mais de 1.100 pretendentes estão habilitados na fila de espera. Silvio Augusto, da Alesse FM.
4: 3 horas.
0: A atriz e cantora Lucinha Lins gravou em 2002 o CD Canção Brasileira, contendo obras de Sueli Costa. No repertório, Dentro de Mim Mora um Anjo, Face a Face, Agradecer e Amor, Amor, todas com Cacazo. O disco, que tem produção musical de Zé Luiz Maziotti e arranjos de Gilson Peranzetta, foi lançado comercialmente em 2003. Ouça, na Alesse FM, Lucinha Lins cantando Canção Brasileira.

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1: Casuarina é um grupo musical de samba e choro originado na cidade do Rio de Janeiro no ano de 2001. Na formação, os músicos Daniel Montes, Gabriel Azevedo, João Cavalcante, João Fernando e Rafael Freire. Ouça na Alesse FM Ponto de Vista, música de João Cavalcante e Edu Kriger.

paulista Ana Gabriela, que ficou conhecida em canais da web, lançou em 2018 nas plataformas digitais a versão para Céu Azul. A música, de autoria de Chorão e do guitarrista Thiago Castanho, foi registrada pela banda Charlie Brown Jr. no álbum Música Popular Caiçara, de 2012. Ana Gabriela foi acompanhada nas gravações por Reginaldo Lincoln, baixista da banda Vanguard. Na 96,7 Alessia FM, ouça Céu Azul, na voz de Ana Gabriela.

0: II instituiu a festa da Divina Misericórdia, ponto mais alto da devoção à Misericórdia Divina, lugar de destaque nas revelações de Jesus à Santa Faustina, e estabeleceu o segundo domingo da Páscoa como o Domingo da Divina Misericórdia. Santa Faustina, filha de camponeses, nasceu no dia 25 de agosto de 1905 e morreu de tuberculose aos 33 anos, no dia 5 de outubro de 1938, na pequena aldeia polonesa de Gogowiecie. Jesus apareceu a Santa Faustina Kowalska, a quem pediu que divulgasse a misericórdia divina em três maneiras. Uma delas, pela imagem dele, com a inscrição: Jesus, eu confio em vós. Era fevereiro de 1931, quando Jesus teria dito a Santa Faustina: quero que essa imagem, que pintarás com o pincel, seja benzida solenemente no primeiro domingo depois da Páscoa. E esse domingo deve ser a festa da misericórdia. Misericórdia divina é o perdão de Deus aos pecadores pela comunhão. A programação da festa da Divina Misericórdia, portanto, propõe missas, pregações, confissões, momentos de louvor, adoração ao Santíssimo, bênção de objetos religiosos, terço da misericórdia e doações para famílias em situação de vulnerabilidade social. Entendendo a importância do encontro religioso para os fiéis da Igreja Católica, o então deputado Walter Cavalcante apresentou o projeto de lei 43/20, com a coautoria do ex-deputado Vitor Valim. Sancionado, o PL virou lei número 17.321, com publicação no Diário Oficial do dia 23 de outubro de 2020. De acordo com a lei, a festa da Divina Misericórdia está incluída no calendário oficial de eventos do Estado do Ceará, com realização anualmente no mês de abril, no segundo domingo do tempo pascal. Algumas paróquias e comunidades promovem programações especiais.
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3: 3:15.
4: A cantora, compositora, multiinstrumentista e atriz paraibana Lúcia Alves, que integrava desde menina grupos regionais, ganhou visibilidade em 2013, ao se classificar em segundo lugar no programa The Voice Brasil, época em que seguiu carreira solo. Lúcia Alves lançou em 2020 o single Me Deixa Ser Mulher, dela, em parceria com Gabs e Marcel Souza, que você ouve na sua Alesse.

começou a cantar aos 8 anos de idade, quando lançou um compacto

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1: O plenário da Câmara concluiu a aprovação de projeto que garante a continuidade do pagamento de benefícios sociais como Bolsa Família para um trabalhador que se empregar em atividades ligadas à safra agrícola. Esse tipo de serviço varia de acordo com a atividade agrária e compreende o período.

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2: 3h43.
3: Os 40 anos de carreira de Erasmo foram comemorados com o lançamento da caixa Mesmo Que Seja Eu, contendo toda a sua discografia no período de 1971 a 1988, recheada de material bônus raro e inédito. No ano seguinte, ao final do 10º Prêmio Multishow de Música, Erasmo foi o grande homenageado da noite, com um prêmio especial pelo conjunto da obra. Ouça de Erasmo, Mesmo Que Seja Eu.

Francis Raim lançou no ano de 1977 o disco Passaredo. O álbum reúne músicas de sua autoria com os parceiros Chico Buarque, Rui Guerra, Oduvaldo Viana Filho e Olivia Raim. Francis Raim começou a estudar piano clássico na infância no Conservatório Brasileiro de Música. Ouça na sua Alessia FM Francis Raim cantando, trocando em miúdos dele e de Chico Buarque.

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1: 3:50.
2: O disco Fé na Festa, de Gilberto Gil, lançado em 2010, faz releitura de quatro sucessos: Refavela, de 1977, Aprendi com o Rei, reverência do compositor João Silva a Luiz Gonzaga, Dança da Moda, parceria de Gonzagão com Zé Dantas e Não Tenho Medo da Vida. Ouça na rádio Alessia FM, Gilberto Gil cantando Aprendi.

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3: A Assembleia Legislativa do Estado do Ceará, por meio do Departamento de Saúde e Assistência Social, realizou nesta segunda-feira evento em comemoração ao Dia do Assistente Social. A programação reunia profissionais da área, orientadores, servidores e convidados, e incluiu o lançamento da Carta de Serviços do DSAS da Casa. A orientadora da Célula de Serviços Sociais, Edmira Borges, ressalta a importância da unidade como porta de entrada para os demais atendimentos oferecidos pelo departamento. Ela destacou o projeto Vem Se Cuidar, que foi criado em 2025 e visa ampliar o acesso aos atendimentos a partir de um contato mais próximo com os servidores.
4: Nós estamos comemorando os avanços da nossa profissão, não só a nível nacional, estadual, mas aqui dentro da Alesse, né? Dentro da Casa Legislativa. Nossa profissão hoje ocupa vários espaços de atuação. Nós temos assistentes sociais no SEAD, na Procuradoria da Mulher, na Sala do Empreendedorismo. Então foram ampliados os espaços de atuação do assistente social aqui dentro da casa. E nós percebemos a importância da nossa profissão também no dia a dia do DSAS. Nós somos porta de entrada de todos os serviços. Algum usuário que necessite de qualquer serviço do DSAS, ele precisa passar pelo serviço social para ser encaminhado à demanda de saúde que ele traz. Nós resolvemos levar o DSAS até esses servidores por meio de uma equipe de assistentes sociais que todas as terças-feiras se instala lá nas dependências do anexo 1 do prédio da Assembleia.
3: Assistente social Liliane Eugênio ressaltou a utilidade da Carta de Serviços para os usuários, como servidores, deputados, terceirizados da Alesse e seus dependentes e comunidade do entorno.
5: A Carta de Serviços leva o usuário a conhecer os serviços ofertados pelo Departamento de Saúde. Enquanto assistentes sociais, nós percebemos a necessidade dos usuários de ter esse material, principalmente no formato físico. Existia uma outra Carta de Serviços dentro do site da Alesse, porém, ao nos depararmos com a realidade do nosso usuário, nós percebemos que muitos deles não conseguem ter acesso por conta de barreiras tecnológicas. Isso nos levou a desenvolver a Carta de Serviços física. Ela é uma versão atualizada que conta com todos os serviços que o departamento oferece aqui. Isso faz com que o usuário possa conhecer o serviço e saia do lugar passivo e passe a atuar como sujeito do seu próprio cuidado. À medida que ele conhece o serviço, ele sabe o que esperar, ele sabe onde buscar. Isso evita com que ele tenha frustrações, diminui as frustrações, diminui deslocamentos desnecessários e faz com que o usuário se aproxime do departamento.
3: O orientador da Célula de Acupuntura, Gerson Teles, reforça a importância da carta para direcionar os pacientes para os serviços ofertados.
6: A procura tem sido muito grande. Nós temos, inclusive, uma pequena fila de espera em função dessa demanda. E essa carta ela é muito importante porque direciona e esclarece exatamente ao paciente quais são os serviços que a célula pode oferecer. E essa porta também do serviço social nos ajuda muito, porque ela classifica o paciente, ela direciona o paciente e, através também dessa carta que ela fornece, o paciente vai consciente quais são os serviços que são desenvolvidos na célula.
3: O diretor do DSAS, Luiz Edson Correia, lembra que o serviço social da Alesse existe há mais de 50 anos e destacou a importância da profissão e da nova Carta de Serviços.
7: importante de a gente realmente enaltecer esse trabalho dos assistentes sociais. Nós temos uma célula de serviço social, eles compõem as 13 células do Departamento de Saúde e Assistência Social. E para marcar esse dia, para vocês terem ideia, o serviço social na Assembleia já tem 57 anos de implantação. Nós estamos lançando a carta de serviço do serviço social. Na verdade, uma cartilha em que ali vai estar todas as informações necessárias a quem nos procura, informações de cada célula, a que procurar, telefones de contato. Então, esse é um momento importante de um instrumento que a gente vai estar dando à disposição a todos os servidores para o acesso mais rápido.
3: A carta de serviços reforça o compromisso da Alesse com a valorização dos profissionais que desempenham papel essencial no cuidado, na escuta qualificada e na garantia de acesso aos direitos sociais. Eveline Urano, da Alesse FM.
0: 3:59.
2: Roberto Carlos e Erasmo Carlos são os autores da música Jovens Tardes de Domingo, lançada no ano de 1977. 20 anos depois, é regravada pela cantora baiana Gal Costa. É uma das faixas do CD acústico MTV, sucesso de vendas no qual cantou vários de sua carreira e lançou nova versão de Lanterna dos Afogados, ao lado do autor da música Herbert Viana. Ouça na Rádio Alesse FM, Gal Costa cantando Jovens Tardes de Domingo.

0: diretamente pelo hit Acorda Pedrinho, a banda de indie pop paranaense Jovem Dionísio lançou em 2021 o single Algum Ritmo, ao lado do Gilsons Trio, formado por filhos e netos do músico Gilberto Gil. Ouça na rádio Alessia FM Algum Ritmo, de José Gil, Francisco Gil, João Gil e Gabriel Mendes, com os grupos Jovem Dionísio e os Gilsons.
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0: 7.
1: Você sabe o que eu quero dizer. É o título do CD do cantor e compositor Leone, lançado no ano de 2002. A faixa título é uma parceria realizada com a compositora Luciana Fregoletti. Ouça na rádio Alessia FM, Leone cantando dele a canção Melhor Pra Mim.

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4: 4h14.
5: Planeta Água, de Guilherme Arantes, foi classificada em segundo lugar na final do festival MPB Shell da TV Globo. A música é do ano de 1981. Na década dos anos 80, Guilherme Arantes compôs também Deixa Chover, O Melhor Vai Começar, Lance Legal, Pedacinhos e Cheia de Charme. Ouça Planeta Água com o compositor e cantor paulista Guilherme Arantes.

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1: Composta em 1989 por José Augusto e Paulo Sérgio Valle, Evidências ganhou projeção nacional.

gravada pela dupla sertaneja Chitãozinho e Chororó em seu álbum Cowboy do Asfalto, de 1990, e posteriormente ganhou versões de Bruno e Marrone e do cantor Daniel. Em 2004, a canção marca presença no álbum Fantasia do cantor José Augusto, com participação de Roberta Miranda. Ouça na 96,7 José Augusto cantando Evidências.

0: 4h23.
1: Como Eu Quero é um dos sucessos do grupo Kid Abelha, lançado no ano de 1984, sendo a música mais tocada no ano. Com o disco, a banda conquistou o segundo disco de ouro. Ouça de Leone e Paula Toller, Como Eu Quero.

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3: Crianças e adolescentes com indícios de violência doméstica no exterior não terão que sair do Brasil, segundo um projeto aprovado pela Comissão de Constituição e Justiça, que segue para a votação no plenário do Senado. O texto foi aprovado na forma de um substitutivo da senadora Mara Gabrilli, do PSD de São Paulo.
4: É importante retomar o caso da Eliana Mars. Eliana residia na Alemanha com sua filha Helena, uma menina com síndrome de Down. O fim do casamento com um cidadão alemão, pai de Helena, foi marcado pela violência doméstica, mas as autoridades policiais alemãs demonstraram desinteresse em apurar os fatos. Ao regressar ao Brasil com a criança em 2012, Eliana foi acionada judicialmente com base nas normas de cooperação internacional e, como resultado, Eliana foi retirada do convívio com a mãe após 40 dias de tramitação do processo.
3: O projeto prevê que as autoridades judiciais providenciem tutela antecipada da guarda aos pais ou responsáveis legais brasileiros, pelo menos até a tradução dos documentos e a análise pelo Poder Judiciário. Da Rádio Senado, Márcio Maturana.
5: 4:30.
6: Quase fui lhe procurar. Música de Getúlio Cortes foi gravado por Luiz Melodia no ano de 1999. Luiz Melodia começou a carreira em 1963 com o cantor Mizinho, ao mesmo tempo em que trabalhava como tipógrafo, vendedor, caixeiro e músico em bares noturnos. Ouça, Quase fui lhe procurar, com Luiz Melodia.

Luiz cresceu ouvindo o melhor do samba carioca, mas aprendeu a gostar de outros ritmos, da MPB ao hip hop. Em 2005, lançou o disco homônimo pela Universal Music, no qual mescla canções autorais e composições de Zeca Pagodinho, Paulinho da Viola e Jorge Aragão. Na Alessia FM, ouça Nos Braços da Batucada, de Arlindo Cruz, Babi e Júnior Dom, com Juliana Diniz.

Já é o quarto CD da banda brasileira de reggae Mascavo, de Brasília. É o disco de estreia do vocalista Marceleza, que substituiu o ex-integrante Carlos Pinduca. Também foi a partir deste álbum que a banda deixou de se chamar Mascavo Roots. A obra se caracteriza pela mistura de reggae e rock e gerou singles como Um Anjo do Céu, que você ouve agora na sua 96,7.

cantor e compositor pernambucano Dominguinhos lançou em 1982 o disco Garanhuns. No repertório, canções de Cecel e Antônio Barros, José Clementino, João Silva, Chico Xavier e Julinho do Acordeão. Tem também parcerias com Oliveira, Nando Cordel e Climério. Ouça na sua Alessia FM, Dominguinhos cantando dele e de Nando Cordel, Faz de Mim.

Moraes e Carlos Lira na comédia Pobre Menina Rica, no ano de 1963. O título de musa da bossa nova foi a ela creditado pelo cronista Sérgio Porto, mas a consagração efetiva ocorre após o movimento militar de 1964, com a apresentação do espetáculo Opinião, ao lado de João

0: 52.
1: Não faz mal a ninguém é mais um dos recados que Lenine passa para a mídia. A composição foi trilha de novela e estimulou a atenção do público para a personagem representada pela letra bem trabalhada de Lenine, nascido Oswaldo Lenine Macedo Pimentel, em Recife, no dia 2 de fevereiro de 1959, é cantor, compositor, arranjador e músico. Ouça Não Faz Mal a Ninguém com Lenine.

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9: A quadra chuvosa deste ano transformou o cenário da zona rural dos sertões de Canindé. O acumulado das precipitações trouxe alívio para os agricultores e manteve a produção no campo. A continuidade do inverno também está favorecendo a recarga dos açudes, como informa o deputado Almir Bier.
10: O município de Canindé foi abençoado com a chuva, o açude São Mateus está com quase 70% da sua capacidade, que era uma preocupação da população. Lá no município de Itatinga também o açude deve estar em torno de 48% a 50%. Então a nossa região, a capacidade da água para esse ano, estão tranquilos para esse ano até o ano que vem. E chuva é bênção, então a nossa região está abençoada, muita fartura, milho verde, e o milho, a safra está garantida e muito boa. Esse ano, se Deus quiser, não tem uma das maiores safras históricas dos últimos anos, vai ser esse ano, na nossa região.
9: Jota Lacerda, da Alesc FM.
11: 4h58.
8: Tim Maia lançou seu primeiro LP em 1970, com destaque para sua composição Azul da Cor do Mar. Além de Coroné Antônio Bento, de Luiz Vanderlei e João do Vale, e Primavera, de Cassiano. O disco esteve durante 24 semanas nas paradas de sucesso cariocas. Ouça na Alesc FM, Azul da Cor do Mar, com Tim Maia.

76, o cantor e compositor Raul Seixas lançou o LP Eu Nasci Há 10 Mil Anos Atrás. A música título foi feita em parceria com Paulo Coelho. No disco, destacaram-se ainda as composições Meu Amigo Pedro, As Minas do Rei Salomão, Eu Também Vou Reclamar e Os Números, todas em parceria com Paulo Coelho. Ouça Meu Amigo Pedro, com Raul Seixas.

0: 7.
1: O coletivo Amplexus é formado por 6 amigos de Volta Redonda, no Rio de Janeiro, que tinham os mesmos interesses musicais e as mesmas ideias. A mistura de rock psicodélico com ritmos afro-latinos coloca o grupo Amplexus entre os principais representantes da música contemporânea carioca, sempre carregada das frequências graves do dub e do funk afrobeat. Na 96,7, ouça Amplexus cantando Quando Te Encontrei, de Gabu e Luiz Carlos.

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3: As bolsas pagas no programa Mais Médicos podem ter um reajuste de até 100%. Uma sugestão legislativa com esse tema, apresentada por meio do programa E-Cidadania, foi acatada pela Comissão de Direitos Humanos e Legislação Participativa e passará a ser analisada no Senado como projeto de lei. O relator, senador Zequinha Marinho, do Podemos do Pará, ressaltou que os reajustes das bolsas desde a criação do programa não acompanharam a inflação.
4: Efetivamente, quando da criação do programa, em 2013, as bolsas pagas eram formação de R$10 mil, supervisão de R$4 mil e a tutoria de R$5 mil. 13 anos depois, enquanto a bolsa formação é de R$14.161,63, as outras duas sequer tiveram os seus valores atualizados.
3: De acordo com Zequinha Marinho, a inflação no período foi de 102%. O projeto de lei que será discutido reajusta as bolsas para os seguintes valores: formação, R$20 mil, supervisão, R$8 mil e tutoria, R$10 mil. A partir da publicação da possível lei, os reajustes seriam anuais baseados no IPCA. A proposta será agora analisada pelas comissões do Senado. Da Rádio Senado, Rodrigo Rezende.
1: 5 e 14.
0: Arnaldo Antunes e Marisa Monte cantam juntos a música Grão de Amor, faixa do disco Saiba, lançado em 2004 por Arnaldo Antunes. Naquele ano, Arnaldo realiza exposição de poemas visuais, trabalhos gráficos e plásticos e exibição do vídeo Nome, na quarta edição do Festival de Arte do Centro Histórico em João Pessoa, Centro em Cena. Ouça Arnaldo e Marisa Monte cantando Grão de Amor, dela e de Carlinhos Brown.

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1: Em 1984, Tunai consolida o seu nome no meio artístico. A música Depois das 10, com Sérgio Natureza, foi incluída no disco Delírios e Delícias, da cantora Simone. Nesse mesmo ano, Gal Costa gravou duas composições de sua autoria: Olhos do Coração, com Sérgio Natureza, e Eternamente, em parceria com Liliane e Sérgio Natureza. 1984 também é o ano do sucesso Frisson, que você ouve agora com Tunai.

música Chove Chuva foi lançada em 1963 por seu autor Jorge Ben. É uma das faixas do álbum Samba Esquema Novo, o primeiro LP do artista. Em 1964, foi gravada ao vivo no Teatro Paramum e incluída no terceiro LP. Ouça na Alessia FM Chove Chuva, na interpretação da banda Biquíni Cavadão.

0: Natália, tudo bem? Tá com uma carinha batida?
1: Ai, pai, do jeito que tá, não sei não. Olha, esse é o segundo dia e provavelmente um dos últimos. Tô com uma baita dor de cabeça, com falta de ar, super cansada. Olha, minha chefe foi o dia todo, sem parar, perto da gente, pai.
0: Mas no ambiente do trabalho?
1: Dentro da sala fechada. E o Patrick, que trabalha lá na empresa, falou que sempre foi assim. Dizem que até em casa ela fuma, do lado do filho, que é bem novinho.
0: Ah, filha, assim você vai ficar doente. Você tem que falar com ela.
2: Um cigarro incomoda muita gente. É, e além de incomodar, a fumaça do cigarro prejudica a saúde daquele que fuma e das pessoas à sua volta. Se você acha que o tabagismo é um problema só para o fumante, é melhor ficar ligado neste programa. Tabagismo passivo é assunto de hoje.

0: tabagismo passivo como a absorção dos componentes da fumaça do cigarro por aqueles que não fumam, mas de alguma forma convivem com fumantes em ambiente fechado. São chamados fumantes passivos. Nós convidamos Valéria Cunha, da Divisão de Controle do Tabagismo do Instituto Nacional de Câncer, o INCA, para conversar com a gente sobre o assunto. Valéria, fala pra gente, quais são os riscos para a pessoa que é exposta à fumaça do cigarro?
1: Ela pode ter as mesmas doenças que o fumante, ou seja, ela tem um risco para câncer de pulmão, ela tem um risco para infarto do miocárdio, derrame cerebral e outras doenças pulmonares e cardiovasculares. O risco maior é para o fumante, mas é comprovado cientificamente que mesmo a pessoa que não fuma, mas que convive com fumante em ambiente fechado, ela tem esse risco para essas doenças também.
0: E quando o cigarro invade um ambiente de trabalho? O quadro Boa Notícia de hoje traz o depoimento da secretária Ana Maria da Silva, de 38 anos. Ana Maria trabalhou ao lado de fumantes por cerca de 2 anos e a boa notícia para ela foi conseguir um outro emprego com ambiente livre de cigarro.
2: Boa notícia!
3: Eu era a única que não fumava numa equipe de 10 pessoas e eu tinha dores de cabeça, odor nas roupas, desconforto respiratório e irritação nos olhos. Esse desconforto respiratório, você se desconcentra, você fica um pouco mais agitada e até voltar de novo àquela sensação de que você pode dar continuação ao trabalho, né? Fica fugindo um pouco, contendo a respiração, né, para poder trabalhar.
2: Boa notícia!
0: Obrigada pelo depoimento, Ana Maria. E Valéria, a fumaça que sai do cigarro é mais nociva do que a que sai do carro?
1: A fumaça do carro, ela é no ambiente aberto, é diferente. Embora tanto na fumaça do carro quanto na fumaça do cigarro, você tem um mesmo gás, que é o monóxido de carbono. Esse gás, ele vai estar presente no cano de descarga do carro, mas também vai estar nessa fumaça do cigarro que vai ficar no ambiente. E são tipos de poluição diferentes, porque um é no ambiente aberto, agora o outro no ambiente fechado, no caso do cigarro. Mas em comum, eles têm um dos componentes, que é o monóxido de carbono, que diminui a concentração de oxigênio no sangue dos fumantes e dos não fumantes que convivem no ambiente poluído.
0: Quem sofre mais com o tabagismo passivo?
1: As crianças e os trabalhadores. Um exemplo, garçom no restaurante. Se ele não é fumante, no restaurante não proíbe que a pessoa fume, ele vai estar executando o trabalho dele no ambiente que ele vai estar exposto. No caso da criança que convive com um adulto que fuma, essa criança vai absorver essas substâncias dessa fumaça.
0: E será que um bom sistema de ventilação é capaz de tornar saudável um ambiente fechado onde há fumaça de cigarro? Quem responde pra gente é o repórter João Paulo Malerba, no quadro Mitos e Verdades.
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4: Esse é mais um dos mitos que a indústria do tabaco adora divulgar. Mas estudos científicos mostram que um sistema de ventilação realmente eficiente teria que ter a potência de um furacão para garantir um ambiente saudável, 100% livre do tabaco.
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5: 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Estão abertas até 14 de julho as inscrições para o processo seletivo dos cursos gratuitos ofertados pelo Instituto Centro de Ensino Tecnológico. Ao todo, são 615 vagas distribuídas entre 11 cursos. Desse total, 90 vagas são para os cursos superiores de tecnologia da FATEC Sertão Central e 525 para os cursos técnicos de nível médio nas duas FATECs e nos 3 CENTECs. Catiane Queiroz é coordenadora de qualificação profissional da CCTS e dá mais detalhes sobre os cursos.
6: Temos oportunidades em áreas estratégicas como a alimentação, energias renováveis, agronegócio e manutenção industrial nas unidades do Cariri, Sertão Central, Barbalha, Rato e São Gonçalo do Amarante. A seleção é feita exclusivamente pela análise do histórico escolar. Essa é a chance de você entrar no ensino superior ou técnico com a tradição do Centec. Então aproveita e faz as inscrições lá no site do Centec, centec.org.br.
5: Kézia Diniz, da Alessia FM.
2: 5:33.
5: Fugir de Mim, do músico cearense Carlinhos Patriolino, apresenta a personagem que tenta fugir de si mesmo após período de tristeza e solidão. A música traz influências do choro e do samba-canção. A gravação foi publicada em 2013, em formato voz e violão, com participação do músico cearense, o tecladista Sábio Dieb. Você ouve agora.

Água Limpa é de autoria do cantor e compositor fundador dos Titãs, Sérgio Brito. A canção é uma das faixas do quarto disco solo, Pura Bossa Nova, lançado em 2013. Ouça na Alessia FM, Sérgio Brito interpretando Sol e Água Limpa, num dueto com a pernambucana de Recife, Marcela Mangabeira.

Música pela Paz foi lançada no ano de 1995 pelo grupo Titãs no álbum Domingo. A composição é assinada por Paulo Miklos, Charles Gavin, Sérgio Brito, Nando Reis e Branco Melo. O disco antecedeu o sucesso de vendas que aconteceu com o CD acústico MTV, reunindo as músicas Go

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4: Médicos e cirurgiões dentistas passam a receber um piso salarial de R$ 13.662 para uma jornada semanal de 20 horas. O reajuste de salário foi aprovado na Comissão de Assuntos Sociais. A proposta da senadora Daniela Ribeiro, do Progressistas da Paraíba, atualiza regras da legislação de 1961 sobre a remuneração dessas categorias. O senador Fernando Dueire, do PSD de Pernambuco, também determinou o reajuste anual pelo IPCA, adicional de 50% para trabalho noturno e horas extras, além de intervalo de descanso de 10 minutos a cada uma hora e meia trabalhada. Dueire destacou que o congelamento do piso desde 2022 contribuiu para a precarização das relações de trabalho na área da saúde, além da dificuldade de profissionais

0: habitantes em municípios pequenos e regiões remotas.
1: Ao fixar piso concreto com correção anual, contribui para reverter essa tendência. Para que as políticas de interiorização de profissionais produzam efeitos duradouros, em vez de depender exclusivamente de programas emergenciais e transitórios.
0: A proposta prevê ainda que o aumento das despesas de estados e municípios seja custeado por transferências do Fundo Nacional de Saúde. Se não houver pedido para votação no plenário, a proposta segue para análise da Câmara dos Deputados. Da Rádio Senado, Patrícia Oliveira.
2: 5h47.
3: No ano de 1985, Gonzaguinha lançava o disco Olho de Lince, Trabalho de Parto, com músicas de sua autoria, dentre elas Jornada do Prazer, Maravilhas Banais, Coração Mineiro, O Homem Falou, Janeiro Ainda e Mamão com Mel. No mesmo ano, participou do LP Sanfoneiro Macho, de Luiz Gonzaga, lançado pela RCA Victor. Ouça na rádio Alessia FM, Gonzaguinha cantando Mamão com Mel.

Tinha de Ser Com Você, de autoria de Tom Jobim, é do ano de 1974. Na década dos anos 1970, Tom Jobim recebeu por 3 vezes o prêmio da BMI com as versões das músicas Garota de Ipanema, em 1970, Meditação, em 1974 e Desafinado, em 1977. Ouça Só Tinha de Ser Com Você, na interpretação de Roberta Sá.

0: 5:55.
1: O single Rindo Com Você é o primeiro lançamento de Vanessa da Mata em 2024, após seu disco Vem Doce, lançado em 2023. O projeto rendeu à artista mais uma indicação ao Grammy Latino na categoria Melhor Álbum de Música Popular Brasileira. Na sua Leste FM 96,7, ouça na voz de Vanessa da Mata, Rindo Com Você.

0: 76.
1: Alesse, por meio do Departamento de Saúde e Assistência Social, realiza a celebração dos 4 anos do Serviço de Atenção ao Adulto e à Pessoa Idosa. A comemoração aconteceu nesta terça-feira no Auditório Lucila Bonfim, no anexo 3 da Casa. A iniciativa tem o objetivo de celebrar a trajetória do serviço e destacar sua atuação na promoção da saúde, do bem-estar e da qualidade de vida de adultos e pessoas idosas atendidos pelo departamento. Luiz Edson Correia é o diretor do DSAS.
2: Nesses 4 anos, a gente pode dizer que é uma crescente. E o mais se reverte essa questão social, e a gente também dá a nossa contribuição. A grande maioria dos idosos que fazem parte do SAP são servidores aposentados da Assembleia, são mães de servidores que muito contribuíram, que deram o seu esforço no dia a dia para construir o nome dessa casa, que tem hoje uma grande credibilidade junto à sociedade cearense. Então a gente tem que reverenciar a todos esses servidores que realmente chegaram a essa condição de vida, e a gente tem que fazer o acolhimento, tem que dar essa contribuição, que o SAP tem uma equipe multidisciplinar para atender, seja na área da saúde, da fisioterapia, da psicologia, da terapia ocupacional, da psicopedagogia, todas as áreas que a gente tem, do Pilates, a condição física, todas as atividades do departamento voltadas a acolher esse segmento que para a gente é muito caro, que são as pessoas que a gente chama na melhor idade, que realmente merece o nosso reconhecimento, merece todo o nosso apoio.
1: Orientadora da Célula de Terapia Ocupacional do Departamento de Saúde, que coordena o SAP, Milene Mota, destaca os trabalhos que o serviço oferece para os parlamentares, servidores e seus dependentes, além da comunidade do entorno da Alesse.
3: Nós trabalhamos aqui com a estimulação cognitiva, a motora, a parte da socialização. A gente faz com que eles deixem aquela depressão em casa, não tragam para cá. Essa socialização e principalmente esse sentimento de pertencimento. Como nós somos uma equipe multidisciplinar, composta por todas as células aqui do DSAS, cada intervenção é feita por um profissional. A gente faz atividades físicas, atividades motoras, atividades cognitivas. A gente trabalha com ele educação e saúde, trazendo temas importantes para a terceira idade. Falamos de diabetes, de câncer de mama, todos esses temas que são pertinentes à idade deles, a gente traz para trazer conhecimento e informação.
1: O SAP tem se consolidado como uma importante iniciativa de cuidado integral, desenvolvendo ações voltadas ao estímulo da autonomia, ao envelhecimento ativo e ao fortalecimento dos vínculos sociais. Silvio Augusto, da Alesse FM.
4: 6:02.
5: O cantor e compositor carioca Jessé lançou em 1983 o disco Estrela de Papel, faixa título de sua autoria, com Elias Andreato. O álbum reúne músicas Rosas de Maio, de Bubusca, Maria Bethânia, de Capiba, e Casamento de uma Maria, de Carlos Moura, com Ronaldo Andrade. Ouça na Alesse FM Jessé cantando Estrela de Papel.

foi lançada no ano de 1977 no disco Bicho. Nesse ano, participou ao lado de Gilberto Gil do 2º Festival Mundial de Arte e Cultura Negra em Lagos, Nigéria. Em abril de 1977, lançou seu primeiro livro, Alegria, Alegria, uma compilação de artigos, manifestos e poemas, além de entrevistas concedidas ao amigo e poeta Wally Salomão. Ouça na sua Alessia FM, Odara com Caetano Veloso.

cantora e compositora Marina Lima teve seu primeiro registro como compositora em 1977, quando Gal Costa gravou sua canção Meu Doce Amor no disco Caras e Bocas. Em 1984, Marina compõe com o irmão Antônio Cícero a música Fugaz, faixa título do disco que também traz Mesmo Que Seja Eu, de Roberto e Erasmo Carlos. Ouça Marina cantando Fugaz.

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4: Uma sugestão legislativa que será agora analisada no Senado como projeto de lei isenta os militares do pagamento do imposto de renda. O relator da sugestão na Comissão de Direitos Humanos e Legislação Participativa, senador Hermes Klan, do PL de Santa Catarina, afirmou que os militares merecem o benefício pelas condições diferenciadas do trabalho.
5: O militar não cumpre jornada de trabalho ordinária, não percebe horas extras nas mesmas bases dos seletistas e estatutários civis, não tem direito de greve, está sujeito a regime disciplinar próprio que pode importar privação da liberdade e pode ser convocado a qualquer tempo para o cumprimento da missão.
4: O projeto também beneficiaria os militares das chamadas forças auxiliares, como bombeiros e policiais militares estaduais e distritais. De acordo com a Hermes Klan, os efeitos financeiros da medida deverão ser debatidos nas comissões temáticas do Senado. Da Rádio Senado, Rodrigo Rezende.
6: 6h20.
3: A música Avesso é de autoria de Jorge Versilo e é uma das faixas do CD Leve, lançado em 2000. O disco tem a participação do cantor e compositor alagoano Djavan, que faz dueto com Versilo na música Final Feliz. A maioria das canções é autoral, com exceção das faixas Apesar de Cigano, de Aladim e Altair Veloso, Quando a Noite Chegar, de Paulo Façanha e Beto Paiva, e Beatriz, de Chico Buarque e Edu Lobo. Ouça na rádio Alesc FM, Avesso com Jorge Versilo.

de 1998, o cantor e compositor alagoano Djavan lançou o disco Bicho Solto. O CD também marcou os 20 anos de carreira fonográfica do artista, que conta com a participação do filho e guitarrista Max Viana. Ouça na Alesse FM, Djavan cantando Eu Te Devoro, uma das faixas de Bicho Solto.

60. Participou do grupo Sputniks e chegou a cantar para o grupo Renato e seus Blue Caps. A primeira música gravada por Erasmo Carlos foi no ano de 1962, Eu Quero Twist, em parceria com Carlos Imperial e registrada por Agnaldo Raiol na Copacabana. Agora você ouve Erasmo cantando Sementes do Amanhã, de Gonzaguinha.

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3: A Assembleia Legislativa do Estado do Ceará, por meio do Departamento de Saúde e Assistência Social, realizou nesta segunda-feira evento em comemoração ao Dia do Assistente Social. A programação reuniu profissionais da área, orientadores, servidores e convidados, e incluiu o lançamento da Carta de Serviços do DSAS da Casa. A orientadora da Célula de Serviços Sociais, Ednira Borges, ressalta a importância da unidade como porta de entrada para os demais atendimentos oferecidos pelo departamento. Ela destacou o projeto Vem Se Cuidar, que foi criado em 2025 e visa ampliar o acesso aos atendimentos a partir de um contato mais próximo com os servidores.
4: Nós estamos comemorando os avanços da nossa profissão, não só a nível nacional, estadual, mas aqui dentro da Alesc, dentro da Casa Legislativa. Nossa profissão hoje ocupa vários espaços de atuação. Nós temos assistentes sociais no SEAD, na Procuradoria da Mulher, na Sala do Empreendedorismo. Então foram ampliados os espaços de atuação do assistente social aqui dentro da casa. E nós percebemos a importância da nossa profissão também no dia a dia do DSAS. Nós somos porta de entrada de todos os serviços. Algum usuário que necessite de qualquer serviço do DSAS, ele precisa passar pelo serviço social para ser encaminhado à demanda de saúde que ele traz. Nós resolvemos levar o DSAS até esses servidores por meio de uma equipe de assistentes sociais que todas as terças-feiras se instala lá nas dependências do anexo 1 do prédio da Assembleia.
3: Assistente social Liliane Eugênio ressaltou a utilidade da Carta de Serviços para os usuários como servidores, deputados, terceirizados da Alesc e seus dependentes e comunidade do entorno.
5: A Carta de Serviços leva o usuário a conhecer os serviços ofertados pelo Departamento de Saúde. Enquanto assistentes sociais, nós percebemos a necessidade dos usuários de ter esse material, principalmente no formato físico. Existia uma outra Carta de Serviços dentro do site da Alesc, porém, ao nos depararmos com a realidade do nosso usuário, nós percebemos que muitos deles não conseguem ter acesso por conta de barreiras tecnológicas. Isso nos levou a desenvolver a Carta de Serviços Física. Ela é uma versão atualizada que conta com todos os serviços que o departamento oferece aqui. Isso faz com que o usuário possa conhecer o serviço e saia do lugar passivo e passe a atuar como sujeito do seu próprio cuidado. À medida que ele conhece o serviço, ele sabe o que esperar, ele sabe onde buscar. Isso evita com que ele tenha frustração, diminui as frustrações, diminui deslocamentos desnecessários e faz com que o usuário se aproxime do departamento.
3: O orientador da Célula de Acupuntura, Gerson Teles, reforça a importância da carta para direcionar os pacientes para os serviços ofertados.
6: A procura tem sido muito grande. Nós temos, inclusive, uma pequena fila de espera em função dessa demanda. E essa carta ela é muito importante porque direciona e esclarece exatamente ao paciente quais são os serviços que a célula pode oferecer. E essa porta também do serviço social nos ajuda muito, porque ela classifica o paciente, ela direciona o paciente e, através também dessa carta que ela fornece, o paciente vai consciente quais são os serviços que são desenvolvidos na célula.
3: O diretor do DSAS, Luiz Edson Correia, lembra que o serviço social da Alesc existe há mais de 50 anos e destacou a importância da profissão e da nova Carta de Serviços.
7: É importante a gente realmente enaltecer esse trabalho dos assistentes sociais. Nós temos uma célula de serviço social, eles compõem as 13 células do Departamento de Saúde e Assistência Social. E para marcar esse dia, para vocês terem ideia, o serviço social na Assembleia já tem 57 anos de implantação. Nós estamos lançando a Carta de Serviço do Serviço Social. Na verdade, uma cartilha em que ali vai estar todas as informações necessárias a quem nos procura, informações de cada célula, a que procurar, telefones de contato. Então esse é um momento importante de um instrumento que a gente vai estar dando à disposição a todos os servidores para o acesso mais rápido.
3: A Carta de Serviços reforça o compromisso da Alesc com a valorização dos profissionais que desempenha papel essencial no cuidado, na escuta qualificada e na garantia de acesso aos direitos sociais. Evelyne Urano, da Alesse FM.
8: 6h41.
9: Vitor Martins e Ivan Lins são os autores da música Lembra de Mim. A parceria dos dois teve início na década de 1970, quando comandou o programa de televisão Som Livre Exportação ao lado de Gonzaguinha e Aldir Blanc. Alguns de seus maiores hits foram Abre Alas, 1974, Somos Todos Iguais Esta Noite, ambas com Vitor Martins, 1977, e Começar de Novo, gravada por Simone, em 1979. Ouça Lembra de Mim, com Ivan Lins.

lançou em 2019 o disco solo e bem acompanhado, o primeiro álbum de Sá sem Guarabira, dupla formada em 1971 e que tem mais de 400 composições. O álbum reúne 12 faixas e tem como convidados Armandinho do grupo A Cor do Som, Roberto Frejá, Roupa Nova e a paraibana Lucy Alves. Ouça na rádio Alessia FM, Sá e Frejá cantando A Ilha, de Sá e Guarabira.

música Um Certo Alguém, de Lulu Santos e Ronaldo Bastos, é uma das faixas do disco Último Romântico, gravado pelo cantor e compositor Lulu Santos no ano de 1987. No início da década de 80, lançou o compacto com Tesouros da Juventude, parceria com o jornalista e produtor Nelson Mota. Ouça Um Certo Alguém com Lulu Santos.

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5: O magistrado Benedito Gonçalves deve ocupar o cargo de Corregedor Nacional de Justiça até 2028. Durante sabatina, ele contou aos senadores a sua origem humilde, filho de um operário e de uma faxineira no Rio de Janeiro.
6: Durante toda a infância e juventude, estudei ou em escolas públicas, ou através de bolsas, ou através de um sistema que eu acho que não existe mais, chamado Cinecista. Era um programa junto ao MEC. Cada aprovação em concurso representava a consciência de que não apenas era uma conquista pessoal, mas também a prova de que a origem humilde não limita o destino de quem encontra um trabalho sério e uma dedicação constante, a força para seguir adiante.
5: Em março deste ano, Gonçalves se declarou impedido de julgar processos envolvendo o Banco Master no Superior Tribunal de Justiça, porque em 2024 foi palestrante de um fórum em Londres, bancado por Daniel Vorkaro. Ele foi questionado sobre esse episódio pelo senador Magno Malta, do PL do Espírito Santo.
7: Degustação de 3 milhões de reais, custeado pelo Vorkaro durante a viagem. Esteve presente outros personagens também na degustação do chamado uísque Mecalan, eu sei lá se é o nome disso, charutos e alto padrão.
5: Eduardo Girão, do Novo do Ceará, também perguntou sobre o Banco Master.
8: O senhor se declarou impedido, mas essa situação gera preocupação objetiva sobre a proximidade entre magistrados de tribunais superiores e agentes econômicos com interesse no judiciário. Ministro, quem custeou a viagem, hospedagem e eventuais benefícios recebidos nesse evento? Quem pagou?
6: Todo evento tem uma empresa que convida a gente. Convida e nós vamos na regra do CNJ, em vigor. Eu tenho a regra, tá lá pública, pode pesquisar. Qualquer instância, eles podem ir e ganha passagem, hospedagem, tem que fazer palestra ou presidir mesa, não é passear no local. E depois responde ao CNJ. Eu me enquadrei na regra, fui.
5: O magistrado deve ocupar a nova função no Conselho Nacional de Justiça, acumulando o cargo que exerce atualmente de ministro do Superior Tribunal de Justiça. Da Rádio Senado, Márcio Maturana.
9: 6h56.
4: Roupa Acústico 2 é o 19º álbum do grupo carioca Roupa Nova, lançado em 2006. Composto por 21 músicas, o repertório, além de grandes sucessos como De Volta para o Futuro, Vício, Começo, Meio e Fim, traz três canções inéditas: Retratos Rasgados, É Cedo e A Metade da Maçã. Ouça na Alesse FM Roupa Nova interpretando Começo, Meio e Fim dos compositores Davito, Ney Azambuja e Paulo Sérgio Valle.

autoria de Márcio Borges e Lô Borges. Os irmãos fazem parte da geração de compositores mineiros que marcou presença na música popular nas décadas de 70 e 80. Lô Borges estreou aos 19 anos, participando do disco Clube da Esquina, em 1971. Ouça com Milton Nascimento, Quem Sabe Isso Quer Dizer Amor.

1997, quatro jovens estudantes da PUC do Rio de Janeiro formaram a banda de rock alternativo Los Hermanos, que apesar da pegada hardcore, trazia letras que falavam de amor. O quarteto, formado por Rodrigo Amarante, Marcelo Camelo, Rodrigo Barba e Bruno Medina, lançou em 2019 a primeira música inédita desde 2005, Corre, Corre, de Marcelo Camelo, dando início a uma nova fase da banda. Na Alessia FM, você ouve Corre, Corre, de Marcelo Camelo, com a banda Los Hermanos.

teoria adotou a hipótese da estacionaridade, que considera que o futuro pode ser representado pelas estatísticas observadas no passado. Mas com as mudanças climáticas, as chuvas terão alterações de intensidade, duração e frequência. E os dados sobre o passado podem não ser mais confiáveis para planejar o futuro. O que podemos fazer para enfrentar essas novas condições? Algumas medidas são aumentar os estoques armazenados e viabilizar outras fontes

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2: A endometriose afeta cerca de 10 a 15% das mulheres em idade reprodutiva, aproximadamente 8 milhões no Brasil. A doença crônica e sem cura é caracterizada pela dor pélvica crônica, cólicas intensas, infertilidade e impactos na saúde mental, afetando a qualidade de vida da mulher. O deputado Fernando Hugo, que também atua na medicina, defende a criação de núcleos especializados de atendimento dos casos de endometriose. J. Lacerda, da Alesse FM.
3: 7:13.
1: A cantora e compositora Maria do Céu Poças, ou simplesmente Céu, é coautora de 12 das 15 faixas do disco homônimo. O álbum traz como Vinheta Quebrante, Lenda, Malemolência, Ave Cruz e Concrete Jungle, cover de Bob Marley. Ouça na Alesse FM, Céu cantando Lenda, do ano de 2007.

2014, a banda mineira de pop reggae Lagoon lançou seu primeiro disco, Seja o que eu quiser, em 2016, pela Sony Music. Em 2020, o quinteto foi vencedor do prêmio Multishow de Música Brasileira na categoria Melhor Grupo do Ano de 2020, ano de lançamento do álbum Lagoon Mais Tocadas. Na Alessia FM, você ouve Samba, de Francisco Jardim, Glauco Borges, Otávio Cardoso, Pedro Calais e Tio Wilson, com a banda Lagoon.

Rádio Alesse FM produziu e apresenta um pupurri de músicas gravadas pelo cantor e compositor paraibano Flávio José. Acompanhe na sequência A Vida é Você, de autoria dos paraibanos Ilmar Cavalcante e Nanado Alves, Espumas ao Vento e Canção da Saudade, do pernambucano Acioli Neto. E Pra Que Dividir, de Marquinhos Maraial e Edu Lupa.

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2: Dá palpite.
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4: São 7:30. Olá, eu sou Simone Silva. Bom dia. Bom dia, eu sou Magnólia Paiva e hoje é quinta-feira, 21 de maio.
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3: Parlamentares na Alesse repercutem a conquista do Ceará com a premiação Comenda aos Governadores pela alfabetização das crianças na idade certa.
4: A honraria entregue pelo Senado Federal na última segunda reconhece os resultados dos estados na educação infantil e início do ensino fundamental.
3: O objetivo é estimular gestores e aumentar o número de crianças que sabem ler e escrever até os 7 anos de idade.
4: O deputado Renato Roseno elogia os esforços do Ceará e ressalta que o projeto da alfabetização na idade certa começou na Alesse.
5: Esta casa sediou o Pacto pela Alfabetização na Idade Certa. Isso foi fundamental. O então deputado Ivo Gomes, que liderou esse pacto, o saudoso professor Edgar Linhares, saiu daqui da casa. Uma pesquisa há mais ou menos 24 anos, com milhares de estudantes, porque que eles não estavam no quarto ano de escolarização, não estavam aprendendo a ler e escrever. A Assembleia é que deu o primeiro subsídio técnico-científico há 24 anos atrás, da alfabetização na idade certa. A partir do Pacto da Alfabetização na Idade Certa, consolidou-se o PAIC, que seria o Programa de Alfabetização na Idade Certa, com os subsídios que a Assembleia, a partir daquela pesquisa de 24 anos atrás, fez.
3: Deputado Alia Gomes recorda que o trabalho começou na cidade de Sobral.
6: Sobral se modernizou e hoje a gente já colhe os frutos. Foi um plano implantado lá em 1997, que já fez com que muitas crianças fossem criadas nessa geração, desde a alfabetização, na idade certa, até hoje está em universidades públicas, como medicina, odontologia, direito. A educação é que realmente tira as pessoas da miséria, que dá essa oportunidade das pessoas realmente quebrarem o ciclo de pobreza. Do filho do pedreiro conseguir ser um médico, um advogado, e não pedreiro, nada desmerecendo a vida do pedreiro, mas que ele tenha chance de escolha e não seja obrigado a escolher a única coisa que a política reserva para eles.
3: O deputado Heitor Ferrer reconhece a importância do programa de alfabetização na idade certa, mas entende que a premiação deveria ser entregue aos prefeitos.
7: Como é que você pode premiar o governador de um estado se essa educação é de competência das prefeituras? Quem educa a alfabetização, quem faz a alfabetização de criança na idade certa, não é governador, são os prefeitos das cidades. O Senado comete um erro. Em vez de reconhecer os prefeitos municipais, que são os que tratam da educação fundamental, resolveram equivocadamente premiar governadores. Os governos estaduais são responsáveis pela educação secundária, que é aquela educação, no meu tempo, de ensino médio.
3: Deputados destacam os esforços do governo do Ceará, que resultaram na criação de 12.175 vagas formais de trabalho no primeiro trimestre de 2026.
4: A taxa de desocupação caiu para 7,3%, impulsionada pela expansão industrial, atração de investimentos e programas de qualificação e primeiro emprego.
3: O deputado Messias Dias parabeniza o Ceará pelo desempenho na geração de emprego e em outros setores.
8: Parabenizar o governador Mano de Freitas, que conseguiu, inclusive, equilibrar nossas contas. Se nós olharmos na área da educação, nós estamos de imediato sendo construída 1 bilhão e 600 milhões de reais, fazendo 138 escolas de tempo integral. Isso é na veia do emprego. Se nós olharmos para o estado do Ceará, nós temos 3 hospitais regionais. Hospitais esses que estão todos em construção. Isso também mais gera emprego e renda. Se nós olharmos para a infraestrutura no geral, só o TikTok vai vir agora, é mais de 200 bilhões de reais. Quanto olha para a BR-116, para 222, para 020, todas com recursos acontecendo, recursos milionários do governo federal. Questão das águas, a malha d'água, são milhões sendo investidos. Transnordestina, são bilhões sendo investidos. Para do turismo, o turismo que maior cresceu do Brasil foi no Ceará, do Norte e Nordeste, foi o estado do Ceará. Nós temos um investimento só esse ano de 1 bilhão e 600 milhões de reais para a agricultura familiar do estado do Ceará. Além de tudo que está sendo feito em todas as áreas, e por isso que o estado do Ceará hoje é essa potência.
3: Para o deputado Guilherme Landim, esse trabalho positivo é uma comprovação do trabalho desenvolvido pelo governo estadual.
9: Nós viemos numa retomada do desenvolvimento do interior, desde o governo de Cid Gomes, fortalecido pelo governador Camilo, governador Isolda, e mais fortalecido. oportunidade lá em Juazeiro do Norte de ver a inauguração de uma nova etapa da AIC, que já se instalou também em Brejo Santo, que já está lá com um projeto de gerar 500 empregos em Brejo Santo. Então, isso é muito bom poder ver os empregos distribuídos pelo interior do estado.
3: A Assembleia Legislativa realiza a sessão solene em comemoração aos 50 anos da quadrilha junina Zé Testinha. Criada em 1976 no bairro Vila União, em Fortaleza, o grupo se consolidou como um dos mais tradicionais do Nordeste. Os integrantes incorporam elementos teatrais às apresentações, tornando-se referência no movimento junino cearense. A homenagem aconteceu nesta quarta, no plenário 13 de maio, atendendo o requerimento da deputada Larissa Gaspar.
10: Os festejos juninos são períodos bem importantes da cultura, da tradição, dos costumes do povo cearense, no momento que todos nós nos organizamos para participar, para acompanhar. E a quadrilha Zé Testinha, ela tem muita tradição no estado do Ceará, ela é inclusive reconhecida e premiada nacionalmente, então para nós é uma alegria muito grande poder promover esse momento de celebração, de valorização e de reconhecimento da importância da quadrilha Zé Testinha e de todas as quadrilhas juninas aqui do estado para a cultura do Ceará e reafirmar aqui que nós seguiremos firmes, defendendo cada vez mais investimento para fortalecer as políticas culturais, porque a cultura, além de ser transformadora e de preservar a nossa memória, os nossos costumes, ela gera renda, ela promove igualdade, ela promove justiça social.
3: Reginaldo Rogério, fundador da quadrilha Zé Testinha, agradeceu a homenagem.
11: Eu só tenho a agradecer no reconhecimento das pessoas pelo trabalho. Às vezes a gente pensa que o amanhã ele não é interessante, mas eu sou testemunha que é impressionante o amanhã. E o reconhecimento, ele é o resultado de um sucesso. Por exemplo, fazer quadrilha, para mim é natural. Todo ano, tá ali dentro do arraiá, animando o povo. Paralelo a isso, a gente sabe que faz parte da cultura, faz parte de uma tradição, faz parte de uma série de coisas que depois você fica pensando, caramba, realmente eu sou importante. Mas, na realidade, é o reconhecimento de um trabalho.
3: Fortaleza sedia a 15ª edição do Congresso do Conselho Nacional de Secretários de Estado da Administração, CONSAT. O encontro é realizado em parceria com o Governo do Estado por meio da Secretaria do Planejamento e Gestão. A programação vai até amanhã, sexta-feira, no Centro de Eventos do Ceará, reunindo gestores, especialistas, pesquisadores, autoridades e representantes de instituições públicas de diversas regiões do país. Os debates abordam áreas como gestão de pessoas, transformação digital, inovação governamental, sustentabilidade fiscal e eficiência na entrega de serviços públicos. O líder do governo na Alesse, deputado Guilherme Sampaio, participou do Congresso representando o Parlamento Cearense.
12: Um imenso orgulho ver que o Conselho Nacional dos Secretários de Administração escolhe o Estado do Ceará num gesto de reconhecimento ao sucesso das políticas públicas desenvolvidas aqui sob a liderança do governador Elmano de Freitas. Eu quero destacar especialmente o protagonismo da nossa Secretaria de Planejamento com o programa Ceará Um Só, um programa que estabelece uma plataforma colaborativa com gestores municipais, uma experiência de formação na administração pública extremamente valiosa, de compartilhamento de tecnologias, de compartilhamento de métodos de trabalho e, sobretudo, de intercâmbio, de diálogo, de troca. E é esse o princípio que organiza um congresso de abrangência nacional como esse. Portanto, compartilhar essas experiências de êxito desenvolvidas pelos nossos secretários, tendo como referência a experiência da CEPLAG, e aprender com a experiência dos demais estados e municípios do Brasil, com toda certeza fará desse congresso um congresso histórico, o primeiro fora do Distrito Federal.
3: O secretário do Planejamento e Gestão, Alexandre Cialdini, destaca as políticas públicas cearenses que são referências no Brasil.
13: Nós construímos esse processo porque o Estado do Ceará tem políticas públicas na sua trajetória. Nós temos um programa de governança interfederativa, onde a gente traz os municípios, e uma temática fundamental desse evento é a governança interfederativa. Nós temos um programa Ceará Mais Digital, onde a gente está expandindo a digitalização, a importância da tecnologia para que a prestação de serviço chegue com celeridade e transparência à sociedade. Nós temos um programa que envolve um planejamento econômico territorial, econômico fiscal, que trouxe o Estado do Ceará nesses últimos 2 anos para CAPAG a mais. O Ceará tem a apresentar para o Brasil, um Estado com 2,2% do PIB nacional, com consegue trazer políticas públicas de interesse comum, políticas públicas que envolvem ação coletiva institucional, que é referência no Brasil. É uma alegria muito grande, é uma satisfação e também nos traz muita responsabilidade. O Ceará só tem a avançar com essas experiências.
4: O presidente do CONSAD, Samuel Pontes, fala de sua expectativa e a importância do Congresso.
14: Nós estamos fazendo esse evento aqui no Ceará, foram mais de 1.300 trabalhos científicos de todo o país submetidos, temos pesquisadores, agentes públicos, autoridades de todo o país, da União, dos estados e dos municípios, para colocar os temas da administração pública à frente da tomada de decisão dos nossos representantes políticos. Então nós temos um regime democrático e federativo no Brasil, e é isso que o CONSAD vem discutir, debater e olhar. O caso do Ceará, é claro, como vários estados, tem muito a ensinar para todo mundo.

0: 23 às 15h30. E a concentração será no Parque Bizão, na Avenida Beira Mar, com percurso até o anfiteatro. A iniciativa é do Coletivo de Pais e Pretendentes à Adoção, em parceria com o Ministério Público do Ceará, em alusão ao Dia Nacional da Adoção, celebrado em 25 de maio. A coordenadora do Comitê de Responsabilidade Social, Erivânia Bernardino, dá mais detalhes.
1: Em nossa diretriz e estratégia, entende que criança e adolescente é a absoluta prioridade. Portanto, tratar a adoção é tratar de amor, tratar de afeto. É pensar em criança e adolescente que hoje estão em acolhimentos institucionais, sem ter garantido o seu direito fundamental à convivência familiar e comunitária. E essa garantia não é só do poder público, é de toda a sociedade. Nós precisamos abraçar a causa, caminhar e trazer luz para que essas crianças tenham um lar. É um ato de amor, é um ato de cidadania e nós contamos com cada um daqui que estão ouvindo, caminhando junto por essas crianças, pelos pretendentes da adoção, para que famílias sejam constituídas e criança e adolescente tenham seus direitos garantidos.
0: A caminhada também pretende combater preconceitos relacionados ao processo de adoção, reforçando que, por trás dos números, existem histórias que aguardam por um recomeço. De acordo com o Conselho Nacional de Justiça, por meio do Sistema Nacional de Adoção e Acolhimento, o Estado do Ceará tem cerca de 190 crianças e adolescentes aptos para a adoção, enquanto mais de 1.100 pretendentes estão na fila de espera.
2: Daqui a pouco, Santa Casa de Misericórdia de Sobral retoma serviço de endoscopia.
3: Lançados comitês escolares de prevenção à violência e ao uso de drogas.
2: Agora 7h45.
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8: Prefeitura de Fortaleza empossa 116 novos profissionais da saúde aprovados no concurso público da extinta Fundação de Apoio à Gestão Integrada em Saúde de Fortaleza.
9: 134 candidatos foram convocados nesta etapa, composta de profissionais de 12 categorias.
8: Enfermeiro, farmacêutico, fisioterapeuta, fonoaudiólogo, psicólogo, assistente social, terapeuta ocupacional.
9: Auxiliar de farmácia, auxiliar de saúde bucal, técnico de laboratório, técnico em equipamentos biomédicos e técnico em radiologia.
8: Conforme a secretária da Saúde, Riane Azevedo, as convocações têm dado um reforço muito significativo para o Sistema Municipal de Saúde.
10: Eles vão ser alocados em toda a rede municipal de saúde, nos postos, nas UPAs, nos hospitais, primordialmente naqueles que a gente tem uma maior necessidade. Então, dependendo do serviço, a gente vai alocando cada pessoa que acabou de entrar. É um reforço significativo para o nosso sistema de saúde.
9: Entrou em vigor as novas regras para contratos de empréstimo consignado de aposentados e pensionistas do INSS.
8: Com as mudanças implementadas desde a última terça-feira, os segurados precisam validar contrato por reconhecimento facial pelo aplicativo ou site do Instituto dos Valores descontados diretamente do benefício.
9: A nova lei proíbe a contratação de consignado por telefone ou por procuração de terceiros, como ressalta a presidenta do INSS, Ana Cristina Silveira.
11: Para tornar os empréstimos mais seguros, agora toda a contratação precisará ser confirmada por biometria facial no site ou aplicativo do Meu INSS. Após solicitar o crédito junto ao banco, o beneficiário recebe a proposta no aplicativo Meu INSS com status pendente de confirmação e tem até 5 dias para confirmar a operação por reconhecimento facial. Com o novo desenrola, também foi ampliado o prazo de pagamento dos empréstimos consignados para até 108 parcelas mensais, ou seja, 9 anos. Antes, o limite era 8 anos. Com essa medida, quem possui consignado do INSS terá

0: observando o limite global de 40% para benefícios previdenciários e 35% para benefícios assistenciais.
1: Santa Casa de Misericórdia de Sobral retoma o serviço de endoscopia e colonoscopia com a implantação do novo equipamento de alta definição, que assegura maior qualidade aos exames e contribui para diagnósticos mais ágeis e precisos.
2: O equipamento foi adquirido com recursos da instituição.
1: O Edis Fettini, diretor técnico da unidade hospitalar, ressalta que o investimento em tecnologia reforça o perfil de média e alta complexidade do atendimento.
3: Nós estamos apontando cada vez mais para a alta complexidade. Nós, como um hospital grandioso, um hospital que produz bastante média e alta complexidade. Então, esse equipamento, esses investimentos em novas tecnologias vão fazer com que a gente cuide cada vez melhor da população da região norte. E essa é a nossa visão. Vai estar cada vez mais ajudando as pessoas, ajudando a região, ajudando a rede de saúde da região norte. Então, temos esse equipamento. Investimento muito importante nessa nova perspectiva do Hospital Santa Casa de Misericórdia de Sobral.
2: Lançado os comitês escolares de prevenção à violência e ao uso de drogas. J. Lacerda.
4: Prefeitura de Fortaleza e o governo do Ceará investem R$1.600.000 em editais de seleção que contemplam 4 professores da equipe do comitê gestor, 25 professores coordenadores, 25 alunos graduados, 100 facilitadores, docentes e 250 alunos bolsistas. O Fortalece é um programa que reúne ações conjuntas entre prefeitura e governo para o desenvolvimento de Fortaleza. Os comitês reúnem professores, estudantes e integrantes da comunidade escolar com o objetivo de fortalecer ações de prevenção, cuidado e promoção de ambientes mais saudáveis nas escolas da rede pública. Os professores coordenadores recebem bolsas mensais de R$600, os facilitadores auxílio de R$500, alunos graduandos R$500 e os alunos agentes recebem R$250. A expectativa é de que os comitês escolares alcancem cerca de 12 mil pessoas da comunidade escolar da rede pública de Fortaleza.
1: Instantes, governo do estado acompanha a implantação do data center da TikTok. É triste da sequência.

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1: Ceará amplia vacinação contra a influenza, que prossegue até o dia 30 de maio.
2: A medida foi implantada após 60 dias de campanha no estado, que antecipou o início da estratégia nacional.
1: A orientação é que a população procure o posto de saúde mais próximo de sua residência para se vacinar.
2: Ana Karine Borges é coordenadora estadual de imunização.
3: A cobertura vacinal no estado do Ceará supera a média nacional do país, isso resultante de um grande esforço dos municípios nesses 60 dias da estratégia. O estado do Ceará foi um dos primeiros estados a iniciar a campanha de vacinação contra a influenza, o que remete aí realmente à garantia dessa proteção por meio da vacinação. A campanha de vacinação vai até o dia 30 de maio e todos os esforços devem seguir para que a gente possa alcançar melhores coberturas vacinais.
1: O governo do estado e representantes do TikTok avaliam as próximas fases da implantação do Data Center da plataforma no Ceará.
2: Com aporte de 200 bilhões de reais e previsão de gerar 3.800 empregos durante a construção.
1: A primeira etapa, iniciada em janeiro deste ano, está com um terço da estrutura pré-moldada concluída.
2: O governador do Ceará, Elmano de Freitas, ressalta a importância do projeto.
4: Tivemos uma importante reunião no Palácio do Planalto para acompanhamento do maior investimento da história do Ceará, que é o Data Center da ByteDance no Porto do Pecém, que já iniciaram as obras. É um investimento de 200 bilhões de reais, que já iniciou a primeira fase, e nós estamos discutindo a implementação das demais fases desse grande projeto para o desenvolvimento do Ceará, transformando o Ceará num grande hub tecnológico para o país e para toda a América.
2: A estrutura inicial do Data Center deve ser concluída até o fim deste ano e a conclusão no primeiro semestre de 2027.
1: O presidente da ZPE Ceará, Rafael Sá, lembra que o estado apresenta condições para consolidar o investimento.
5: Na ZPE Ceará, seguimos trabalhando de forma estratégica e integrada para garantir as condições necessárias às próximas etapas deste empreendimento, que já apresenta evolução significativa em suas obras iniciais. Esse acompanhamento próximo é fundamental para assegurar que o projeto avance com solidez, eficiência e dentro dos prazos previstos. Estamos falando de um investimento robusto e projeta transformar o Ceará em um verdadeiro hub tecnológico, atraindo novas cadeias produtivas e consolidando nosso posicionamento no cenário global da economia digital.
2: SPS promove blitzes educativas sobre o Maio Laranja em municípios cearenses. Roberto Nascimento.
6: De hoje a 28 de maio, das 10 às 11 horas, a Secretaria da Proteção Social intensifica a campanha estadual Maio Laranja, com a realização de blitzes educativas em vias estratégicas e localidades consideradas críticas pelas forças de segurança rodoviária. As atividades acontecem em parceria com a Polícia Rodoviária Federal e a Polícia Rodoviária Estadual. Durante as blitz, motoristas recebem materiais informativos e como identificar sinais de violência sexual contra crianças e adolescentes e informações sobre os canais de denúncia, como o Disque 100, o 180 e 190, em situações de flagrante. Com ações previstas em Caucaia, Maracanaú, Chorozinho, Aracati e Paracuru, a expectativa é realizar intervenções em pontos de grande fluxo de veículos e circulação de pessoas. A escolha dos locais leva em consideração análises das forças de segurança que identificam áreas estratégicas para ampliar a prevenção e o enfrentamento à violência sexual infanto-juvenil. As ações integram a Política Estadual de Enfrentamento à Violência Sexual contra Crianças e Adolescentes, fortalecendo a rede de proteção e ampliando o acesso à informação.
1: Empresa de Tecnologia da Informação do Ceará inaugura ponto de Wi-Fi gratuito na Praça Enoque Rodrigues, no município de Farias Brito.
2: A iniciativa faz parte da terceira e última fase do programa Ceará Conectado, que leva a internet gratuita às praças e espaços públicos escolhidos pelos próprios municípios.
1: Luiz Diego Silva é analista de sistema da IT e se informa como a população tem acesso ao andamento do programa Ceará Conectado.
7: A população pode acompanhar os locais onde já se encontram disponibilizados o programa Ceará Conectado através do site da ETIS. Basta acessar etice, ou seja, etice.ce.gov.br. Na barra superior terá uma coluna uma chamada conectividade, clica nela, depois em Ceará Conectado. Depois, mais abaixo, nesta página, terá o mapa do Ceará Conectado, um mapa que apresenta todos os 161 municípios que atualmente estão ativos e funcionando, e é possível verificar o local exato no mapa onde esse ponto de Wi-Fi está instalado, inclusive verificar também se ele está operacional ou não. Em caso de falha no local, a equipe técnica estará disponível para resolver o mais breve possível, e também a população pode entrar em contato conosco através das redes sociais da Etice, como por exemplo no Instagram, que é etice_.
2: O Hospital Infantil Albert Sabin realiza atendimento de crianças e adolescentes vítimas de violência sexual por meio do projeto Ponto de Luz.
1: O serviço funciona como porta aberta na emergência da unidade 24 horas por dia, com a realização de exames, profilaxias e acompanhamento terapêutico.
2: Os profissionais da unidade

0: 7:59.
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2: Produção do Núcleo de Jornalismo da Alesc FM, que tem como orientadora da Célula de Rádio Jornalismo, Rosa Amélia Macedo.
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3: O termo fake news, na língua inglesa, deve ser entendido, na tradução para o português, como notícia falsa, notícia mentirosa, quando publicada na imprensa e nas redes sociais. Também pode ser uma invenção, uma falácia, uma calúnia, de forma intencional ou não. O conteúdo é diferente da sátira ou da paródia. Uma notícia falsa contribui para a desinformação da população e pode induzir milhares de pessoas ao erro. Uma fake news, ou o famoso boato, ganhou impulsionamento e força com o advento da internet e das redes sociais.

0: retorno da pandemia da Covid-19, o compartilhamento de notícias falsas gerou muitos ruídos na rede social e atrapalhou a divulgação de informações relacionadas à prevenção e ao combate à doença. Com o objetivo de mudar o cenário e criar o hábito de checagem das informações, a Alesse aprovou a chamada Lei das Fake News, número 17.306/20, iniciativa da ex-deputada Érica Amorim, que entrou em vigor a partir da publicação no Diário Oficial do dia 6 de outubro de 2020. Segundo a lei, a data 24 de março entrou para o calendário oficial de eventos do Estado como Dia Estadual de Conscientização e do Combate às Fake News, com o objetivo de coibir a disseminação de notícias falsas no Ceará. Nesse dia, parcerias público-privadas devem promover seminários, entre outras atividades, com ações educativas que enfoquem a conscientização sobre os efeitos legais aos quais está sujeita a pessoa que cria ou dissemina notícias falsas.
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3: E no programa desta quinta-feira, dia 21 de maio de 2026, a gente conversa com a psicóloga do Departamento de Saúde e Assistência Social da Alesse, Mayara Rios. Ela explica como a corrida pode ajudar contra ansiedade e estresse. O repórter Silvio Augusto acompanha as atividades em destaque aqui na Assembleia. A gente também conversa com a segunda vice-presidente da Alesse, a deputada Larissa Gaspar. Ela destaca sua posse como procuradora da mulher da Assembleia Legislativa. Já o coordenador de eventos e cerimonial da Alesse, Júnior Santos, e o diretor do Departamento de Administração da Alesse, Manuel Jucá, falam sobre a segunda corrida Alesse. Está chegando! E a repórter Magnólia Paiva antecipa tudo o que está por vir na agenda da Alesse. Olá, eu sou Késia Diniz e o programa Alô Alesse da sua Alesse FM 96,7 já está no ar direto do estúdio na Célio Lima Verde. Lembrando que você pode acompanhar o nosso programa por meio do aplicativo Alesse Play, disponível para os celulares Android. Para quem tem iOS ou quer acompanhar direto do computador, é só utilizar o navegador da internet. Nosso endereço é alesseplay.aed.ce.gov.br. E para interagir com a gente, manda o WhatsApp 859-8201-4848. Eu agradeço a você desde já pela companhia.
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3: E hoje nós vamos falar sobre um tema cada vez mais presente na vida de muita gente, viu? A corrida. Mas não é a corrida, assim, simplesmente por correr, não. É a corrida como aliada da saúde mental e do bem-estar emocional. Em meio àquela rotina acelerada que a gente conhece bem, ao excesso de preocupações, a ansiedade e o estresse do dia a dia, muita gente encontrou na prática da corrida não apenas um exercício físico, mas também uma ferramenta de equilíbrio emocional, autoestima e qualidade de vida. E para conversar sobre esse assunto tão importante, a gente recebe a partir de agora a psicóloga do Departamento de Saúde e Assistência Social da Alesse, Mayara Rios, que já está na linha com a gente. Mayara, seja bem-vinda, bom dia.
4: Obrigada, bom dia a todos.
3: Mayara, fala um pouquinho para a gente. Quando a gente fala em corrida, claro que a gente associa logo a prática da atividade física à nossa saúde física. Mas a saúde mental também vai sendo beneficiada e aos poucos as pessoas foram entendendo isso, os profissionais especialistas na área também foram identificando isso. Como é que a psicologia explica essa relação entre a corrida e o bem-estar?
4: Com certeza, existe uma relação muito importante aí, né? O exercício físico, ele é um grande aliado da saúde mental. A corrida, ela tem esse impacto importante, né, nessa saúde emocional, nesse bem-estar emocional. Por quê? Primeiro que o exercício, a corrida, eles liberam neurotransmissores no nosso cérebro, né? O corpo libera endorfina, serotonina, dopamina, que trazem a sensação de prazer. isso acaba que fornece uma reconexão consigo, seja a corrida, seja uma musculação, seja uma caminhada, seja uma dança, né? É um momento de autocuidado, então isso também fortalece a nossa autoestima.

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3: Estamos de volta e agora para conversar com ele, Silvio Augusto, que participa aqui do nosso Alô, Alessio, falando ao vivo com a gente. Ele que está aqui na Assembleia Legislativa e traz novidades. Silvio Augusto, muito bom dia para você.
4: Bom dia, Kézia. Bom dia a todos. Kézia, não sei se você soube que recentemente aconteceu uma explosão de gás que destruiu dezenas de casas no bairro Jaguaré, na zona oeste de São Paulo. Deixou um homem morto e, segundo a Defesa Civil, ao menos 46 imóveis foram interditados e cerca de 160 moradores precisaram de atendimento emergencial. Vamos conversar com o Coronel Leandro Nogueira, ele que é comandante da 1ª Companhia de Bombeiros Militar da Assembleia Legislativa aqui do Estado do Ceará, e vai fazer esse alerta à população cearense sobre os cuidados, né, com o gás de cozinha, né, com vazamentos de gás. Vai falar sobre as causas, o que fazer em caso de vazamento, enfim, vai dar uma geral sobre este assunto importante, principalmente aí para as donas de casa. Bom dia, Coronel.

dizer assim, fundamentais, se inicia uma compra dos materiais, né?

ser um defeito no próprio buchão, né? Ele tem uma borrachazinha lá, quando ela resseca, você não consegue conter esse vazamento. Então você tem que chamar a empresa responsável para que ela realize a troca do buchão de gás.

0: as edificações e comércios, como é que é feito essa verificação? Nessas edificações, né, nos edifícios, em indústrias, em restaurantes, o responsável, ele tem que anualmente realizar o teste de estanqueidade. Tem que contratar uma empresa, né, um engenheiro, um arquiteto, que vão certificar através de uma ART, esse teste de estanqueidade. Então, a empresa, ela vai testar e vai observar se naquela canalização de gás existe algum vazamento. E caso ocorra esse vazamento, ela vai indicar o local e a pessoa vai ter que fazer o reparo.
1: Coronel, o Corpo de Bombeiros, ele frequentemente recebe denúncias de vazamento, frequentes ocorrências de vazamento e incêndio com gás?
0: Semanalmente nós temos ocorrências, né? O gás, ele não possui

fechar, né, ali aquela boca lá do fogão que tá vazando. E em seguida você vai ventilar o local. Você vai abrir as portas.

certeza, né? Existe aí alguns mitos sobre a explosão do gás, né? Então, algumas pessoas perguntam, o gás explode, não explode, como é que acontece essa explosão? A explosão do gás, ela acontece justamente quando aquele gás que está vazando, ele se acumula em algum local. É o caso, né, que

0: fechado, o gás ia se concentrando embaixo daquela pia e ali se formava uma bomba. Quando ocorria alguma fonte de calor, esse gás explodia e aí os danos eram enormes. É o mesmo processo que ocorre em restaurantes, né, em edifícios. Às vezes ocorre o vazamento. Esse vazamento ele vai ficar concentrado ali, entre uma parede e outra. Né? No caso lá de São Paulo, ele ficou concentrado no chão, né, no próprio chão, lá, numa vala. E quando se aproximar alguma fonte de calor, então vai ocorrer aquela explosão. Né? E dependendo da quantidade de gás que vai estar acumulada no local, maior gravidade vai ser da explosão.
1: E para quem quiser acionar o Corpo de Bombeiros para alguma emergência, como é que pode fazer?
0: Acionar o Corpo de Bombeiros através do número 193, né, o telefone que salva. Mas o que a população realmente tem que fazer é a parte preventiva, né? Já que o gás ele é um risco ali iminente na sua residência, tanto para você como para sua família. Então, realmente, comprar as mangueiras, os resistores em lojas oficiais e sempre fazer o testezinho, né, de estanqueidade. E nos botijões com água e sabão. O botijão de gás, ele, quando ele começa a incendiar, ele tem uma válvula de segurança. Se vocês observarem, ao lado do botijão, tem um botãozinho de metal. Ali é uma válvula de segurança, justamente para que ela derreta e que o botijão não exploda. Então, no caso de um incêndio ali na mangueira ou um incêndio na residência, no ambiente, o botijão ele vai superaquecer, aquela válvula ela vai derreter e vai sair um jato muito forte do botijão. E em contato com o fogo é como se fosse um maçarico, né? Então, para que ocorra a explosão desse

0: lá em São Paulo, onde deixou um homem morto e, de acordo com a Defesa Civil, ao menos 46 imóveis foram interditados e cerca de 160 moradores precisaram de atendimento emergencial. Então, está aí o alerta dado pelo Coronel Leandro Nogueira. 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
1: Muito obrigada pela sua participação, Silvio Augusto. Enquanto você estava nessa entrevista, a gente recebeu, inclusive, retornos

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3: Estamos de volta. Daqui a pouquinho a gente vai conversar com a deputada Larissa Gaspar, mas antes deixa eu dar uma dica aqui para você. 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Antes disso, antes da gente partir para a entrevista com a deputada Larissa Gaspar, deixa eu fazer também, deixa eu te passar aqui uma outra informação importante. Fortalecer a autonomia das pessoas idosas e prevenir situações de violência no ambiente virtual são os objetivos do curso de segurança digital, que está sendo promovido pela Secretaria dos Direitos Humanos do Ceará e pelo SENAC. A próxima turma acontece em Fortaleza, com início marcado para segunda-feira, dia 25 de maio. As inscrições estão abertas, então anota o número. O DDD é 85 e o número é 98957-4255. Durante as aulas, os participantes terão acesso a orientações práticas sobre o uso seguro da internet, incluindo proteção de dados pessoais, identificação de golpes e cuidados no uso de aplicativos e redes sociais. Os interessados em participar da turma podem fazer a inscrição até a data de início da formação ou mesmo até o encerramento das vagas, né? O que acontecer primeiro. Então, não deixa para depois, participa logo. Deixa eu repetir aqui o número para você: 85 é o DDD, 98957-4255. O curso acontece no SENAC, no centro, e você pode fazer então a sua inscrição, lembrando que esse curso é o curso de segurança digital promovido pela Secretaria dos Direitos Humanos do Ceará em parceria com o SENAC. As turmas acontecem, acontece na próxima segunda-feira, dia 25 de maio, então fica essa dica para você acompanhar. Outra dica para você é a seguinte: quer pedir instalação, manutenção, transferência ou até retirada de um ponto de parada de ônibus ali no seu bairro? A empresa de transporte urbano de Fortaleza disponibiliza canais de atendimento para que a população possa solicitar esse serviço. Para você fazer isso, você

0: gente vai seguir, claro, acompanhando o seu trabalho, aplaudindo, né, cada uma das conquistas. Quero agradecer muito a sua participação e desejar todo o sucesso em mais esse desafio, né, como a senhora contou aqui, já são muitos desafios que a senhora vai liderando aí, agora mais esse. Então, mais uma vez, muito sucesso e, claro, conte com a parceria da Alessia FM para divulgações, para que a gente possa falar mais sobre esses temas, viu? Muito obrigada e bom dia.
1: Muito obrigada, um bom dia, um grande abraço aí para toda a população cearense.
0: Agora 8 horas e 45 minutos.

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0: Tese, bom dia a você, ouvinte do Alô Alesse. Chegou a hora da nossa agenda cultural. O Teatro José de Alencar apresenta neste sábado, dia 23, a performance Cultivarei um Lugar.
1: Olá, ouvintes da Alesse FM. Aqui quem fala é Cy Gomes, produtora, historiadora, e vim aqui fazer um convite especial para vocês. Nos próximos dias 23 e 29 de maio, sábado e na última sexta-feira do mês, nós estaremos apresentando a performance Cultivarei um Lugar. Essa performance é acompanhada de uma paisagem sonora pensada ao vivo por Kaira, um artista da música que há muito tempo vem participando de vários shows. E eu, que também tenho origem na música, queria convidar vocês especialmente para a apresentação que vai acontecer no Jardim de Burle Marx, no Teatro José de Alencar, no sábado, dia 23 de maio, sempre às 17h30.
0: O Teatro José de Alencar fica na rua Liberato Barroso, 125, no centro de Fortaleza. Agora você fica por dentro da programação da 24ª Semana Nacional de Museus, que acontece no Museu Ferroviário João Filipe. Isabelle Pompeu é a supervisora do Núcleo de Monitoramento do Sistema Estadual de Museus e Arquivos da Secretaria de Cultura do Estado, que fala sobre a programação.
2: A 24ª Semana Nacional de Museus segue até o dia 24 de maio, com a programação que fortalece o papel dos museus como espaços de preservação do patrimônio, valorização da memória e construção de conhecimento. As atividades acontecem em diversos equipamentos da RES, mantida pelo governo do Ceará por meio da Secretaria da Cultura. Entre os destaques deste fim de semana, no Museu Ferroviário Estação João Filipe, será realizada a mesa redonda Museus Históricos nos Dias de Hoje, reunindo especialistas para debater os desafios e as transformações dos museus na contemporaneidade. E na Pinacoteca do Ceará, a programação inclui atividades para toda a família, como o Ateliê Criança Cria, que convida crianças a explorarem a arte de forma lúdica e criativa. Participe e aproveite esta oportunidade para vivenciar a memória, o patrimônio e a cultura cearense.
0: O Museu Ferroviário João Filipe e a Pinacoteca ficam na rua 24 de maio, sem número, na Praça da Estação, ambos no centro de Fortaleza. A exposição Amazônicas Poéticas Femininas encerra as visitas neste domingo, dia 24, na Caixa Cultural Fortaleza.
3: Alô, ouvintes da Alesse FM, eu sou Clara Macília, gerente da Caixa Cultural Fortaleza, e quero fazer um convite para vocês. Nós estamos nos últimos dias da exposição Amazônicas Poéticas Femininas, que traz um compilado de obras de artistas da região norte. Venham conferir aqui no nosso espaço. A gente está de terça a sábado, de 10 às 20 horas, domingos, de 10 às 19 horas. Então, vocês ainda conseguem vir aqui na Caixa Cultural conferir essa exposição com entrada gratuita. Então, chega mais, Caixa Cultural Fortaleza, até dia 24 de maio, exposição.

0: artísticas, poéticas, femininas.
1: A Caixa Cultural Fortaleza fica na Avenida Pessoa Ampla, 287, no bairro Baía de Iracema. Essas são algumas dicas da nossa agenda cultural. Volto com você, Kézia.
2: Muitíssimo obrigado, Diego. Lembrando que a nossa agenda cultural tem na produção Lincoln Vieira, locução Diego Cunha, a edição e sonoplastia é dele, né? Alex

0: eu me lembro que lá no dia desse teste do Banco Nacional, que o banco já extinto há muitos anos, tinha assim, umas 10 pessoas. E aí o pessoal se cutucava e disse assim, eu não entendi nada.
1: Então, aí eu tenho que escrever, olha, eu não entendi nada.
0: Pois é, mas o fato é que é o seguinte, eu entendi. Né? Escrevi e dos 10 selecionaram 4 e eu fiquei na seleção dos 4, depois fiquei na seleção dos 2. Né? E eu fui reprovado na entrevista com o sujeito lá que era o gerente do banco e tal. Isso aí é outra história.
1: Ah, deixa para a próxima semana então, pode ser.
0: Mas é interessante
1: você
0: também.
1: Você me passa o nome desse cidadão, viu?
0: É.
1: Tem uma conversinha com ele. Como é que pode reprovar Cláudio Pereira?
0: É porque ele fez uma pergunta a mim, nos meus tenros 17 para 18 anos, e eu andava vestido assim como um hippie, né?
1: Sim.
0: Quase isso,
1: ai,
0: né?
1: Era
0: quase isso,
1: tá,
0: né?
1: Elegante.
0: E ele estava lá de paletó e gravata, né? E ele disse assim, você acha que você se veste bem? Ele disse para mim. E a minha resposta a ele foi a seguinte, olha, se eu desempenhar minha função bem aqui no banco, ninguém tem nada a ver com a roupa que eu escolho.
1: Aí ele pensou, então...
0: Ele disse assim, vem cá, esse cara não vai trabalhar aqui no banco.

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2: 9:27.
3: A cantora e compositora Maria do Céu Poças, ou simplesmente Céu, é coautora de 12 das 15 faixas do disco homônimo. O álbum traz canções como Vinheta Quebrante, Lenda, Malemolência, Ave Cruz e Concrete Jungle, cover de Bob Marley. Ouça na Alesse FM, Céu cantando Lenda, do ano de 2007.

anos, Cláudio e Cláudia de Lima Oliveira. Eles começaram a cantar e se apresentar ao público na infância. O primeiro disco, Acontecimentos, foi lançado em 2010. Em 2016, lançaram o quinto CD, Eu Cuido de Ti, com composições próprias que, além da faixa título, tem como destaque Sossega, que você ouve agora na Alesse FM.

canção Te Conecta, da cantora e compositora baiana Pitt, foi lançada em 2018 como single promocional de Matriz, seu quinto álbum de estúdio. Te Conecta recebeu a certificação de single de ouro por acumular mais de 8 milhões de streams, o que equivale a uma média de 40 mil cópias vendidas. Você ouve na 96,7 Pitt cantando Te Conecta, de sua autoria.

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1: A mulher vítima de violência doméstica que tenha sido afastada do lar ou do convívio com o agressor e que, por isso, esteja em vulnerabilidade econômica, pode ter direito a um auxílio recomeço de um salário mínimo. Projeto com esse objetivo do senador Confúcio Moura, do MDB de Rondônia, foi aprovado pela Comissão de Direitos Humanos. O relator, senador Stevenson Valentim, do Podemos do Rio Grande do Norte, explicou como deve funcionar o novo benefício.
2: Principais características do benefício: a sua natureza emergencial e temporária, o valor limitado a um salário mínimo, o pagamento mensal por até 6 meses, admitida prorrogação excepcional fundamentada pelo juiz, a possibilidade de cumulação com outros benefícios assistenciais e a exigência de avaliação socioeconômica como condição para sua concessão.
1: O projeto também permite ao Poder Executivo a criação de um Fundo Nacional de Proteção à Mulher Vítima de Violência Doméstica, de onde sairão os recursos para o auxílio recomeço. O fundo poderá receber, por exemplo, doações de pessoas físicas e jurídicas. A proposta segue para análise da Comissão de Assuntos Econômicos. Da Rádio Senado, Rodrigo Rezende.
3: 9h41.
0: Baiana de Feira de Santana e criada no Agreste paraibano, a cantora e compositora Agnes Nunes começou a cantar com apenas 12 anos de idade. E logo o seu canto foi somando fãs nas plataformas digitais. Em 2019, gravou para a trilha sonora do filme Minha Mãe é uma Peça, de Maurício Barros, Mauro Santa Cecília e Roberto Frejá. 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

Caçador é uma das faixas de Daúde 2, lançado pela cantora baiana em 1997. O disco também reúne as músicas Pata Pata, versão do sucesso da sul-africana Miriam Makeba, e Vamos Fugir, de Gilberto Gil e Liminha, cantada em dueto com Djavan. Ouça na Leste FM, Daúde, cantando O Pensador, de Jorge Israel e Dulce Quental.

Acompanhe a procedura de leitura das atas das sessões anteriores, que foram aprovadas e assinadas pela mesa diretora, e das matérias constantes do expediente. Expediente: leitura dos projetos de lei número 338/2026, de autoria do deputado Agenor Neto, cria o polo agroindustrial da Serra da Ibiapaba, estabelece diretrizes para o desenvolvimento econômico regional, o incentivo à agroindústria, a geração de emprego e renda e da outras providências. 339/26, autoria do deputado Romeu Aldighieri, concede o título de cidadania à doutora Marinela Mangos Co. 340/26, autoria do deputado Walter Cavalcante, coautoria do deputado Romeu Aldighieri, inclui no calendário oficial de eventos do Estado o evento Festejo de São João Batista em Uruburetama, promovido pela paróquia de São João Batista no município de Uruburetama. 341/26, autoria da deputada Luana Régia, institui o selo Comércio Amigo do Autista do Estado do Ceará e da outras providências. 342/2026, autoria da deputada Luana Régia, institui o selo Evento.

data de tramitação do projeto de lei 917-25. Foram registrados no protocolo digital de incremento os de números 1413-26 a 1424-2026. Primeiro expediente. Pronunciaram-se os senhores deputados Davi Duran, Tomás Holanda, Messias Dias, doutora Silvana, Felipe Mota, Larissa Gaspar e Messias Dias. Ordem do dia. Estiveram presentes à ordem do dia os senhores deputados que registraram suas presenças. A senhora deputada Lia Gomes fez a leitura do avulso da ordem do dia. Foi discutido e aprovado o avulso de requerimento constante nos grupos 1, 2 e 3. Pela ordem, pronunciaram os senhores deputados Cláudio Pinho, Lucinildo Frota, Bruno Pedrosa, doutora Silvana, Marcos Sobreira e Agenor Neto. Segundo expediente, não houve vereadores, tempo de liderança não houve vereadores. Explicações pessoais. Pronunciaram os senhores deputados Tomás Holanda, Lucinildo Frota, Agenor Neto e Walter Cavalcante. Encontrava-se em missão oficial o senhor deputado Romeu Aldigueri. Encontravam-se em missão especial

Sérgio, a Nájila, a Luciana e a Rose, em seu nome, de vocês, mulheres guerreiras, que nos ajuda esse parlamento. Quero cumprimentar todas as mulheres aqui, servidoras da nossa casa. Povo cearense, que nos acompanha pelo meio de comunicação da Assembleia Legislativa. Ocupo hoje essa tribuna para voltar a falar sobre um projeto que considero de enorme relevância humana e social e cidadã. Me refiro-se ao projeto de lei 46/2026, de nossa autoria, que dispõe sobre a garantia de atendimento acessível para as pessoas com deficiências auditivas, surdas, em hospitais, unidades de saúde, delegacias, órgãos de segurança pública do estado do Ceará. Inclusive, quero aqui comunicar a toda a comunidade surda, especialmente meu querido amigo professor Cristiano, Angilberto, que é presidente da Associação dos Surdos LGBT do estado do Ceará, meu querido amigo Pedrinho, Pedro Jorge, que é intérprete, que nesse momento nos assiste através dos meios de comunicação da TV Assembleia. Faço questão de retornar a esse tema porque algumas pautas não podem passar desapercebida na nossa casa. Algumas pautas precisam ser defendidas continuadamente, porque representa direitos fundamentais de pessoas que ainda enfrentam dificuldades diárias para exercer algo básico, o direito de se comunicar. E quando falamos de comunicação, não estamos falando apenas de palavras, estamos falando de dignidade, estamos falando de autonomia, estamos falando de cidadania. Nós vivemos uma sociedade onde praticamente tudo depende da comunicação. Desde uma consulta médica até um atendimento policial. Desde compreender, dialogar até registrar uma ocorrência. Desde ajudar até defender os próprios direitos. Agora imagine passar por tudo isso sem conseguir se comunicar adequadamente. Imagine chegar a um hospital sentindo dor, medo ou sofrimento e não conseguir explicar o que está acontecendo. Precisa compreender orientações médicas importantes e não ter a acessibilidade para isso. Chegar a uma delegacia para denunciar uma violência e não conseguir relatar o ocorrido, porque não existe um atendimento preparado para acolher aquela pessoa. Essa é a realidade de muitos cearenses surdos no nosso estado do Ceará. Infelizmente, hoje, muitas pessoas enfrentam constrangimento, insegurança, exclusão dentro de serviços que deveria acolher e proteger. Exatamente diante dessa realidade que nasce o nosso projeto. E a gente tem conhecimento que o

seriedade para que esse projeto ele seja aprovado o mais rápido possível, porque a comunidade surda está esperando ansiosamente pela aprovação desse nosso projeto. A proposta busca assegurar atendimento acessível e digno por meio de intérprete de Libras, guias intérpretes, recurso tecnológico e outros mecanismos de comunicação alternativa adequados à necessidade das pessoas a ser atendida. Porque acessibilidade não é luxo, acessibilidade não é privilégio, acessibilidade é direito do cidadão. Muitas vezes, nós percebemos a importância da acessibilidade quando nos colocamos no lugar do outro. Nós que ouvimos normalmente, conseguimos chegar a um hospital e conversar com o médico, conseguimos explicar sintomas, fazer perguntas e compreender orientações. Mas para uma pessoa surda, não é algo simples. Para nós, se transforma em um enorme obstáculo. E quando falamos de saúde, qualquer falha de comunicação pode gerar consequências gravíssimas. Uma informação mal compreendida pode comprometer um tratamento, uma orientação. O não atendimento pode colocar a vida de um cidadão em risco. Da mesma forma, acontece na segurança pública. Como garantir justiça se uma vítima não consegue relatar corretamente uma violência sofrida? E digo mais, nós temos hoje mulheres surdas que quase que continuamente ela recebe violência. Isso a gente tem que dizer aqui, e isso ocorre. No estado do Ceará, nós temos quase 1 milhão de surdos no estado do Ceará, a comunidade surda. Eu estou falando em quase 10% da população do estado do Ceará. Por isso, esse projeto, ele vai além de uma simples iniciativa legislativa. Esse projeto representa respeito humano, representa inclusão verdadeiramente, representa a construção de um Ceará mais acessível, mais justo e mais humano. Nós precisamos compreender que inclusão não acontece apenas com palavras bonitas. Inclusão acontece quando o cidadão consegue exercer seus direitos na prática. Quando o atendimento público deixa de excluir, quando o Estado reconhece que pessoas diferentes possuem necessidades diferentes e que todos nós merecemos o devido respeito. A comunidade surda enfrenta diariamente desafios invisíveis para grande parte da sociedade. E talvez a maior desses desafios seja justamente a invisibilidade. Porque muitas vezes essas pessoas são ignoradas, muitas vezes não são compreendidas, muitas vezes são tratadas sem paciência, sem acolhimento, sem estrutura adequada, e isso não pode continuar acontecendo. Nós precisamos construir uma cultura de empatia. Precisamos preparar o serviço público para acolher todas as pessoas com dignidade. Precisamos fazer com que hospitais, delegacias, órgãos públicos estejam preparados para atender cidadãos de forma humana e acessível. E aqui eu quero destacar algo muito importante. Esse projeto não beneficia apenas surdos. Para deixar assim muito claro, uma sociedade acessível beneficia toda a coletividade. Quando o serviço público aprende a acolher melhor, todos ganham. Quando o Estado investe em inclusão, toda a sociedade, com certeza, evolui. Quando derrubamos barreiras de comunicação, fortalecemos a cidadania. Porque a acessibilidade é um instrumento de igualdade. Igualdade não pode ser apenas teoria. Ela precisa ser vivenciada na prática. Senhora Presidente, estamos falando de pessoas que querem apenas aquilo

esse o diagnóstico. Não é aceitável que uma vítima saia de uma delegacia sem conseguir relatar plenamente o que sofreu. Não é aceitável que pessoas ainda sejam incluídas, excluídas, simplesmente porque o sistema está preparando para uma comunicação a eles. O nosso mandato acredita profundamente numa política que olhe para as pessoas. Numa política que entender o desenvolvimento também significa inclusão social. Numa política que compreender que crescimento econômico sem dignidade humana não é avanço completo. E por isso continuaremos defendendo pautas que promovam acessibilidade, inclusão e respeito. Porque uma sociedade verdadeiramente desenvolvida é aquela que não deixa ninguém para trás. O Ceará tem condições de avançar ainda mais nessa área. Temos profissionais capacitados, temos tecnologia desenvolvida, temos instituições sérias e, acima de tudo, temos pessoas dispostas a construir um Estado mais humano. Precisamos fortalecer a cultura da inclusão em todos os espaços. Precisamos fazer que o cidadão surdo se sinta acolhido quando procurar um serviço público, garantindo autonomia, garantindo segurança e dignidade. Eu acredito profundamente que esse caminho, com certeza, nós estamos trilhando e que, com certeza, eu não tenho dúvida que com esse projeto aprovado, muita coisa vai mudar e se adequar. A sociedade está evoluindo, as pessoas estão compreendendo cada vez mais a importância da inclusão. O poder público precisa acompanhar essa evolução. Essa luta não é apenas da comunidade surda, essa luta é de todos nós, porque defender a inclusão é defender a humanidade, defender a acessibilidade é defender o respeito do cidadão, defender a dignidade é defender a justiça social. Senhoras e senhores deputados, nosso projeto nasce do diálogo com pessoas que vivem realidade diária. Nasce da escuta, nasce da acessibilidade, nasce da compreensão, que ainda existem barreiras e nós precisamos. O poder legislativo, ele é fundamental para derrubar essas barreiras e evoluir em projetos que venham realmente no alcance do cidadão cearense. Eu tenho convicção de que esta casa tem compromisso com a construção política pública e que de melhores vidas, com certeza, das pessoas vão melhorar. Vou seguir defendendo esse projeto com responsabilidade, com equilíbrio e com compromisso social. Nobre presidente Larissa Gaspar, seguiremos ouvindo especialistas, entidades representativas, principalmente as pessoas diretamente afetadas por essas dificuldades, porque ninguém melhor do que elas para mostrar a urgência dessa transformação. Finalizo reafirmando algo que considero fundamental: ninguém pode ser invisível diante do poder público. Todas as pessoas merecem acolhimento, merecem compreensão. Todas as pessoas merecem o direito garantido com dignidade. E que possamos construir um Ceará mais acessível, mais inclusivo e mais humano. Nobre presidenta Larissa Gaspar, muito obrigado.

aqui nessa manhã com todos vocês, nossa deputada Jô, nossa presidente que está aí, da outra vez estava uma mulher, quando eu vim aqui para a tribuna, uma senhora, mulher, inteligente, que muito tem trabalhado pelo Estado do Ceará, que era a Lia, estava presidindo os trabalhos. Hoje eu tenho o privilégio de ter a Larissa presidindo os trabalhos, enquanto a gente fala. Meu amigo, querido, como é que estão as coisas aí? Estamos juntos. Heitor Ferrer, tranquilo? Bom, minha gente, eu pedi esse tempo aqui, inclusive quero agradecer aos dois senhores deputados que me deram esse tempo, para que a gente possa falar um pouquinho do que vem acontecendo também no Estado do Ceará,

passei por lá. E hoje tiro aqui também, quero iniciar minhas palavras agradecendo a um ex-deputado que foi líder do governo, que é querido por todos nós e que está na Casa Civil hoje. É, não é fácil, eu sei aqui dos comentários como são, não é fácil estar lá para atender 184 prefeitos, para atender as entidades sociais, para atender as demandas do governador, do nosso querido governador Elmano. Eu me refiro àquele que o Ceará deve muito, nosso querido deputado Nelson Martins. Nelson, um abraço muito grande. Eu sei o que é a luta aí de estar aí atendendo todo mundo, mas às vezes as coisas não dão certo pela burocracia ou por algum motivo, mas você sempre é alegre e disposto a atender aqueles e acreditando nesse governo como eu acredito. Um abraço para todos vocês que fazem a Casa Civil. Bom, sábado eu vou ter o privilégio de estar com o governador lá em Limoeiro do Norte, onde vai se dar a ordem de serviço da primeira etapa da avenida, da entrada da cidade, né, que é um sonho de muitos nossos irmãos limoeirenses. Dizer que é um privilégio para mim também poder trabalhar com a prefeita Dilmara, que os números dizem isso e a população diz isso, tem feito um grande trabalho, tem feito uma grande parceria com o governo do estado, e isso é muito importante para nós, ter o governo do estado junto daqueles municípios, porque nós sabemos que todos os municípios hoje não andam bem financeiramente. Isso é uma realidade. E eles precisam contar com quem? Com os deputados federais, governo federal e governo estadual. E não tem faltado, ao governo estadual essa parceria com os municípios, nem os municípios têm faltado com o governo federal, o estadual. E com os deputados federais, que com suas emendas têm ajudado muito na área da saúde, na área de investimentos de todo o estado do Ceará. Nós sabemos disso, que melhorou muito, né, os recursos que vão para os deputados federais. E nós sabemos disso e eles têm trabalhado. Nós estamos com os 22 deputados federais e tenho certeza que todos trabalham pelo estado do Ceará. Mas vamos aqui falar de três grandes prefeitas que estão na região do Jaguaribe. É uma região onde a gente lá tem trabalhado muito há vários anos, onde a gente não tem o prefeito, a gente é a segunda força praticamente, em alguns municípios, para que a gente possa ajudar o desenvolvimento daquela região que é tão rica e que ao mesmo tempo trabalha muito pelo desenvolvimento do estado do Ceará. Então vamos falar aqui primeiramente da nossa querida Dilmara, como eu ia dizendo, vai assinar agora a entrada da cidade com o governador Sábado. Nós temos um sonho também, que era um sonho da pessoal de Tabuleiro, dos meus irmãos e minhas irmãs de Tabuleiro, onde tem lá a nossa querida prefeita Renata, uma menina jovem, uma senhora jovem, e que tem feito um esforço muito grande já nesse mandato, de onde pegou do seu tio Hildson, que era o ex-prefeito de Tabuleiro. Então, se você olhar os números, quem quer que seja que faça as pesquisas lá e tem os números, sabem da força que está sendo feito tanto em Limoeiro com a Dilmara, com a nossa querida prefeita Renata de Tabuleiro. Não poderia esquecer também, vamos já falar das obras de Morada Nova, onde a nossa querida jovem prefeita Nayara tem feito também um grande trabalho lá no município de Morada Nova. Eu vou falar nesses três municípios e durante o decorrer desse ano eu vou falar de outros municípios como Morrinho, como Jijoca, como Cruz, Marco, Caraú, enfim, municípios que não precisam nem ser votados, mas de administrações que têm sido feitas e que precisam ser dito aqui no plenário desta casa que eles estão tentando fazer uma grande administração. Quero mandar um abraço muito grande para o deputado federal Aníbal, para o deputado Duquinha, lá de Acaraú. E queria dizer o seguinte, minha gente, olha, nós temos no Trairi um grande prefeito, depois a gente vai conversar sobre Trairi, sobre Beberibe, enfim, tem muitos prefeitos que nós temos conversado com eles, estamos vendo o esforço e a administração que eles estão fazendo, todos com parceria com o governo do estado. E isso é importante, porque, repito,
PGE, esse cara que é um cara maravilhoso, que é o Dr. Rafael da PGE, e realmente saiu agora o consórcio que vai fazer a nossa querida ponte entre Tabuleiro e Limoeiro, que é mais um compromisso do novo governador do estado. Eu queria dizer, minha gente, também, que em Tabuleiro nós entregamos agora duas praças muito grandes, entregamos uma avenida, vai ter agora, vai ter a entrada da cidade também, vai ter, já está fazendo estradas, teve lá o Água do Sertão de mais de 5 milhões de reais, quer dizer, são atuações do governo do estado com parcerias com os municípios, porque 80% dessas obras que chegam ao interior tem também uma participaçãozinha, mesmo que seja pequena, da contrapartida das prefeituras. E a gente está trabalhando muito nisso. Então nós temos uma prefeita que está fazendo a diferença lá em Tabuleiro, fazendo grande, e as duas prefeitas que vai ligar, essa ponte vai ligar Tabuleiro a Limoeiro, que é um sonho de todos, de todos. Vocês sabem que Tabuleiro é a terra dos caminhoneiros, né? São mais de 1.500 caminhões lá, se salvo engano, que tem lá registrados e serem emplacados em Tabuleiro do Norte. E nós temos lá a prefeita, nós devemos estar lá no sábado também, dando ordem de serviço para sistema de abastecimento d'água também, para pavimentação. Então, esse é um trabalho muito grande da prefeita junto ao governo estadual, e mais uma vez, a nossa gratidão ao governo do estado. Eu queria falar também aqui, minha gente, agora vamos agora para Limoeiro. Limoeiro é uma cidade que realmente, por questões, vamos dizer assim, até de saúde do nosso ex, que eu tenho uma amizade muito grande, um carinho muito grande por ele, que tinha um homem educado, um homem fino, Dr. José Maria, que tem aqui até uma filha prefeita, que é a nossa querida deputada Juliana. Então, estava precisando, com aquela da doença, aquela coisa toda e tal, e estava precisando da ajuda demais do governo do estado. E isso está acontecendo. A Dilmara foi eleita com a votação, com responsabilidade muito grande. A Dilmara foi eleita com mais de 80% dos votos, salvo engano, e que precisava fazer o que está fazendo. Fazendo pavimentação, fazendo a estrada, uma estrada grande que vai ter, de grande importância, né? Foi também, está sendo licitada, que é a Estrada do Espinho, foi feito um convênio lá na localidade, que era um sonho de muita gente, a Estrada do Espinho. Lá precisava de muito calçamento, muita pavimentação, está sendo feito, muitos poços profundos foram feitos lá, né? E como lá no sistema de abastecimento d'água lá de Tabuleiro, que foi mais de 5 milhões de Água do Sertão, que tirou uma comunidade onde não tinha água, carro-pipa o tempo todo, com muita dificuldade, e que agora a água está sendo tratada e as pessoas estão, estou falando de Tabuleiro, porque eu vou lá e volto, tendo o privilégio, vamos dizer assim, tendo a saúde em dia, né? A saúde em dia, que é a água, só sabe, eu disse no meu pronunciamento anterior, que só sabe quando se falta água, quando abre a torneira dentro de casa e a torneira está, imagine quem vai buscar todo dia, ou num jumento, ou numa coisa, ou comprando a carrada d'água, ou o carro-pipa na sua casa para abastecer na sua casa. Então, lá também foi feito isso. Então, são grandes obras lá. E Limoeiro não é diferente, foi Poço Profundo, pavimentação, a estrada, né? E agora essa ponte também que vai ligar os dois municípios, essa ponte maravilhosa, é um sonho de muita gente, muita pavimentação, sistema de abastecimento d'água, vários sistemas de abastecimento d'água lá em Limoeiro, quer dizer, é impressionante a quantidade de obras que o governador autorizou para esses dois municípios. Vou já falar um pouquinho de Morada Nova, já mandando um abraço para o nosso querido deputado lá de Morada Nova também, meu querido Osmar Baquite, dizer que isso é importante a gente esclarecer para a população, através dos meios de comunicação que estão todo dia na Assembleia, o que está acontecendo. São centenas de obras nos 184 municípios do estado do Ceará. Entre aspas, aqueles que foram procurar o governo, que levaram o projeto e que estão adimplentes para receber os recursos. Porque, às vezes, a situação dos municípios está tão, vamos dizer assim, um pouco difícil, que eles não têm o dinheiro da contrapartida ou não estão com a certidão prontas para receber o recurso que foi acertado com o governador Elmano de Freitas. Quero dizer que
na Secretaria da Cidade tem centenas e centenas de obras lá, e se Deus quiser, todas vão ser iniciadas até o dia 4 de julho, para que a gente possa, durante o período eleitoral, concluir todas essas obras ainda nesse primeiro mandato do governador, que aí é onde eu falo, tem que ter um governo de continuidade para que as coisas continuem a acontecer. E aí, nós estamos lá em Limoeiro com tudo, é a Estrada do Espinho, minha gente, é uma estrada que é muitos e muitos anos, quanto à comunidade, é uma comunidade muito organizada, e foi um compromisso do governador, e o governador está lá, já está em licitação, logo, mais uma semana, 10 dias, já se conhece a empresa que ganhou a licitação para fazer essa estrada asfaltar. Não é pissarramento, é uma estrada que vai ser asfaltada, ligando Limoeiro à comunidade do Espinho, né? E lá é uma terra muito rica, né? A região do Jaguaribe, e de um povo maravilhoso que nos recebe tão bem. Não só o deputado Zezé Albuquerque, não só o deputado AJ Albuquerque, mas todos os outros deputados que estão lá para ajudar o município. Nós estamos aqui com a nossa presidente Larissa, que está aqui na mesa, lá em Tabuleiro. Então, todos os municípios que ela também ajuda lá na região do Jaguaribe, quero agradecer aqui em nome do povo da região do Jaguaribe o seu trabalho, que é lindo e maravilhoso. Nosso amigo Antônio Granja também, que trabalha muito na região lá. Temos também um deputado Leonardo Pinheiro, que trabalha muito, e outros deputados que eu não vou começar a citar nome, que a gente vai começar a esquecer, e aí todos são meus amigos de muitos anos aqui, outros entraram há pouco tempo, mas nós trabalhamos demais, isso é importante, porque nós gostamos de fazer política, nós gostamos de ajudar as pessoas. É como diz meu amigo Diacir Diniz, a gente tem que ir sempre em frente, não desistir, não ficar triste ainda, nós temos que ir para cima, que as coisas acontecem. Quando você acredita nas coisas, as coisas acontecem. E o governador Elman está fazendo naquela região, tirando muitos sonhos do papel, como diz o deputado AJ Albuquerque, e tornando em realidade. Então, minha gente, é isso que a gente está fazendo. Então, em Limoeiro, eu vou lhe dizer uma coisa, nós atendemos a todos os setores. Claro que é preciso fazer muito mais coisas em Tabuleiro. Claro que nós precisamos fazer muito mais em Limoeiro. Mas lá em Limoeiro também tem um grande hospital que foi feito pelo nosso ex-senador e ex-ministro Camilo Santana, e que está lá tratando desde o câncer a todo o tempo, que aquelas pessoas, centenas de pessoas que vinham naquelas ambulâncias de lá para Fortaleza, de toda a região, estão sendo atendidos. Nós temos também um hospital lá de Tabuleiro, que é regional, que está lá com o Dr. Hildes à frente, e que tem atendido a todos os que fazem a região. Então, o fluxo de lá para Fortaleza tem diminuído muito da região de Jaguaribana. E é isso que eu digo, a gente tem que estar trabalhando na saúde, trabalhando na infraestrutura, trabalhando no saneamento de água, botando água potável para aqueles que mais precisam. E é isso que a gente faz. E isso é que deixa a gente feliz, minha gente. Você não sabe como eu estou feliz indo no sábado lá para olhar a ponte, anunciar para as pessoas que a ponte está saindo, que já foi concluída a licitação, que ninguém acreditava, porque demora muito as coisas mesmo. As coisas demoram muito. É a licitação. Para fazer o projeto tem que fazer uma licitação, depois tem que licitar a obra, tem que ir atrás do recurso, tem que fazer a licitação, aquela construtora que ganha, outro entra para dizendo que saiu injustamente da licitação e tal. E é porque nós temos uma centralização de licitação comandada por um cara que é maravilhoso, que é o Dr. Rafael, da Procuradoria-Geral do Estado, lá do Estado, né? Então, isso é importante para nós.

0: e dizer, meu irmão, minha irmã, agora que Limoeiro e Tabuleiro há muito o que fazer. Ninguém está dizendo aqui que virou de um dia para o outro do que era para coisa. Mas tem Tabuleiro antes do Rio de Janeiro, da Renata, e tem Tabuleiro antes da nossa querida prefeita, sem querer desmerecer qualquer prefeito que tenha passado pelo Tabuleiro ou pela a nossa querida Limoeiro. Por quê? Porque cada um tem sua época, tem suas dificuldades. Isso é uma escadinha. A gente vai fazendo uma escadinha. Aqui eu vou me referir um pouquinho à minha terra, Massapê, que eu vim aqui e já falei. Se não fosse aquela avenida que foi feita com aquele canal que foi feito lá, muito grande, pelo governador Elmano, tinha mais uma vez sido inundada total o centro da cidade e tudo. Por quê? Porque até as comportas do açude que fica acima de Massapê, que é o açude da Meruoca, lá do prefeito Héctor, dessa população maravilhosa de Meruoca, abriu as comportas. Se não fosse aquele canal que foi feito, um concreto, uma avenida bonita, onde tem, onde você pode todo dia pela manhã fazer seu exercício e tal, não tinha sido feito. Então, é isso que a gente está fazendo, dando uma melhorada grande nos municípios de Limoeiro e Tabuleiro. Não só eu, né, mas outros deputados também que levam recursos, né, e quero aqui agradecer mais uma vez a todos que fazem o governo do estado, mas sim aquele que aumentou de tudo, que é o nosso querido governador. Bom, agora vamos falar um pouquinho também de Morada Nova. Morada Nova é uma cidade muito política, né, assim, ela fala política o tempo todo. Termina o mandato, a pessoa já está querendo saber quem é o próximo prefeito, assim, não ando muito por lá, mas há muitos anos estou por lá, e a gente tem muitos amigos lá. Tem um PC lá de Morada Nova, uma pessoa que trabalha com a gente, que tem feito um esforço muito grande para melhorar também, que é do Partido Progressista, que é o presidente do Partido Progressista, como nós temos o Cristiano lá em Limoeiro, que é presidente do Partido Progressista também, que tem compromisso com a população. Aqueles que não têm compromisso com a população, a gente no Partido Progressista não quer um partido grande, nós queremos é um partido que fale afinado com todos, para ajudar aqueles que mais precisam do poder público, é isso que nós queremos. E aí, nós temos lá uma prefeita jovem que assumiu agora, com muita responsabilidade, e que, sem querer desmerecer ninguém que tenha passado, quando ela entrou na prefeitura, viu o tamanho das dificuldades que estavam lá expostas. E tem sido feito um grande trabalho para que Morada Nova continue no seu desenvolvimento. O governador está concluindo lá, com os recursos, o pagamento do estádio. A Estrada do Dourado, pagamento da Estrada do Dourado. Tem o Sinalize. Isso eu não estou falando do Sinalize, que é nos 184 municípios, independente de quem é governo A, governo B, governo C, partido A, partido B, partido C. Eu falo assim bem à vontade, se me permitam, mas eu queria dizer que eu tenho quantos minutos ainda? Tenho 40 minutos. Tem mais não, né? Tem mais não? 2 minutos. Presidente, meu prestígio todo e minha nossa amizade, dá para aumentar um pouquinho, não? Tirar do dia 6 aí, botar para mim? Pronto, beleza. Isso é brincadeira. Bom, aí nós estamos falando aqui de Morada Nova. Lá, 70% daquele investimento de água do sertão, dos 11 milhões, já está feito. Isso são todas obras que já começaram. Hoje pela manhã começou o Sinalize lá, né? Quero mandar um abraço para o grande deputado Osmar Baquite, que trabalha também muito pelo município de Morada Nova. Osmar, um nosso abraço. Eu queria dizer que o Sinalize começou hoje pela manhã. Nós temos o projeto Água do Sertão na Boa Água, que é um projeto que já está com 70% pronto. E eu falei aqui anteriormente que até agosto, todos os 42 municípios que tinham no valor de 156 milhões estavam concluídas as obras. E o ritmo está muito bom, graças a Deus. A gente tem acompanhado com o secretário Negreiros, com o Fabrício lá da Secretaria das Cidades, enfim, com todos, com o Edilson, todos que fazem a Secretaria das Cidades. Em nome de vocês, quero agradecer, porque ainda ontem eu estive lá e vi que o ritmo continua até melhor do que quando eu era secretário. Então, eu quero dizer o seguinte, olha, Boa Água, o Rodão agora, o Rodão em Morada Nova, que é um projeto que lá eu saio, não tinha condição, como parcerias do governo do estado com prefeituras. E nós temos aí essas três grandes prefeitas, sem falar de centenas de prefeitos também que estão fazendo um esforço muito grande, que a gente vai falando para o município, independente que vote no deputado Zezinho Albuquerque ou que vote no meu colega deputado, que é um privilégio estar aqui com todos esses deputados há muito tempo. O Heitor Ferra há muito tempo comigo aqui. Quantas vezes nós já fomos deputados, tive o privilégio de estar sempre conversando. Sou do tempo ainda do Júlio Veiga, de João Viana, enfim. A gente já passou por muitas legislaturas aqui, graças a Deus e ao povo cearense. E eu gostaria de dizer, minha gente, que esses compromissos foram feitos pelo governador Elmano. E são governadores com... são promessas? Não. São compromissos. Olha o que eu estou dizendo, não é promessa. São compromissos. Porque o governador Elmano, ele tem uma vantagem muito grande. Ele, antes de dizer assim, eu vou fazer isso, assim, trago o orçamento que eu vou ver o que se dá para fazer ou não fazer. Nós sabemos das dificuldades que passam. Senhora Presidente, vou concluir. Nós sabemos também das dificuldades que passam todos os estados, principalmente o estado que ainda não tem um desenvolvimento tão grande como o nosso Ceará. Não é culpa de nenhum governador que tenha passado, nem é culpa do governador atual. São coisas que acontecem de morarmos na região, no Nordeste, e que o Ceará já cresceu demais. O Ceará hoje exporta energia, o Ceará hoje tem um porto do Pecém. Bom, depois a gente conversa sobre isso. Presidente, eu quero só parabenizar, em nome desses três prefeitos, todas as três prefeitas, que eu também vou falar depois sobre o município do Graça, aí nós temos a Heraldice lá, nós temos tantas prefeitas aí, prefeitos em Sérgio. A vocês, meu muito obrigado, meus colegas e minhas colegas deputados, dizendo a nossa gratidão ao governador, a nossa gratidão também ao deputado federal AJ Albuquerque, que tem nos ajudado muito mesmo não sendo votado no município, mas tem me ajudado muito. E a senhora presidente da Alinça, que trabalha também com muita tranquilidade, com muita, vamos dizer assim, muita preocupação em servir o povo do estado, como meu querido de Assis também. É isso que a gente quer, nós todos unidos em prol do Ceará, de continuidade e desenvolvimento. Um abraço para todos vocês, muito obrigado, até outra hora.
1: A mesa toma ciência e convida o próximo orador inscrito para o tempo de 10 minutos, deputado de Assis Diniz.
2: Presidenta, ouvi a sabedoria do amigo José Albuquerque, o Jacomé, é muito bom, porque nos ensina, nos guia e nos dá sabedoria sempre. Bom dia aos colegas deputados, deputadas, à imprensa, aos que nesse momento de carro na sua casa se desloca e acompanham-nos pelas mídias sociais ou pelos canais da Alesse FM e da TV Alesse. Eu, querido amigo deputado Heitor Ferre, hoje quero falar e abordar para repercutir, deputado Messias, o maior escândalo da história desse país. Porque nós fomos colocados sempre num cenário que os roubos da família Bolsonaro era colocado no diminutivo, era rachadinha, era coisinha pequena. Embora você pudesse dimensionar coisas grandes. Quem compra sem imóvel e dinheiro vivo, é muito dinheiro que circula. Mas era, com a complacência de boa parte da mídia, era tratado como coisa pequena. Quando se envolvia o PT, era o escândalo em proporções geométricas.

de Vorkaro foi a grande atração. Ele montou todo um arcabouço para o roubo

0: coletivo do Flávio Bolsonaro essa semana, onde é que ele estava?
1: Do lado.
0: Do lado, dando apoio moral. Bem quietinho, o homem que combateu a corrupção, que era o mais honesto, mais sério, agora fica bem caladinho,

profissionais, técnicos de enfermagem, entrando em greve e deixando toda a atividade médica comprometida, comprometendo a vida dos pacientes por conta de uma contratação do governo do estado, de uma cooperativa que está reduzindo a sua remuneração. Veja bem, a COP Nordeste é a atual cooperativa que paga por hora ao técnico de enfermagem R$ 12,37. A nova cooperativa, a COP, ela só paga 10,34. Há uma perda salarial nesse contrato de 12,37 para 10,34. A cada hora, R$ 2,00. Ao longo do mês, isso é uma diferença significativa. Uma diferença que maltrata, uma diferença que judia, uma diferença que marca o desrespeito do governo com esses técnicos de enfermagem entregues a uma cooperativa que para o estado sai mais barato. Para o estado essa contratação é mais barata. Mas o estado tem que saber como fica a remuneração desses profissionais. Porque não é possível que o governo não tenha a sensibilidade de proteger a mão de obra do trabalhador, principalmente se tratando do histórico Partido dos Trabalhadores, que nasceu no seio dos trabalhadores brasileiros e que tem uma história em defesa desses trabalhadores. O governo do estado, do PT, do Partido dos Trabalhadores, permita essa precarização desses profissionais, desses técnicos de enfermagem.

0: que precarizam ainda mais a mão de obra desses trabalhadores. O Estado tem que ter o seu corpo clínico, os seus trabalhadores de hospitais, de UPAs, de policlínicas, tem que ter um corpo técnico concursado. Não pode ser terceirizado, não pode estar sempre sendo contratado por cooperativas. Por cooperativas, porque está aí o resultado. São servidores pagos pelo poder público, com dinheiro público, mas entregam a iniciativa privada. Iniciativa privada esta, perversa na remuneração desses trabalhadores. Portanto, aqui o nosso pedido é que o governo interfira para que esses 1.900 servidores técnicos de enfermagem não continuem a serem maltratados pelas cooperativas do Estado do Ceará. Deputado Cláudio Pinho.
1: Deputado Heitor, inclusive houve redução no valor do plantão da enfermagem no HGF, onde se trabalha com vidas, plantões exaustivos, e essa questão de terceirização, eu chamo de precarização com os profissionais da saúde, tem desvalorizado e precarizado o serviço. Queria parabenizar a Vossa Excelência pelo pronunciamento.
0: Agradeço, vou pedir ao prezado deputado Messias Dias que me dê apenas um minuto.
2: Mais um minuto.
0: Agradeço. Deputado Cláudio Pinho, interessante que essa Copa, diferente da Copa Nordeste, a joia para se, eu chamo de joia, que é o pagamento que se faz para ingressar na cooperativa, a Copa Nordeste cobra R$ 200. A Copa cobra R$ 1.000 desses técnicos de enfermagem. Portanto, ela já inicia maltratando esses profissionais na entrada, na primeira passada. Eles já dão a lapada. Em vez de R$ 200, estão cobrando R$ 1.000. Portanto, peço ao governo que lance os olhos sobre esses contratos, que para ele é um contrato mais barato, mas que redunda em prejuízo para os técnicos de enfermagem. Isso é inaceitável e é inadmissível, presidente.
2: Bem, deputado Heitor Ferreira, a presidência reconhece o seu pronunciamento.

conhecer o valor que a cidade de Pacajus tem para aquela região ali de todo o Vale do Caju. Pacajus hoje completa, hoje não, dia 23 ela completa 91 anos de emancipação política. E eu quero aqui declarar todo o meu carinho, respeito e admiração e dedicação do meu trabalho àquela grande cidade que continua sendo referência na nossa região. O Pacajus, quando iniciou a sua história há 91 anos atrás, ela foi a responsável pelo desenvolvimento daquela região e continua sendo referência naquela região. Nós temos um Pacajus muito forte, muito valente, de um povo muito acolhedor e trabalhador, né? E nós reconhecemos toda a força do pacajuense, toda a força, né, que a economia de Pacajus tem para toda aquela região. Inclusive, Horizonte foi filho de Pacajus, nós temos 39 anos hoje. Chorocinho também, filho de Pacajus. Horizonte se desenvolveu industrialmente, mas Pacajus continua sendo também uma grande referência da região do Vale do Caju. Nós contamos com o Pacajus, ele tem um papel fundamental no desenvolvimento de todo o Vale do Caju e segue sendo referência em toda aquela região. Empresas, né, importantes nasceram naquela região.

estou muito próxima a essas pessoas. E eu tenho muito orgulho de dizer que quando eu cheguei no município de Pacajus, né, que Horizonte ainda não era, era só distrito, eu tenho um orgulho danado de dizer

vida no espaço e no lugar certo. É isso que eu faço aqui nessa casa. É esse o meu compromisso com o meu Estado, com as pessoas.

agora chamamos para fazer uso da palavra, usar a tribuna.

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estão acontecendo praticados pelo prefeito de Sobral. Uma administração que tem como foco se beneficiar, beneficiar suas famílias, a sua família, enriquecer grupos econômicos de parentes e amigos. Recentemente, eu tive acesso aos pedidos que o prefeito

desde 2012 que o DENOX tenta recuperar as terras onde o senhor Oscar, de maneira indevida, instalou.

fevereiro de 2023, o Oscar perdeu esse processo para o Denox na última instância da justiça. Mas

cachoeira. Qual é a capacidade técnica e o interesse da Prefeitura de Sobral em possuir as terras do Cachoeira? Será que é para beneficiar o prefeito Oscar Rodrigues?

título protestado seu, contas que o senhor não paga. Ainda essa semana passada, mandaram para mim um sequestro de uma Hilux que o senhor não pagou a prestação e o banco estava mandando tomar a sua Hilux.

Enquanto eu falava aqui na tribuna do que o Estado do Ceará vem fazendo para transformar as vidas das pessoas que hoje moram e vivem no campo. Foi com alegria dizer que moro no campo, meu pai mora no campo, minha mãe mora no campo, meus irmãos, meus familiares todos são camponeses e camponesas. Durante toda essa trajetória, a gente entende que a nossa luta tem sido muito buscar as condições para que quem vive lá possa ter a sua dignidade de viver bem. E é verdade que o campo cearense, há muitos anos, a gente teve muitas dificuldades de ter essa vida que muitos de nós, com a nossa coragem, com a nossa luta, mas com o apoio dos nossos governos, a gente vem transformando o campo cearense. Isso é muito importante. E ontem a gente falava da regularização fundiária, um programa criado pelo governo do Estado do Ceará em parceria com o governo federal, aonde o Estado do Ceará entrega para os nossos agricultores, pequenos agricultores, médios agricultores, o título da terra, para que milhares de famílias possam garantir e não ficar na dúvida se a terra é sua, se não é sua, ou se ao você falecer, você não pode deixar a terra para os filhos, deixa para os filhos ter um documento. O que os nossos governos estão fazendo é regularizar, garantir o título e dar a propriedade que já é dele por direito, mas agora o documento em cartório para aquelas famílias que até então, historicamente, não tiveram a oportunidade de ter a condição para pagar a regularização da sua propriedade. E eu fico muito feliz que no dia de hoje, aqui eu queria, de forma muito especial, parabenizar aqui o João Alfredo, parabenizar toda a equipe do IDAS, que com o seu trabalho, com a sua ação direta de representar o governador Eumano Freitas, a partir daquele espaço que hoje anda praticamente em todos os municípios do estado do Ceará para garantir a regularização fundiária, é que o IDAS acabou de ganhar o prêmio Solo Seguro do Conselho Nacional de Justiça, o CNJ. Ganhou no eixo 2, que fala da regularização fundiária rural, e que ganhou pelo trabalho de regularização fundiária de território dos povos e comunidades tradicionais no estado do Ceará. É um prêmio muito importante, justamente pelo reconhecimento ao trabalho em que esse estado, o estado do Ceará, se destaca nacionalmente pelo trabalho da regularização fundiária. Por isso que é muito merecedor esse título. Não só o IDAS está de parabéns, mas todo o estado do Ceará, especialmente a política agrária, a política de regularização fundiária que esse governo vem fazendo. Então, hoje é um prêmio que eu considero importante, de destaque nacional, e que nós não poderíamos deixar de destacar nessa manhã de hoje, a essa casa, reconhecendo aqueles e aquelas que cuidam do homem e da mulher do campo, aqueles e aquelas que cuidam dos mais simples, dos mais humildes, aqueles que não têm dinheiro, que não têm as condições de pagar para fazer a sua regularização, que não tem dinheiro de pagar o documento em cartório e que tem a dúvida que realmente um dia essa propriedade possa ser tomada por aqueles que muitos já tomaram, muitas de terras de pequenos agricultores e agricultores do estado do Ceará, alegando que a propriedade é sua. Então aqui hoje eu venho aqui parabenizar por esse grande programa, mas mais do que isso, parabenizar o IDAS por esse prêmio importante de reconhecimento ao trabalho e ação concreta de representar o estado do Ceará. E aí eu parabenizo a todo o IDAS e o Conselho Nacional de Justiça por esse reconhecimento a essa grande instituição e todos aqueles trabalhos que já é feito através do IDAS do estado do Ceará. Então eu queria, de forma muito especial, parabenizar o nosso governador Eumano Freitas, o presidente Lula, que não tem deixado faltar recursos. Esses últimos meses, o estado do Ceará está concluindo aqui a região de Baturité, a região metropolitana e a região da Serra da Ibiapaba, as três regiões que ainda faltava concluir a regularização fundiária, porque os demais municípios, praticamente todos eles já foram feitos a regularização fundiária e já entregam o título de propriedade para os nossos pequenos agricultores. Temos um problema que é os cartórios do estado do Ceará. Nós já tratamos desse assunto em outros momentos aqui, e que infelizmente não garantiram ainda que os cartórios peguem o documento levado pelas famílias, regularize e façam o que é a parte do cartório. Muito cartório ainda não fez a sua parte. A gente vem cobrando e a gente espera muito que a gente não seja penalizado, como está sendo penalizados alguns agricultores com essa situação.
Mas eu queria aqui, meu presidente, tratar de outro assunto. Nos estranhou essa semana alguns deputados cearenses que se somaram a outros deputados do Congresso Nacional quando se debate a questão da escala 6x1. Todos nós temos consciência que a escala 6x1 é um direito do trabalhador e da trabalhadora. Não se justifica, deputado Oitefé, nós que somos deputados dessa casa, que não ganhamos mal, e que você é médico que também não ganha mal, mas a maioria da classe trabalhadora brasileira vive de um salário mínimo ou menos de um salário mínimo, que acorda muitas, maioria dos trabalhadores, 4 horas da manhã, pega um busão, ou vem de bicicleta, ou vem de qualquer jeito para o trabalho, e trabalha 8 horas por dia. Se você contabilizar, eu vi ali na Chapada do Apodi, agricultor, que o ônibus da empresa passa na casa do agricultor, deputado Oitefé, 3 horas da madrugada. O ônibus fica rodando as propriedades para chegar lá no ambiente de trabalho. Você imagina um agricultor que ainda acorda na madrugada para pegar um busão, 3, 4 horas só para chegar no trabalho. Quando chega no trabalho, mais 8 horas de trabalho. Para retornar para casa, mais 3 horas de trabalho. Imagina o tamanho dessa jornada de trabalho. Então, alguns acham que isso ainda é pouco. Tem que realmente aumentar. Tem que tirar o direito, porque o trabalhador brasileiro ganha muito direito. E que as empresas estão pagando muito. Então, eu queria dizer de que o que nós estamos pedindo para que o Congresso Nacional aprove é um reconhecimento aos trabalhadores e às trabalhadoras brasileiras. Justamente porque quem faz esse Estado ser grande, que faz esse Brasil ser grande, que faz economicamente esse país crescer, são os trabalhadores e as trabalhadoras. Então, o que se pede é de que os trabalhadores brasileiros tenham a condição de ter sábado e domingo para descansar, para ficar com as suas famílias, para ir à igreja, para garantir realmente aquilo que durante a semana você não consegue fazer, justamente porque a carga de trabalho é grande. Quantos relatos já ouvi de trabalhadores que não viu seus filhos crescer? Você sai de manhã, o seu filho está dormindo. Você chega 10 horas da noite, 9 horas da noite, seu filho está dormindo. Então, qual é o tempo que você vai ter para os seus filhos, deputado Pedrosa? Que tempo você

usar os recursos do Fundo do Trabalhador para dar subsídio, para

essa extrema direita brasileira não tem vergonha de apresentar uma proposta como essa. Essa direita brasileira podia ter vergonha de propor uma proposta imoral como essa.

votação, parecer, 90 requerentes discutir e votação.

Executivo colocamos em votação.

0: ordinar da coasta sul realizată de 31ª legislatură da Assembleia Legislativa do Estado de Ceará, em 21 de maio de 2026. Discussão inicial e votação do projeto de lei complementar, projeto de lei complementar da mensagem 9.545 de 2026, de autoria do Poder Executivo. Altera a lei complementar 229 de 21 de dezembro de 2020 para dispor do serviço complementar de transporte intermunicipal de passageiros com parecer favorável.
1: Em discussão, a matéria que acaba de ser lida, não havendo quem queira discutir em votação, aqueles que aprovam permaneçam como estão, aprovado. Por gentileza, secretário.
0: Discussão inicial e votação dos projetos de lei 58/2026, projeto de lei oriundo da mensagem 9.548 de autoria do Poder Executivo, altera a lei 18.012 de 1º de abril de 2022, que institui a Lei Orgânica Cultural do Estado de Ceará, dispondo do Sistema Educacional de Cultura, SIEC, e dá outras providências com parecer favorável, senhores deputados e senhoras deputadas. A autoria do deputado Guilherme Dandin inclui o calendário oficial de eventos do Estado de Ceará, os tradicionais festejos religiosos em homenagem a São Pedro do Ceru, no distrito de Santo André, no município de Penaforte. Parecer favorável. Parabéns, deputado. A autoria do deputado Romeu Adguerre denomina deputado Vicente Arruda da Escola Estadual de Educação Profissional do município de Uroca. Parecer favorável. Foi um prazer ler essa de autoria do meu querido deputado Romeu Adguerre, que é do meu amigo deputado, deputado Vicente Arruda. Muito serviço prestou ao Estado do Ceará. A autoria do deputado Acerte Dias inclui o calendário oficial de eventos e dados comemorativos do Estado do Ceará. Festa Bumbo Meu Boi, realizada no município de Juazeiro do Norte. Parecer favorável. De autoria do deputado de Assis Diniz, nosso querido deputado. De autoria do deputado Bruno Pedrosa, meu colega há muito tempo. Considero de utilidade pública o projeto Renascer com sede em Fortaleza, parecer favorável. De autoria do deputado do decano da casa, deputado Fernando Hugo, denomina Areninha de Copacabana, Areninha construída pelo governo do Estado de Ceará, no quadrante das ruas Doutor Miguel Couto Silva, Gardênia Copen, de bairro Palpina, do município de Fortaleza. Quase não sai, vamos lá. É 10-12, a de autoria do deputado Júlio César Filho, nosso querido deputado do Maracanã do Estado de Ceará, denomina Giovanni Grangeiro Pereira de Escola, ensino de ensino médio, a Escola de Ensino Médio em Tempo Integral, localizada na Pajuçara, no município de Maracanã. Parecer favorável. De autoria do deputado Guilherme Nedim, inclui o calendário oficial de eventos do Ceará e encenação Paixão de Cristo, realizado no município de Abaiara, com parecer favorável com ressalva.

Associação do Anel Viário do município de Carambim, com o objetivo de melhorar

18.02 do dia 1º de abril de 2022, que institui a Lei Orgânica de Cultura do Estado do Ceará, dispondo sobre o Sistema de Estadual da Cultura, SIEC, da outras providências, com parecer favorável, senhora presidente. É o número 58/2026 e o agora do 82/2025 do deputado Guilherme Landim, 401/2025 de autoria do deputado Romeu Alighieri, 414/2025 de autoria do deputado Assis Diniz, 838/2025 de autoria do deputado Bruno Pedrosa, 931/2025 de autoria do deputado Fernando Hugo, 110/12/2025 de autoria do deputado Júlio César Filho, 243/2026 de autoria do deputado Guilherme Landim.

0: 2027, 2025 de autoria do deputado Bruno Pedrosa, 184, 2025 de autoria do deputado Acris Sena, 235, 2025 de autoria do Guilherme Landim, deputado Guilherme Landim, 2069, 2025 deputado Guilherme Landim, 314, 2025 de autoria do deputado Bruno Pedrosa e 643, 2025 de autoria do deputado Marcos Sobreira. Olha só, senhor presidente, por enquanto.
1: Em votação, os projetos que acabam de ser lidos, quem tiver de acordo, permaneça como está. Aprovado. A presidência suspende a presente sessão, não sem antes convocar uma outra sessão extraordinária para as 11h54. Senhor secretário, por gentileza, prossiga com a leitura do avulso da ordem do dia.
0: Senhores deputados, senhoras deputadas, projeto de lei 20/2026, projeto de lei complementar oriundo da mensagem 9.545 de 2026, de autoria do Poder Executivo, altera a lei complementar 229 de 21 de dezembro de 2020 para dispor sobre o serviço complementar de transporte intermunicipal de passageiros.
1: Em votação, quem concorda permaneça como está. Aprovado.
0: Votação única e redação final dos projetos de lei 58/2026, oriundo da lei de oriundo de mensagem 9.548, de autoria do Poder Executivo, que altera a lei 18.012, de 1º de abril de 2002, que instituiu a Lei Orgânica de Cultura do Estado do Ceará, dispondo do Sistema Estadual de Cultura, se é que dá outras providências. 82.020, de autoria do deputado Guilherme Bertin, 401.2025, de autoria do deputado Rodrigo de Guerre, 448.2025, de autoria do deputado Diacir Diniz, 838.2025, de autoria do deputado Bruno Pedrosa, 931.2025, de autoria do deputado Fernando Hugo, 1012.2025, de autoria do deputado Júlio César, 243.2026, deputado Guilherme Daniela. Senhora, senhora presidente.
1: Em votação, os projetos que acabam de ser lidos. Quem concorda, permaneça como está. Aprovadas as matérias, a presidência agradece aqui a secretaria do deputado Zezinho Albuquerque e convida o deputado Guilherme Sampaio para justificar o voto. Deputado Guilherme Landim também para justificar. Mais algum deputado gostaria de justificar o voto? Então, deputado Guilherme Sampaio.
2: Senhora presidenta, colegas deputados, colegas deputadas, nós acabamos de dar mais um passo muito importante para fortalecer o sistema estadual e os sistemas municipais de cultura, ou seja, para fortalecer você, artista, produtor, gestor cultural, numa política que eu acompanho há muitos anos. Queria agradecer a presença do Isaac, da Adélia, em seu nome parabenizar a nossa ex-secretária Luísa Sela, a atual secretária Gessilda, toda a equipe da secretaria e agradecer aos deputados e deputadas cearenses pelo apoio para aprovação unânime desse projeto. E quero explicar por que da minha alegria. Eu fui secretário da Cultura desse Estado em 2015, em 2016. E lá naquele momento, nós lançávamos as bases, animados pelo governo do presidente Lula, para estruturar sistemas municipais de cultura, para que os municípios criassem seus conselhos, para que os municípios criassem seus fundos. Nós ali dávamos os primeiros passos para essa política, que hoje é realidade do governo do governador Elmano de Freitas, com apoio do presidente Lula, pudesse fazer chegar lá na ponta para os municípios que muitas vezes têm muita dificuldade de aplicar recursos para apoiar os artistas locais, para apoiar os mestres da cultura, para recuperar teatros, bibliotecas, equipamentos culturais das cidades do nosso interior, do Ceará especialmente. Pois bem, essa lei que nós aprovamos está garantindo as condições para que os municípios recebam em transferência do Fundo Estadual de Cultura para os fundos municipais mais 30 milhões de reais no ano de 2026 para investir em projetos artístico-culturais que serão selecionados por editais e para recuperação de equipamentos de cultura do município. Sabe aquele teatro lá da sua cidade que está meio que abandonado, está meio precisando de um reparo, está com o reboco caindo? Então vai pintar um dinheirinho no Fundo Municipal de Cultura para 109 municípios que estavam com todas as condições plenas preenchidas para receberem esses recursos. Se nós não tivéssemos aprovado essa mensagem que o governador Elmano enviou à Assembleia, nós teríamos uma restrição, porque a lei do SIEC, do Sistema Estadual, que nós aprovamos lá atrás, estabeleceu um prazo. 2 anos depois, veio a lei do Sistema Nacional de Cultura. Era preciso compatibilizar tudo isso

agradecer ao governador Elmano de Freitas por mandar esse projeto de lei complementar 229 aqui à nossa casa, que reconhece e dá autorização precária para o funcionamento de duas cooperativas de transporte alternativo. Uma lá da região de Assaré, mas em especial hoje aqui, da região do Cariri Oriental, a Coptas. Em nome do presidente Novinho, de todos que fazem essa cooperativa, eu quero parabenizar vocês por essa luta, agradecer ao governador por esse reconhecimento, que com essa lei garante a vocês que vocês possam receber também o subsídio que foi dado às outras cooperativas que participaram da licitação. Essas duas regiões, a licitação deu deserta, mas, para concluir, senhora presidente, com essa lei, vocês ficam 100% assegurados até que a nova licitação aconteça e podem já entrar agora recebendo o subsídio que foi dado pelo nosso governador Elmano de Freitas. Então, parabéns a todos, obrigado governador

0: respeito ao parlamento municipal e tem respeito ao parlamento estadual. E aqui eu não posso deixar de dizer alguns feitos do nosso querido amigo prefeito Evandro. Hoje você anda em Fortaleza, você vê as avenidas, todas elas iluminadas com lâmpadas de LED. Isso é um trabalho que vai ajudar muito com a questão até da nossa segurança pública aqui do estado. E ontem eu tive a oportunidade, essa semana, de visitar aqui a Secretaria de Conservação, no nome do secretário, do Dr. Abreu. Dr. Abreu, que nos recebeu muito bem. Fizemos um requerimento junto à prefeitura. Dr. Abreu nos recebeu gentilmente, nos escutou. Passamos para ele uma demanda na nossa região da Parangaba, inclusive lá na Lagoa Seca, onde nós precisávamos de uma questão de uma urbanização próximo da lagoa. Dr. Abreu foi lá, mostramos lá a questão que tinha crônica, que era de iluminação. Dr. Abreu iluminou a avenida Carlos Joaçaba com LED. Então hoje lá, se você está de noite, é mesmo que você está de dia. Então não posso aqui deixar de parabenizar meu querido amigo secretário Dr. Abreu, que tem feito muito mais. Hoje, as nossas lagoas, todas elas estão sendo tagradas e limpas pela questão da quadra invernosa. Hoje, Fortaleza, você não vê iludada como tempos atrás. Hoje, você vê as nossas lagoas limpas, se trabalhando com equipamento novo. E a gente não pode deixar, deputada Lia Gomes, meu querido amigo, deputado Salmito, de parabenizar as pessoas que trabalham, os gestores que fazem o bem para a nossa sociedade, para a nossa Fortaleza. E aqui venho, seja qualquer gestor, que a gente vê realmente trabalhando pela população dos seus municípios, a gente tem que parabenizar. E principalmente um prefeito que pertenceu a essa casa, que foi deputado conosco. E quando um deputado desta casa faz um requerimento para a Prefeitura de Fortaleza e que é atendido, e que os secretários seus municipais, que atende os parlamentares desta casa, ele prova respeito ao parlamento e prova mais ainda a população do seu município. Porque cada parlamentar que está aqui representa a população cearense, representa a população de Fortaleza. Parabéns, prefeito Evandro Leitão. Parabéns, secretário Dr. Abreu, pela sua sensibilidade, pela sua competência e pelo seu modo de tratar um representante do povo quando vai ao senhor. Obrigado, presidenta. Hoje o meu pela ordem era exatamente esse.
1: Próximo deputado.

deputados, servidores desta casa, profissionais da imprensa e o meu cordial boa tarde à querida população cearense. Eu venho aqui fazer um registro do... Participei na semana passada na Câmara Municipal de Fortaleza de uma homenagem, o título de cidadania a João Vicente de Macedo Claudino. Quero parabenizar o autor desta homenagem, o vereador Zier Ferrer, e reconhecer a esse cidadão que já era cidadão de fato aqui em Fortaleza e agora se tornou cidadão de direito, que muito contribui, inclusive, com a economia do Nordeste brasileiro como um todo, e que foi reconhecido pela Câmara Municipal de Fortaleza como cidadão, com título de cidadania aí, como cidadão honorário aqui da nossa capital do estado do Ceará. Parabéns, João Claudino, parabéns à Câmara Municipal de Fortaleza por essa iniciativa, uma iniciativa de quem cria as oportunidades para a população de Fortaleza e para a população cearense. Ele que inclusive mora em Teresina, no estado do Piauí, também criando muitas oportunidades no estado do Piauí, em todos os estados do Nordeste, em outros estados brasileiros, e é o reconhecimento do poder público. Ele que fez, inclusive morou em Fortaleza, fez seu curso em economia aqui em Fortaleza, e que tem um carinho especial pela nossa cidade, pela nossa capital do estado do Ceará, pela nossa querida Fortaleza. Foi um momento muito especial, uma homenagem muito prestigiada. O deputado Heitor Ferrer estava lá,

povo de Caririaçu. O deputado Agenor não faz política com ele, não é votado por ele. Destinou R$ 400 mil para Caririaçu para comprar 3 ambulâncias e ele, ao chegar

0: mesa toma ciência e, não havendo mais deputados inscritos no pela ordem, passamos ao segundo expediente, onde não temos nenhum deputado inscrito, passamos ao tempo de liderança sem inscrições e as explicações pessoais também sem inscrições. O deputado Salmito pede em tempo inscrição nas explicações pessoais, então concedo aqui o tempo regimental.
1: Peço autorização para falar aqui da bancada. Primeiro agradeço a Vossa Excelência. Eu queria, na verdade, nas explicações pessoais, fazer um registro de lamentar profundamente o falecimento do Valdenor Pinheiro. Valdenor Pinheiro é cearense, filho aqui do município de Piqué Carneiro, um cidadão, sem nenhum exagero, cidadão do Brasil, tem na sua história contribuições para o estado do Ceará, para o estado do Piauí em especial, um amigo construtor de pontes, né, o Valdenor Pinheiro, infelizmente vinha enfrentando um câncer no pâncreas e lamentavelmente faleceu na madrugada da última segunda-feira, e ontem foi o seu sepultamento. Portanto, aqui eu faço o registro, me prestando solidariedade à família e a todos os amigos, e reconhecendo a trajetória, a história e as virtudes do amigo Valdenor Pinheiro. Muito obrigado, senhora presidente.
0: A mesa toma ciência e, não havendo mais nenhum deputado inscrito nas explicações pessoais e nada mais havendo a tratar, declaro encerrada a presente sessão ordinária, desejando a toda a população cearense uma excelente tarde e reforçando o convite para a nossa posse amanhã às 8:30 da manhã como Procuradora da Mulher da Assembleia Legislativa do Ceará. Um grande abraço e que Deus abençoe a todos e todas.
2: 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Coordenador do Sistema Alesse de Comunicação, jornalista Ilo Santiago Júnior. 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
4: Meio-dia e 26.
5: O cearense Marcos Lessa ficou conhecido nacionalmente através do programa The Voice Brasil em 2013. Em sua trajetória, se dedicou a um espetáculo a Wilson Simonal, produzido por Raimundo Fagner. Gravou uma canção inédita de Evaldo Gouveia, lançou um tributo a Gonzaguinha e a Belchior e compôs ao lado da paraibana Flávia Venceslau. Ouça na rádio Alesse FM Marcos Lessa cantando Pelo Avesso do Tempo, de Roberto Menescal, em parceria com Dalton Moura.

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Pupurri de volta pro aconchego de Dominguinhos e Nando Cordel, Gostoso Demais e Tenho Sede de Dominguinhos, foi lançado no ano de 2000. O CD gravado ao vivo no Teatro do Sesc Pompeia, em São Paulo, reúne sucessos do repertório do padrinho Gonzagão e músicas de sua autoria e parceiros. Ouça Dominguinhos cantando de volta pro aconchego, Gostoso Demais e Tenho Sede, na sua Alesse FM.

0: 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Do declínio ao recomeço. O retorno do ouro branco do Ceará.
1: A Assembleia Legislativa do Estado do Ceará aprovou, em agosto de 2025, o projeto de lei do Poder Executivo que cria o Programa Estadual de Fortalecimento e Revitalização da Cotonicultura no Ceará.

0: retomada do cultivo do algodão no estado, que em 2024 foi destaque nacional no setor. O líder do governo na Alesse, deputado Guilherme Sampaio, destaca o avanço da retomada no mercado competitivo do algodão.
1: O estado do Ceará, no diálogo com as entidades representativas da agricultura familiar, a FAEC, a própria FIEC, construiu um programa de fortalecimento e resgate da cotonicultura que vai permitir ao estado adquirir e distribuir sementes de um novo tipo e que resistem a essas pragas e que vão permitir resgatar essa produção no estado do Ceará, que já tem mercado para consumo aqui mesmo no estado, na própria indústria instalada no estado do Ceará. Então é um grande marco em termos de retomada dessa política de desenvolvimento do algodão e que já era esperada há muito tempo pelos pequenos e grandes produtores. É mais um fruto do diálogo do governador Elmano com a agricultura familiar e com os grandes empreendedores do agronegócio no estado em prol da geração de emprego e de renda e do desenvolvimento do Ceará.
0: O Ceará, que já foi o maior produtor do país, se tornou pioneiro na cultura do algodão. O professor e historiador Evaldo Lima conta a história do ciclo do ouro branco no estado.
2: O algodão foi um dos grandes motores da economia do Ceará entre os séculos XIX e início do século XX. O nosso algodão, especialmente o chamado algodão mocó, era muito valorizado porque resistia ao clima seco do sertão e tinha uma qualidade superior. O crescimento do algodão veio com um contexto internacional. A Revolução Industrial, que teve início na Inglaterra, aumentou a demanda por algodão. E a Guerra Civil nos Estados Unidos reduziu a oferta de algodão para o mercado europeu. Nesse cenário, o Ceará se tornou um fornecedor importante, ganhou espaço no comércio internacional. O ciclo do algodão trouxe um período de prosperidade, conhecido como o apogeu do algodão, quando Fortaleza viveu a sua belle époque. A cidade passou a se transformar, chegaram os bondes, surgiram cafés, praças, grandes casas comerciais. Os armazéns do porto se multiplicaram. Uma nova elite urbana formada por exportadores e comerciantes consolidou Fortaleza como a capital econômica e política do estado. Mas essa história também teve sua decadência. A partir do século XX, vários fatores contribuíram para o declínio do algodão no Ceará. Secas prolongadas, concorrência de outros estados mais mecanizados, mudanças no mercado mundial e, por fim, a praga do bicudo que devastou lavouras de algodão nas décadas de 70 e 80. Apesar do declínio, a cotonicultura deixou marcas profundas. Ela não só integrou o Ceará na economia internacional, mas também impulsionou a modernização e a urbanização de Fortaleza, criando bases para que a cidade se tornasse o centro cultural, político e econômico que conhecemos hoje.
0: Com a volta do cultivo do algodão, tanto os grandes produtores quanto os pequenos tendem a se desenvolver e concorrer com importantes empresas brasileiras e internacionais. O presidente da Federação da Agricultura e Pecuária do Estado do Ceará, Amílcar Silveira, relata a revitalização da cotonicultura no Ceará.
3: O Estado do Ceará já foi o maior produtor de algodão do Brasil em 1980 e existe uma demanda de 106 mil hectares na indústria têxtil do Ceará e nós queremos resgatar, levando condição de vida mais digna aos produtores cearenses. Algodão é um produto que pode ser produzido em regiões, inclusive com estresse hídrico, mas precisa de altas produtividades. Então nós estamos tentando resgatar, fizemos uma marca em parceria com a FIEC, com o SEBRAE, com o Governo do Estado e a Embrapa, uma marca de algodão do Ceará. Vamos lançar uma variedade chamada BRE 700, são algodão de fibras longas, feito o que aconteceu no passado do algodão mocó, e tentar dar condição de vida digna a pequenos produtores rurais. E vamos começar a partir da Chapada do Apodi e da Chapada do Araripe.
0: O projeto Algodão Agroecológico da Secretaria do Desenvolvimento Agrário do Ceará promove o retorno do produto com ações para o pequeno e o grande produtor. O titular da Coordenadoria do Desenvolvimento da Agricultura Familiar da pasta, Vanderlei Magalhães, explica a colheita de 2025.
4: O projeto Algodão Agroecológico é um modelo de cultivo do algodão em consórcios

0: Vanderlei Magalhães destaca ainda as dificuldades da safra de 2025 e os tipos de algodão cultivados.
1: Iniciamos a colheita nessa safra de 2025, a partir do mês de julho. O algodão é uma cultura que a gente precisa de várias colheitas. A gente já viu que produz na região chamada de Baixeira, depois o Meio, depois os Ponteiros. Nós estamos finalizando essa colheita nas áreas cultivadas. Apesar da condição climática ter sido desfavorável, a gente prevê pelo menos uma colheita em torno de 400 mil quilos em todos os municípios onde tiveram suas áreas semeadas. A gente teve uma diminuição em relação ao volume também de algodão cultivado, principalmente em virtude dos veranilhos que houveram. Mas, diferente das outras culturas, ele teve uma resistência acima do que nós esperávamos e a produção, mesmo que não atingida a esperada, nós vamos ter em torno aí de 30% de perdas, diferente da cultura do meio, que chegou a 70%, 80%. O algodão ele tem duas vertentes, ele tem o algodão commodity, que é plantado em áreas extensas, com outro modelo de cultivo. Nossa retomada do algodão destinado à agricultura familiar, que ele tem esse valor agregado, porque ele é colhido normalmente, é cultivado em sistema de consórcio, pastas, processo agroecológico, cultivado junto com a cultura do milho, do feijão, do gergelim, e também sem uso de agrotóxicos, nem para controle de praga, nem para controle de invasoras. A gente aboliu o uso de agrotóxicos nesse processo. É um mercado diferenciado, é um mercado que está em largo crescimento, as indústrias desses setores que trabalham com a sustentável têm procurado muito, não só no estado do Ceará, mas na Paraíba, no Rio Grande do Norte, essa região do semiárido. E a gente também, com o apoio do Ministério do Desenvolvimento Agrário e a Embrapa, está fortalecendo esse mercado e dando mais uma oportunidade de geração de renda e melhoria do bem viver do agricultor e da agricultura familiar.
0: A diretora executiva da Associação dos Produtores de Algodão, organização da sociedade civil de Quixeramobim, no Sertão Central, Franciele Silva, afirma que cresce a demanda do algodão no Ceará.
2: O algodão

desse algodão do programa Ouro Branco atualmente. E temos também os nossos produtores, eles já beneficiam o algodão e vendem diretamente para as tecelagens, seja da

0: a Abrapa, e desde então o mercado para algodão não falta. Nós temos o mercado todo aberto, seja ele internacional ou nacional, ou até mesmo regional, dentro do próprio estado.
1: Gerismar Ricardes Bento, produtor de algodão no município de Oroz, na região centro-sul do estado, compartilha os desafios no tempo da colheita.
2: Tem 2 anos que eu comecei a trabalhar com algodão. Não tinha noção de como que era trabalhar com algodão. Eu nunca tinha trabalhado. Mas sobre os maiores desafios aqui pra gente é no tempo da colheita. Isso pra gente é muito desafiador porque falta mão de obra. O restante não. Você plantar, ela passar os inseticidas, isso aí não tem dificuldade não. Agora, a mão de obra pra gente colher, tá difícil a gente encontrar gente. E quando encontra, os caras já falam, mas tá pouco o preço, tá barato. A complicação é essa aí, maior. Esse pedaço de terra que eu plantei, o solo muito bom mesmo. Se não rendeu o suficiente.

0: explica ainda o processo de extração e as expectativas para a safra de 2026.
1: Foi de grande importância, porque a gente recebe o caroço, recebe os produtos, o combate da lagarta, o bicudo. A gente tem um acompanhamento técnico que nos ajuda a ter uma lavoura mais correta, mais garantida, digamos assim. Acho que o grande incentivo é esse aí que a gente tem. Um bom inverno, você trabalhando direitinho, conforme a gente tem um acompanhamento dos técnicos e tudo, com certeza ele irá ter um saldo positivo, irá ter uma produção boa. Eu plantei algodão esse ano e plantei uns 50, 60 tarefas de milho. E as poucas tarefas de algodão que eu plantei, as 14 tarefas, pela comparação em termos de tarefa e hectare, ou seja, como a gente queira comparar, o algodão, nossa, em termos de lucro, a luz do milho é bem mais convincente, bem melhor. Consideraria quem não plantou e tem vontade de plantar que plantem, pelo menos uma vez, faça o experimento. Arrependimento, cara, não tem não.
0: O Instituto Brasileiro de Geografia e Estatística divulgou dados da produção agrícola no Brasil, com base no ano de 2024. Segundo o IBGE, o Ceará apresenta área colhida de algodão em 2.324 hectares. O município de Tabuleiro do Norte, no Vale do Jaguaribe, é o maior produtor de algodão no Ceará. O Serviço de Apoio às Micro e Pequenas Empresas do Ceará, SEBRAE, realizou junto à Associação dos Produtores de Algodão do Estado e à Federação das Indústrias do Estado do Ceará, FIEC, de 2022 a 2024, parceria para revitalizar a cotonicultura no Ceará. Segundo o gestor de agronegócio do SEBRAE Ceará, Germano Blum, a proposta era inovar a tecnologia, aumentar a produção e a produtividade. A assistência técnica e gerencial da TEC do Senar, melhorar a renda e a qualidade de vida dos produtores e ainda fortalecer os empreendedores rurais. Atualmente, o SEBRAE participa do projeto Mais Algodão, é o que informa Germano Blum.
2: Atualmente, estamos num novo projeto, denominado Projeto Mais Algodão, onde a ideia é que a gente possa fortalecer o empreendedorismo rural, associativismo e cooperativismo no campo, assessoria técnica, onde vai se focar na rastabilidade, na certificação orgânica e criar um selo de qualidade do algodão que faz o Ceará e desenvolvimento de novos produtos. Ainda também fazer um levantamento de dados socioeconômicos do algodão para que conhecermos melhor essa atividade e as demandas que podem ser ofertadas para a indústria. Estamos juntos novamente. Aparece o sistema FIEC, através do Sindicato Olhos e Sindicato Dão, também o sistema FEC Senar, principalmente no fortalecimento da capacitação desses produtores. O Senar entra com a gestão, acesso ao mercado, orientação para o crédito e a utilização de um instrumento nosso importante, que é o SEBRAETEC, que é trazer a tecnologia e a inovação para dentro das propriedades rurais. Então, acreditamos que são novas estratégias de atuação do SEBRAE junto com esses parceiros para fortalecer cada vez mais a cadeia produtiva do algodão.
0: O ex-secretário de Agricultura no Ceará, deputado Moisés Braz, destaca a distribuição de capim e semente de algodão em 2026.
3: Essa é uma política que nós já estamos no estado do Ceará com 30 anos, uma política que já vem de outros governos, que os nossos governos deu continuidade. A gente faz um grande investimento comprando semente, comprando muda de palma e também semente de capim para distribuir aos trabalhadores. E esse ano nós distribuímos em todos os municípios do estado do Ceará, exceto Fortaleza e o município de Eusébio, porque não tem, hoje pela legislação, mais área rural. E agora estamos acompanhando de perto. Uma das novidades esse ano foi a distribuição de semente de capim, como também a semente de algodão orgânico, para que a gente volte e aqui, se Deus quiser, futuramente uma grande produção, como já foi no passado, de algodão aqui no estado do Ceará.
0: As expectativas para a exportação são promissoras para o agro cearense, mas muitas iniciativas devem ser pensadas para que a cotonicultura volte a ser uma das principais vias de exportação do nosso estado. Então, viva o nosso ouro branco! A reportagem especial do declínio ao recomeço. O retorno do ouro branco do Ceará tem narração de Jota Lacerda. Roteiro e produção, Diego Cunha e Lincoln Vieira. Edição de áudio, Everardo Souza. Sonoplastia, Alex Oliveira. Orientador da célula de programação.
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6: Meio-dia e 58.
7: O compositor, cantor, arranjador e jardineiro Tom Zé aprendeu a gostar de música ainda pequeno, ouvindo Luiz Gonzaga, Jackson do Pandeiro, samba de roda e os grandes cantores do rádio. Participou ativamente do movimento musical Tropicália nos anos 1960 e se tornou uma voz alternativa influente no cenário musical do Brasil. Em 1970, Tom Zé lançou seu primeiro disco, Grande Liquidação. A 96,7, ouça Tom Zé cantando Só Solidão, do álbum Estudando Samba,

Cândido Canta Fagner, o cantor, compositor e instrumentista cearense, fez uma releitura de clássicos dos primeiros LPs do primo Raimundo Fagner. Realizado no Cine Teatro São Luís, em Fortaleza, o show contou com a direção musical, guitarra, violão e programações de Lude Souza. Ouça na rádio Alessia FM, Isaac Cândido cantando Cigano, de Raimundo Fagner.

Santuária, com apenas 12 anos, monta seu primeiro grupo com amigos do colégio, os Medievais. No fim dos anos 60, integra a banda O Terço, de rock progressivo. Depois, em 1972, passa a trabalhar com Jorge Maltner, Luiz Melodia, Gilberto Gil e Caetano Veloso. Seu primeiro sucesso é Lua e Estrela, gravada por Caetano em 1981. O primeiro disco solo vem em 1983, com destaque para Só Você. Ouça na Rádio Alesse FM agora. 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
3: Parlamentares e representantes do setor produtivo alertaram para os impactos da revisão da Lista Nacional de Espécies Exóticas Invasoras, elaborada pelo Ministério do Meio Ambiente. Eles participaram de reunião conjunta das comissões de Agricultura, Pecuária, Abastecimento e Desenvolvimento Rural e de Meio Ambiente e Desenvolvimento Sustentável da Câmara dos Deputados. Segundo eles, o documento ameaça a produção de alimentos e o agronegócio, porque classifica como invasoras espécies que são a base da economia nacional, como é o caso da tilápia, eucalipto e braquiária, sujeitando essas cadeias à perda de licenciamento e até à proibição do cultivo. Durante a reunião, parlamentares defenderam a aprovação do projeto que retira a exclusividade do meio ambiente sobre o tema e obriga uma manifestação prévia e vinculante de pastas como agricultura e pesca na elaboração dessas normas. O presidente da Frente Parlamentar da Agropecuária e autor da proposta, deputado Pedro Lupion, do Republicanos do Paraná, criticou o fato de as decisões ambientais ignorarem a sobrevivência das cadeias produtivas.
4: Se está na lista de exótica invasora e não se pode proliferar, quer dizer que não pode produzir tilápia. Então, quando a gente fala que estão querendo proibir a produção de tilápia, nós não estamos mentindo.
3: Na mesma linha, o deputado Cobalcini, do MDB de Santa Catarina, autor do pedido para o debate, argumentou que a revisão da lista ignora os prejuízos financeiros ao país. Segundo ele, a Comissão Nacional de Biodiversidade, órgão ligado ao Ministério do Meio Ambiente, que elabora a lista, tem baixa representatividade do setor privado. Para o parlamentar, as proibições não podem analisar apenas o viés ecológico.
5: A avaliação integrada dos impactos socioeconômicos, regulatórios e jurídicos é essencial para decisões regulatórias proporcionais e tecnicamente fundamentadas, sobretudo para espécies que são a base de cadeias produtivas que abastecem a sociedade e têm relevância socioeconômica para o Brasil.
3: A assessora técnica da Confederação da Agricultura e Pecuária no Brasil, Jaine Arielle Cubas, também reclamou do desequilíbrio na Conabio.
6: O setor privado, só duas cadeiras que são, que é a CNI e a CNA, a qual eu participo. ONGs e movimentos sociais têm 38%, então a gente acha que está tem um descompasso. A gente precisa trazer mais pessoas para esse debate, né? Porque são espécies que têm impacto social e econômico e que precisam, né, de mais estudos.
3: A proposta que retira a exclusividade do meio ambiente sob normas que afetem espécies de interesse produtivo está pronta para a pauta do plenário. A audiência sobre as espécies invasoras não contou com a presença de debatedores favoráveis à revisão da lista. Da Rádio Câmara de Brasília, Emanuele Brasil.
7: 1:14.
8: Baiano de Salvador, Alexandre Leão começou sua carreira ainda adolescente. Com apenas 17 anos, teve a primeira canção gravada por Maria Bethânia. Desde então, suas músicas estão presentes em discos de intérpretes como Ivete Sangalo, Família Caymmi, Margareth Menezes e Rosa Passos, com quem dividiu o palco várias vezes. Ouça Alexandre Leão cantando Vumbora Amar, de sua autoria, e Manu Calmeida.

de um relacionamento, mas que preserva as boas lembranças e os momentos vividos em um tempo em que o amor foi intenso. Siribá, cantor e compositor das Noites da Boemia de Fortaleza, canta agora na Alesse FM 96,7, Enquanto Não Quer Mais.

0: 2022.
1: Súplica Cearense é de autoria do cantor, radialista, humorista e artista de circo baiano Valdeque Arthur de Macedo, ou Gordurinha, em parceria com o compositor Nelinho, lançado em 1967. A canção foi gravada por Luiz Gonzaga, Jackson do Pandeiro, Elba Ramalho, Fagner, Casuarina, Fala Mansa e o Rapa. Ouça na Alessia FM, Súplica Cearense, de Gordurinha e Nelinho, com a banda carioca O Rapa, lançado no álbum 7 Vezes, de 2008.

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segundo álbum de estreia das cantoras e compositoras Ana Clara Caetano e Vitória Falcão, lançado em 2016 pelas gravadoras Forasteiro e Universal Music. O repertório, faixas autorais e parcerias com Thiago York, produtor do disco, ao lado de Jeff Pina. A 96,7 você ouve Ana Vitória cantando Tua, de Ana Clara Caetano.

cearense Davi Duarte gravou à toa. A música traz a leveza da MPB com influências folk e clima praiano. À toa faz parte do álbum Palavra Música, lançado em 2022. A canção fala em desacelerar, citando o balanço da canoa e beira-mar. Celebra também a calmaria e a fugacidade do tempo. À toa foi inspirada na praia de Jericoacoara. Música que você ouve agora com Davi Duarte, na Alesse FM.

e ficou em 2014 na nona posição da Billboard Brasil, revista especializada em música. Em sua trajetória, o grupo emplacou mais dois hits no topo das mais tocadas em menos de um ano: Pra Você e Não Vai Voltar. Entre os álbuns lançados, os que mais fizeram sucesso foram A Nossa Barraca, de 2012, e Vida Louca, quarto disco gravado em 2014. Na Leste FM 96,7, ouça Banda 1120, Meu Amor.

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0: estabelece o novo piso profissional nacional no valor de R$ 5.130,63 por mês, para jornada de 40 horas semanais. O deputado Gilvan Alencar, presidente da comissão mista, ressaltou que a questão é de interesse amplo.
1: Eu me sinto honrado em presidir essa sessão, ela tem importância histórica. Nesse momento, há uma expectativa de cerca de 2 milhões de professores nesse país. Eu entendo que essa pauta ela é apartidária. Valorizar professor diz respeito a todos. O grande objetivo dessa votação é a gente dar maior previsibilidade nas atualizações futuras.
0: A senadora professora Dorinha Seabra, relatora da comissão, pontuou que a proposta deve manter uma atratividade para o profissional do magistério.
2: É extremamente importante quando nós olhamos para a carreira docente que carece, né, de uma segurança e da atratividade em relação à busca da carreira docente, que infelizmente tem caído ano a ano.
0: Além disso, a proposta estabelece uma nova forma de cálculo para a atualização do piso salarial, que deverá ocorrer anualmente. O valor do reajuste anual deverá considerar, além da inflação do ano anterior ao da atualização, a variação das receitas do Fundeb. O projeto segue agora para o plenário da Câmara e, se aprovado, seguirá para o plenário do Senado. Da Rádio Senado, Roberto Patrício.
3: 1h43.
4: Dudu Falcão e Danilo Caymmi são os autores da música O Bem e o Mal, lançado em 1991 por Emílio Santiago, no disco Aquarela Brasileira. No ano seguinte, Danilo Caymmi regrava a composição em disco homônimo. Danilo é filho de Dorival e Estela, irmão de Dori e Nana. Começou a aprender flauta e violão na adolescência. Nos anos 1960, começou a atuar como flautista e compositor e obteve o terceiro lugar no Festival Internacional da Canção da TV Globo de 1968, com Andança, parceria com Edmundo Souto e Paulinho Tapajós. Ouça Danilo Caymmi cantando O Bem e o Mal.

Folclore, George Gershwin, Canções, Versões, produzido e letrado por Carlos Renault. Em 2002, a música foi incluída no CD Duetos, de Chico Buarque.

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0: Assembleia Legislativa do Estado do Ceará está com inscrições abertas para o curso online Preparação para o Mundo do Trabalho. A formação é destinada para jovens e adultos interessados em desenvolver habilidades e competências essenciais para ingressar no mercado profissional. O coordenador do alcance profissionalizante, Ítalo Beethoven, dá mais detalhes.
1: Nosso eixo, ele tem diversos cursos e um dos cursos é o curso de Preparação para o Mundo do Trabalho, que está com as inscrições abertas para todo o povo cearense, em especial a juventude, que quiser se qualificar em um curso que lhe prepara para como se portar numa entrevista de trabalho, como responder bem essa entrevista, como preparar um currículo. Enfim, são um conjunto de qualificações que estão disponíveis na nossa plataforma Alcance Virtual e que o jovem e a pessoa que quiser se inscrever pode participar desse curso e, ao fim, recebe um certificado com a conclusão do curso.
0: As inscrições são gratuitas e podem ser realizadas pela plataforma alcancevirtual.al.ce.gov.br. Mais informações pelo WhatsApp do Alcance, 981-25-7919. Silvio Augusto, da Alesse FM.
2: 2:01.
3: A música Espumas ao Vento, de autoria de Acioli Neto, é conhecida na interpretação do cantor cearense Fagner. Também já foi interpretada pelo cantor Flávio José. E agora você ouve com as Chicas, quarteto formado por Amora Pera, Fernanda Gonzaga, Isadora Medelha e Paula Leal. A música é uma das faixas do CD Quem Vai Comprar o Nosso Barulho. Ouça na rádio Alesse FM, Espumas ao Vento.

canadense Grace Eve começou sua carreira cantando aos 5 anos ao lado do pai, também músico. Ao som de Grace Eve é o primeiro álbum da cantora, que tem a produção do tecladista Marco Brito. Ouça na Alessia FM, Grace Eve cantando de sua autoria de Marco Brito e Dudu Falcão a música Até Você Passar.

faixas inéditas, canções autorais e parcerias com Hildon, Luiz Caldas, Di Maria e Humberto Gessinger. Produzido por Paul Ralphs, o disco mistura MPB e bossa nova, indie, jazz e blues. Na sua Alessia FM, você ouve Miragem, de Roberta Campos, com ela e a banda de reggae Nath Roots.

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7: Presente em quase 11% do território nacional e abrangendo 10 estados, sobretudo do Nordeste, a Caatinga é um patrimônio não encontrado em nenhum outro lugar do planeta. No entanto, esse bioma enfrenta desafios severos, por um lado, devido às suas características naturais, que já o tornam suscetível à desertificação, e por outro,

0: erosão acumulados nos últimos anos. Para enfrentar essa realidade, o projeto de autoria da então senadora Janaína Farias estabelece metas claras para a recuperação de áreas desmatadas e áridas. O foco da nova lei é garantir a segurança hídrica e incentivar a produção de alimentos de forma sustentável, adaptando a região semiárida aos impactos da crise climática. Na Câmara dos Deputados, foi proposta a autorização para criar um fundo de recuperação, que foi rejeitado pelo Senado. A relatora, a senadora Leila Barros, do PDT do Distrito Federal, explicou o motivo.
1: A emenda da Câmara não alcança o objetivo porque ela institui um fundo. E nós já temos uma orientação parecida da CCJ, que orienta a rejeição de projetos autorizativos. Então a gente se respaldou por essa orientação da CCJ e também porque fundos, ele não pode ser feito por iniciativa parlamentar, a não ser que seja via PEC.
0: Um dos princípios da política nacional é a participação da comunidade local na recuperação das áreas desmatadas e áridas da Caatinga através de frentes de trabalho. Segundo Leila Barros, o instrumento caminha na mesma direção de outras experiências exitosas nos planos internacional e nacional, com o intuito de construir uma economia inclusiva e de baixo carbono. Com a rejeição da emenda da Câmara, a proposta aprovada permanece com o texto original do Senado e vai à sanção presidencial. Da Rádio Senado, Douglas Castilho.
2: 2:19.
3: A canção Êxtase é de autoria do cantor e compositor paulista Guilherme Arantes, lançada em 1979. Naquele ano, Guilherme Arantes participou do Festival 79, promovido pela extinta TV Tupi, com a música Estatísticas, lançada em compacto simples pela WEA. Ouça Guilherme Arantes cantando Êxtase.

dupla compôs junta por muito tempo e dessa parceria surgiram sucessos como Muito Estranho, Sentimental Blues e Guru. Ouça na rádio Alessio FM Espelhos d'Água com Dalton, gravado no ano de 1990.

Nascida em Salvador, a cantora e compositora Gal Costa lançou em 1980 pela Polygram o álbum Aquarela do Brasil, reunindo 12 composições do mineiro Ari Barroso e participação de Caetano Veloso na faixa No Tabuleiro da Baiana. Gal foi eleita em 2012 a sétima maior voz da música brasileira pela revista Rolling Stone Brasil. Na 96,7 Alessia FM, ouça Aquarela do Brasil, de Ari Barroso, com Gal Costa.

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participou do grupo Sputniks e chegou a cantar para o grupo Renato e seus Blue Caps. A primeira música gravada por Erasmo Carlos foi no ano de 1962, Eu Quero Twist, em parceria com Carlos Imperial e registrada por Agnaldo Raiol na Copacabana. Agora você ouve Erasmo cantando Sementes do Amanhã.

2023, a cantora e compositora Ana Carolina lança o CD Estampado, com músicas de sua autoria e dos parceiros Seu Jorge, Celso Fonseca, Eugênio Dalli e Bebeto Alves. O encarte do disco, com grafismos de sua autoria, apresentou sua faceta de pintora. Nesse mesmo ano, lançou o DVD Estampado, dirigido por Monique Gardenberg. Ouça na Alessia FM, Ana Carolina cantando Pra Rua Me Levar.

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2: A Câmara dos Deputados aprovou o projeto que cria uma rede única e integrada de transporte público coletivo envolvendo o governo federal, estados e municípios. O projeto, que já passou pelo Senado, cria um marco legal do transporte público coletivo urbano, com inovações como gestão compartilhada, previsão de recursos no orçamento para cobrir os custos de gratuidades e tarifas reduzidas, metas de universalização e transição energética, além de transparência sobre custos e fiscalização. De acordo com o relator da proposta, deputado José Priante, do MDB do Pará, a integração física, operacional e tarifária é essencial para o aumento da oferta e para a melhoria da qualidade do serviço prestado à população. O projeto também será

0: São Marcos, do Novo de Santa Catarina, criaram uma legislação única para o transporte coletivo urbano de todas as cidades não vai melhorar o sistema atual. Já o deputado Kim Kataguiri, do Missão de São Paulo, disse que o projeto não facilita a entrada de novas empresas de ônibus no setor e dificulta a operação de empresas de transporte por aplicativo ao exigir o regime de permissão no lugar da modalidade de autorização mais simples em vigor hoje.
1: O texto acaba com esse regime e exige, no mínimo, um regime de permissão que hoje não está sendo exigido pela NTT para esse transporte, principalmente por meio de aplicativos de ônibus interestaduais. Na minha avaliação, esse é um modelo que ajuda a quebrar um transporte que hoje é menos previsível, tem uma tarifa mais cara e tem ônibus de menor qualidade do que hoje são prestados por aplicativos.
0: O texto inclui diretrizes de sustentabilidade, como a redução dos impactos ambientais do transporte e um incentivo à modernização da frota com tecnologias mais limpas. O projeto foi defendido pela maioria do plenário. Para o deputado Hildo Rocha, do MDB do Maranhão, a proposta prevê repressão ao transporte ilegal, moderniza o sistema e favorece os municípios.
2: Nós temos que reconhecer que o transporte público de quase todas as cidades é um verdadeiro caos. Ônibus velho, ônibus sucateado, não tem horário de saída nem de chegada, não tem respeito aos usuários, mas tudo isso porque há, de fato, uma falta de interesse por parte dos municípios de bancar o déficit que existe, o déficit tarifário.
0: O projeto que institui o marco legal do transporte público coletivo urbano seguiu para a sanção presidencial e pode virar lei. Rádio Câmara de Brasília, com informações de Daniele Lessa, Antônio Vital.
3: 2h50.
4: Emílio Santiago gravou em 1989 a música que você vai ouvir agora. Saigon é de autoria de Cláudio Cartier, Paulo Feital e Carlão. Está no álbum Aquarela Brasileira 2, que faz parte da série Brasileiríssima, que rendeu vários prêmios.

revista foi lançada no ano de 1979 no LP Linha de Passe de João Bosco. A composição é fruto da parceria do compositor mineiro com Aldir Blanc. A cantora gaúcha Elis Regina gravou no mesmo ano e conquistou grande público. Ouça Elis Regina cantando O Bêbado e a Equilibrista.

vindos do sucesso inicial de Vital e Sua Moto em 1983, o trio Os Paralamas do Sucesso estourou em 84, quando seu álbum Passo do Lui teve diversas músicas na parada nacional a partir do lançamento do compacto Óculos. Meu Erro, também daquele disco, foi a segunda música a fazer sucesso e conquistou o país na época em que o grupo se revelou nacionalmente ao animar a enorme plateia do Rock in Rio em janeiro de 1985. De Herbert Viana, Paralamas do Sucesso, Meu Erro.

0: coisas. Depois, você vai substituindo, digamos, esse vigor físico por uma inteligência maior das situações. Por dentro, é difícil se sentir velho. Porque eu não sei o que é se sentir velho. Tem as doenças do velho? Tem. Então, se isso é velho, está bom. Agora, se sentir, ter a tua cabeça como se você não pode mais fazer nada. Não, eu não tenho. Isso, a surpresa com a velhice se acusa, é porque você não está sentindo nada disso. Tira essa eterna surpresa.
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2: Município de Crateús é beneficiado com novos equipamentos para fortalecer o atendimento das unidades básicas de saúde, por meio de parceria com o Ministério da Saúde. Os novos itens começaram a ser integrados à rede municipal e vão ampliar o atendimento à população. A prefeita Janaína Farias destaca que os novos equipamentos garantem maior dignidade e qualidade de vida na saúde pública.
3: As unidades básicas de saúde que foram contempladas, elas vão ter um Doppler, quando você tem um problema de veias e tudo, para poder ver a questão vascular. Retinol, que a gente vai analisar a retina, para ter o seu contemplado. 8 kits para 8 unidades, nós temos hoje 34 unidades. São equipamentos ultramodernos que uma unidade básica de saúde vai receber.
2: J. Lacerda, da Alessi FM.
4: 3 e 5.
1: A música espanhola é de autoria de Guarabira e Flávio Venturini. Foi gravada pela primeira vez em 1977 no disco Pirão de Peixe com Pimenta, da dupla Sá e Guarabira. No ano de 1981, foi regravada pelo cantor e compositor Flávio Venturini no disco Nascente. Ouça na rádio Alessi FM, versão ao vivo com Flávio Venturini, do ano de 1992.

Conversa na Alesse FM, dona da minha cabeça, com o autor Geraldo Azevedo.

Cearense, Carlos Eduardo Tabosa Lopes, de nome artístico Edu Assaf, lançou em 2019 Para Não Mais Parar, canção premiada em festivais de MPB e presente no repertório do disco Estelar. Além de cantor, compositor e violonista, Edu Assaf é pesquisador e produtor cultural. Na Leste FM, você ouve Edu Assaf cantando Para Não Mais Parar, de sua autoria.

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1: Agentes de vigilância sanitária e de saúde e saneamento indígenas poderão ter os mesmos direitos já assegurados às outras categorias que atuam na ponta do sistema público de saúde, como é o caso dos agentes comunitários de combate a endemias. Na Comissão de Assuntos Sociais, a proposta da Câmara dos Deputados foi aprovada com parecer favorável do relator, senador veneziano Vital do Rego, do MDB da Paraíba. O relatório ressaltou o papel da vigilância sanitária na prevenção, monitoramento e orientação das comunidades, como evidenciado na pandemia de Covid-19. Sobre os agentes indígenas, veneziano destacou a atuação entre populações mais vulneráveis a doenças e desnutrição, em regiões de difícil acesso e de grande diversidade cultural e linguística.
2: Em muitas localidades, os agentes indígenas representam o principal elo permanente entre o SUS e as comunidades.
1: A inclusão dessas categorias garante mais proteção jurídica e eventual acesso a políticas salariais para agentes de vigilância e atenção básica da saúde. O projeto segue agora para análise do plenário. Da Rádio Senado, Patrícia Oliveira.
3: 3:22.
4: O cantor e compositor baiano Gilberto Gil lança em 1989 o disco autoral Eterno Deus, um Dança. As duas únicas músicas feitas em parceria são a faixa título, que contou com a ajuda de Celso Fonseca e Batincum com Chico Buarque. O álbum reúne as composições de Bob Dylan a Bob Marley, um samba provocação, A Cada Tempo em Seu Lugar e Amarra o Teu Arado a uma Estrela, que você ouve agora.

Entre a Vida e a Morte é uma das faixas do álbum Sobre as Asas, dos cearenses Isaac Cândido e Marcos Dias. A canção que integra o repertório que a dupla apresenta em 2026 é um mergulho em poesias e melodias que celebram a arte como forma de resistência. Ouça agora na Alessandra.

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2: Frente Parlamentar de Combate à Violência Política de Gênero da Alesse abre edital para.

0: emissão de artigos científicos irão compor a obra coletiva digital Violência Política de Gênero, Desafios, Enfrentamentos e Perspectivas no Brasil. A iniciativa busca reunir produções inéditas que contribuam para o debate, abordando aspectos teóricos, jurídicos, sociais e institucionais relacionados ao tema. A presidente da Frente Parlamentar, deputada Larissa Gaspar, dá mais detalhes sobre a abertura do processo seletivo.
1: Uma iniciativa da nossa Frente Parlamentar de Combate à Violência Política de Gênero da Assembleia, que tem feito um grande trabalho de apoiar as mulheres mandatárias e as mulheres candidatas para que elas possam exercer suas atribuições com segurança e livres de toda forma de violência. Então, a gente quer chamar todas as mulheres, pesquisadoras, trabalhadoras, a apresentarem seus artigos para compor essa publicação que a gente vai lançar ainda esse ano, por ocasião dos 3 anos da nossa Frente Parlamentar de Combate à Violência Política de Gênero da Assembleia Legislativa.
0: Os artigos devem ter entre 8 e 10 páginas, seguir as normas da ABNT e ser enviados em formato Word. O prazo para submissão vai até a sexta-feira, dia 22 de maio, pelo e-mail fpcvpg.adm@gmail.com. Kézia Diniz, da Alessia FM.
2: 3:35.
3: No ano de 1987, o cearense Raimundo Fagner lançou o seu 14º disco, Romance no Deserto, que vendeu mais de 1 milhão de cópias. No álbum estão inclusas canções A Sombra de um Vulcão, de Fagner e Fausto Nilo, e Paraíso Perdido, também da dupla, e Deslizes, de Michael Sullivan e Paulo Massadas. Ouça na Rádio Alessia FM, Fagner cantando Deslizes, uma das mais tocadas na década dos anos 1980.

Apenas Mais Uma de Amor, de autoria de Lulu Santos, foi lançada em 1992 no álbum Mondo Cane e se tornou uma espécie de hino, sendo ainda executada nos shows do artista. Em 2014, a canção fez parte da trilha do filme Os Homens São de Marte e É Pra Lá Que Eu Vou, da atriz e escritora Mônica Martelli. A regravação de Apenas Mais Uma de Amor uniu as vozes de Lulu Santos e da cantora e compositora paulista Tulipa Ruiz, que você ouve agora na sua rádio Alessia FM 96,7.

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1: A Comissão de Direitos Humanos debaterá em audiência pública as dificuldades que as pessoas com deficiência enfrentam ao solicitar veículos por aplicativos. A senadora Damaris Alves, do Republicanos do Distrito Federal, presidente da CDH, afirma que o número de reclamações é crescente.
2: Nós estamos recebendo muitas reclamações de pessoas cadeirantes. Preste atenção como isso aqui é delicado. Elas pedem um carro por aplicativo. O carro chega, quando vê que tem uma cadeira de roda, vai embora. Ou então, a hora que pede, que a pessoa já coloca que é um cadeirante, a pessoa aceita a corrida e rejeita, nem aparece.
1: Damaris ressaltou que as empresas têm responsabilidade no assunto e devem verificar a conduta dos motoristas.
2: Eu até entendo que tem carro que tem um porta-mala pequeno, tem carro que não está preparado, mas as empresas de aplicativos têm critérios. Tem veículos que, quando eles entram já dizendo, não, a gente vai conduzir. Só que na hora que são acionados, eles rejeitam a corrida.
1: Outro assunto que pode ser tratado na audiência é a questão de ônibus urbanos adaptados para pessoas com deficiência. Segundo Damaris, muitos veículos não param nos terminais ou paradas quando percebem a presença de pessoas com deficiência. A data da audiência pública ainda será definida. Da Rádio Senado, Rodrigo Rezende.

canção Carta aos Tímidos é de autoria do compositor e cantor cearense Felipe de Paula. A composição celebra o sublime do relacionamento de pessoas introspectivas, destacando as sutilezas dos diálogos realizados através de pequenos gestos. A música é uma das faixas do primeiro CD de Felipe de Paula, Filho de Manicure, lançado em 2013.

gaúcho Vitor Clay ficou conhecido após o lançamento da canção O Sol, em 2017, e lhe rendeu uma certificação de disco de diamante duplo no Brasil e disco de platina em Portugal. O clipe, que somou mais de 65 milhões de visualizações, tornou O Sol a música pop mais tocada nas rádios do país, segundo a revista Billboard Brasil. Na Alessia FM, Vitor Clay cantando de sua autoria, O Sol.

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4: O português é o nono idioma mais falado do planeta e a língua oficial em 9 países, com variações fonéticas regionais que transformam o ato de comunicar em desafio quando o objetivo é tornar a mensagem acessível para um público diverso. Nesta reportagem especial, vamos mostrar como o podcast Fala Fisco, do Sindicato dos Fazendários do Ceará, conseguiu transpor a barreira da linguagem técnica, diversificar temas e estimular os que veem e escutam os episódios a permanecer conectados do início ao fim. Com estreia em março de 2025, o Fala Fisco é exibido no canal do Sintaf Ceará no YouTube e realiza debates sobre temas relacionados à gestão fiscal, reforma tributária e valorização dos fazendários, tornando-se uma ferramenta de comunicação estratégica.
5: A partir de agora, você acompanha o Fala Fisco, o podcast do Sindicato dos Fazendários do Ceará, Sintaf, em seu primeiro episódio.
4: A escolha do formato foi ponto importante do projeto para a direção da entidade sindical. Afinal, saber usar as ferramentas disponíveis na comunicação é o primeiro passo para completar a relação entre o sindicato e seus associados. A assessora de comunicação do Sintaf, Patrícia Guabiraba, lembra que a decisão pela plataforma do YouTube reforça o objetivo de aproximar os agentes fiscais e o próprio sindicato da sociedade. Ela fala sobre como tudo teve início.
6: Na área da comunicação, o podcast, ele se mostrou um instrumento muito eficaz para isso. Que tivesse uma duração bacana, 30

0: lendários e da sociedade, como lembra Carlos Brasil, diretor de organização do Sintaf.
1: Sintaf sempre esteve ao

0: além de unir os assuntos afins ao fisco e trazer a sociedade para dentro da entidade, ajudaria a mostrar a importância do SINTAF e também da Fundação SINTAF, criada há 18 anos, cuja missão é desenvolver ações de cunho técnico, científico, cultural, pesquisa e projetos socioambientais. Nilson Fernandes, diretor de comunicação do SINTAF, lembra que a entidade precisava de um modelo de comunicação que despertasse interesse e fosse diferente diante da diversidade dos conteúdos oferecidos.
1: Na dinâmica de comunicação hoje, onde há uma hiper-exposição, uma hiper-oferta de vídeos, de comentários, de notícias, se diferenciar é uma necessidade.
0: Nilson Fernandes ressalta ainda que a informalidade é o que prende a atenção do público.
1: O diálogo é necessário, como se fosse um papo entre amigos, sem esquecer que somos cearenses. Essa informalidade, ela facilita a compreensão. O humor também facilita a compreensão. O riso faz com que as pessoas consigam assimilar melhor as coisas. Então, uma linguagem um pouco não tão retilínea, não tão formal, ela favorece a compreensão. E esse é um dos caminhos que a gente tem buscado.
0: Mas tudo tem limite. Nem sempre é possível dar informalidade, revela Nilson.
1: Não é simples, não é fácil, nem todo programa tem a mesma possibilidade, que varia muito de acordo com o entrevistado, mas a gente também se apega muito nessa linguagem mais solta, mais leve. É o nosso condutor, o jornalista Tarcísio Matos, como facilitador desse processo. Podemos sorrir sem perder a seriedade, podemos ser duros sem perder a leveza, mas é isso que é necessário ser feito. Temas difíceis também merecem abordagens mais sutis.
0: E nada adiantaria ter escolhido o formato certo, usar a linguagem informal, se o elo de ligação para levar a mensagem adiante não conseguisse ter domínio dela. O português chega a se transformar no cearense, na voz do apresentador Tarcísio Matos. Radialista, jornalista, redator, cronista, pessoa de múltiplas facetas, traz do rádio e da vida a experiência para contar histórias compreensíveis.
2: A ideia é mostrar que o fisco não se resume a imposto, cobrança, fiscalização, burocracia. Com o passar dos episódios, a linguagem ideal do Fala Fisco foi sendo construída com naturalidade. Técnica quando precisa ser técnica, leve quando se faz necessária a leveza, mas sempre comprometida com o entendimento de quem nos escuta. No Fala Fisco, a gente fala de reforma tributária e fala de chuva, vejam só. Falamos de lei orgânica da administração fazendária, LOAF, e já também trazemos o bom humor cearense ao palco. Trazemos a apreciação, a potência criativa e humana da gente no podcast Fala Fisco. E se falamos de gente, é porque gente é outra alegria.
3: Eu não sabia o que era um açude sangrar. Todo mundo vai dizer, eu sei o que é, mas a gente, você não sabe, o dia da sangria, o dia que o açude vai sangrar, parece que vai ser parido alguém, e na verdade está sendo parido, o pessoal gritando, lambeu, não sabia o que era lambeu, lambeu a lâmina, aí você ia lá, é quase como um nascimento,
4: é um nascimento.
3: Estoura a bolsa do açude,
4: e é dada a luz,
3: e é dada a luz a água, né? O que é o lambeu? É quando a água passa daquela parede,
4: da lâmina,
3: da vazão.
4: Da vazão.
0: A gente acabou de ouvir um pedacinho do Fala Fisco com o tema A Vida Aqui Só É Ruim Quando Não Chove No Chão, com a participação do jornalista, cronista e escritor Dimitri Túlio. Dimitri tem uma pena leve, mas também contundente, e sabe como ninguém contar histórias. E revela que se surpreendeu quando foi convidado para participar do Fala Fisco, sobretudo

0: se bem testada, se bem concebida, ela pode chegar para a gente de uma forma mais digerível, palatável e agradável.
1: Entre a tabela do imposto de renda, reforma tributária e justiça fiscal, abrir espaço para o lado lúdico e poético na comunicação sindical é mais que uma válvula de respiro dentro de um programa. É entender que ser fechado em seu mundo é falar sozinho. E isolado, não se alcança a construção da cidadania. O podcast Fala Fisco, em 1 ano e 3 meses, firma-se como importante instrumento da conquista dessa cidadania para além da comunicação.
2: E vamos falar hoje sobre um tema especialíssimo, porque tem tudo a ver com pesquisa, tem a ver com a nossa rica cultura. Nós vamos falar hoje da Fundação Sintac, da pesquisa à cidadania.
1: A reportagem especial da burocracia ao simples. A experiência do Fala Fisco tem produção de Rosa Amélia Macedo, orientadora da Célula de Radiojornalismo. Narração e texto, Robério Lessa. Edição e sonoplastia, Alex Oliveira, orientador da Célula de Programação. Gerente-geral da Alessia FM, jornalista Lúcio Filho.
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8: A Alessia FM, o Memorial da Alessia e deputado Pontes Neto, trazem para você o Hoje na História. Fatos e datas que marcaram, de alguma forma, o nosso estado. Aconteceu em 21 de maio, Dia da Língua Nacional. A data celebra o português brasileiro, destacando a riqueza do vocabulário, as variações linguísticas, a identidade cultural e a influência de línguas indígenas e estrangeiras na formação do idioma oficial do país. Dia Mundial para a Diversidade Cultural, para o Diálogo e o Desenvolvimento. O Dia Mundial da Diversidade Cultural para o Diálogo e o Desenvolvimento, instituído pelo Unesco, destaca o papel fundamental da cultura na promoção da paz, coesão social e desenvolvimento sustentável. A data visa aumentar o entendimento sobre o valor da diversidade cultural e promover o respeito mútuo. Nasce em Lavras da Mangabeira o educador Antônio Filgueiras Lima em 1909. Fundou 350 escolas, reformou o ensino normal e primário e promoveu várias campanhas educativas. Sócio efetivo do Instituto do Ceará, tomou posse em 23 de abril de 1957. Estudou no Diocesano do Crato e no Colégio Cearense, em Fortaleza. Bacharelou-se pela Faculdade de Direitos do Ceará em 1933. Foi inspetor de ensino do Departamento de Instrução Pública do Ceará, delegado de ensino e diretor-geral interino, catedrático de didático da Escola Normal Pedro II, como Paulo Sarazati, em 1938, fundou o Instituto Lourenço Filho, do qual foi diretor. Especializado em assuntos pedagógicos, foi secretário estadual de Educação e Saúde, membro e presidente do Conselho Estadual de Educação, em 1950, foi membro da Academia Cearense de Letras e faleceu em Fortaleza no dia 28 de setembro de 1965. Marcos Smith, da Alessia FM.
2: 4:16.
4: Quase fui lhe procurar. Música de Getúlio Cordes foi gravado por Luiz Melodia no ano de 1999. Luiz Melodia começou a carreira em 1963 como cantor Mizinho, ao mesmo tempo em que trabalhava como tipógrafo

Cantor e compositor cearense Robson Medeiros começou na música estimulado pelo seu pai. Cresceu ouvindo Chico Buarque, Tom Jobim, Djavan, Caetano Veloso, Gilberto Gil, Luiz Gonzaga e Roupa Nova. Já levou seu trabalho a Portugal em 2002, a Cabo Verde na África e a França. Na SFM, você ouve Fada Madrinha, de sua autoria, lançada em 2002, no CD História de Amor.

0: 4:25.
1: Cantor e compositor pernambucano, Otto lançou no ano de 2009 o CD Certa Manhã Acordei de Sonhos Intranquilos, quarto disco de estúdio da carreira. O disco é considerado a obra mais madura do cantor e inclui fotografias do artista plástico Tunga, criadas especialmente para ilustrar o álbum. Ouça na Alessia FM, Otto cantando de Erasmo Carlos e Rony Fon, Pra Ser Só Minha Mulher.

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4: Olá, meus amigos, meus alunos do Projeto Alcance. Eu sou o professor Eciliano, professor de Ciências Humanas, e estou hoje aqui para a gente conversar sobre sociologia. Quando a gente observa a prova do Enem, existem temas que eles são sempre batidos, temas que caem com uma constância. E qual é o tema, Eciliano, que tu diz assim que está o tempo todo nessas provas? Sociologia clássica. Até mesmo porque a sociologia clássica ela vai ser a base para toda a sociologia. Quando você vai pegar a sociologia brasileira, ele se inspira nos clássicos. Quando você vai pegar a sociologia contemporânea, ele se inspira nos clássicos. Então você tem que partir ali dos clássicos. Mas vamos entender então como essa sociologia surgiu. A gente pega a sociologia como uma ciência muito nova, né? A sociologia surgiu no século XIX, pessoal, como consequência ali da primeira e da segunda revolução industrial, as transformações sociais, né? A violência urbana, o desemprego, a fome. Tudo isso fez a necessidade de se buscar compreender essa nova sociedade. E aí, se você for comparar com a filosofia, com a matemática, são ciências bem mais antigas. Você pega a filosofia, está lá na Grécia Antiga, você pega a matemática lá no Egito, na Mesopotâmia, você já tinha. Eciliano, como é que nós vamos validar uma ciência nova? Que já pensou? Eu vou abrir uma loja. A minha loja não tem nome nenhum. No dia da abertura só vão estar os amigos e os familiares. Mas se for uma loja de nome internacional, no dia que ela abre tem fila de gente para entrar. Opa, então já deu para você perceber que para se ter a validade de alguma coisa, a gente precisa de critérios. Então, para a sociologia ela ser considerada uma ciência, toda ciência precisa de duas coisas. Primeira coisa, a ciência precisa de um objeto de estudo. E aí é lógico, o objeto de estudo da sociologia vai ser o homem e sociedade. Beleza. A ciência precisa de um método. E aí a sociologia diz, cara, a gente precisa utilizar os métodos que são utilizados pelas ciências naturais. Porque esses métodos que são a observação, a experimentação, são métodos já reconhecidos há séculos. Então, se eu soltar uma pedra, todo mundo sabe que ela vai cair porque existe uma lei chamada lei da gravidade. Se eu pegar um copo d'água e botar numa temperatura muito fria, ele vai virar gelo. Então essas leis, elas são leis imutáveis. Então se existem leis imutáveis na natureza, nós precisamos criar leis imutáveis para a sociedade. E é aí quando você observa então a escola francesa. A escola francesa, você vai ter ali dois nomes que se destacam. Você vai ter o Auguste Comte e você vai ter o Émile Durkheim. Né? Auguste Comte, ele vai defender uma teoria em que ele defende que há uma evolução da sociedade, em todas as sociedades. Isso é imutável, é imutável. Tinha que ser imutável, né, pessoal? Para poder ser reconhecido, igual às ciências naturais. E qual seria, então, essa ideia? Que toda a sociedade passaria por três estágios. É a famosa lei dos três estados. Primeiro, o homem é primitivo. Então, esse estágio se fundamenta na compreensão da sua realidade através da fé. Depois o homem evolui e aí ele passa a racionalizar a sua realidade. Então nesse estágio o homem vai usar a sua argumentação. É o estágio que a gente chama de metafísico. E o mais avançado seria o período em que o homem explica as coisas através da experiência e da observação, que é o que a gente chama de estado positivo. Então seriam três estados. Você teria o estado teológico, baseado na fé, o estado metafísico, baseado na argumentação, e o estado positivo, baseado na experiência e na observação. Veja que para Auguste Comte, isso acontece em todas as sociedades. Tá? Então são leis imutáveis. O nosso amigo Durkheim também, ele vai se basear em leis imutáveis. Ele vai dizer assim, peraí, cara, na biologia, o corpo funciona de uma maneira sensacional, né? Porque tem vários órgãos, todos os órgãos funcionam bem, e com isso tem saúde. Mas vamos fazer o seguinte, vamos fazer uma analogia entre o corpo e a sociedade. Émile Durkheim vai dizer que a nossa sociedade é como se fosse um corpo, um organismo vivo, e que cada indivíduo é como se fosse um órgão. Então, se todos os indivíduos fizerem a sua função social, a sociedade vai funcionar bem. A gente tem o que chama de coesão social. Cecilian, então quer dizer que se cada indivíduo fizer a sua função, né, a gente vai ter uma sociedade equilibrada? Exato. E aí, para poder manter essa ordem, nós temos o que chamamos de fato social. Fato social é tudo aquilo que o indivíduo faz, né, em sociedade. Então, o homem, ele não nasce com as características da sociedade. O homem, na verdade, ele aprende. Então, o fato social, ele é impositivo, né? Assim que você nasce, alguém lhe passa as regras. Essas regras são comuns a todos. Todos devem fazer a mesma coisa. E dessa forma, lógico, se nós fazemos a mesma coisa e todos comungamos com a mesma ideia, a gente consegue o nosso objetivo final, que é garantir a estabilidade social. Lembrando que, se você não fizer essa regra, você vai ser punido. Então, é coercitivo. Mas se não me diz uma coisa, mas e quando a gente foge da regra social? Aí nós temos o que chamamos de anomia social. A, negação, nomos, norma, regra. A anomia, a negação da regra, a ausência da regra. Então, quando a sociedade, ela destoa, quando existe uma ação que destoa da organização social, a gente chama de anomia social. Então, veja que esses primeiros sociólogos, eles tentam dar uma compreensão baseado nas ciências naturais, estabelecendo regras que são imutáveis. Lógico, depois nós vamos ter ali a escola alemã, né? Karl Marx, você vai ter então Max Weber, onde essa escola alemã vai ter uma outra batida, porque eles já vão ver a evolução da sociedade como resultado da evolução da economia. Mas isso é um outro momento. Por hoje é só. Um grande abraço.
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7: A Comissão de Direitos Humanos transformou em projeto de lei uma sugestão legislativa que pretende proibir o abate de jumentos em todo o território nacional. O relator foi o senador Fabiano Contarato, do PT do Espírito Santo, que em seu relatório afirmou que, além de preservar a espécie frente ao risco iminente de extinção, a medida promove o bem-estar animal e mitiga sérios riscos sanitários causados pelas condições precárias de transporte e abate. O senador Stevenson Valentim, do Podemos do Rio Grande do Norte, afirmou que o tema precisa ser debatido com cuidado no Senado.
8: Mas, segundo informações, o mercado internacional, especialmente da China, é um grande consumidor, até mesmo para a medicina asiática. E o Brasil, pasme, é um grande exportador. Então é uma matéria que tem que ter uma cautela na discussão.
7: A senadora Damaris Alves, do Republicanos, do Distrito Federal, presidente da CDH, explicou que a transformação da sugestão em projeto de lei não gera nenhum efeito imediato.
9: Isso não quer dizer, atenção, a quem abate os animais, que a partir de hoje está proibido, não. O que o senador Contarato está fazendo é acolher uma sugestão que veio da sociedade, é um respeito do parlamento à sociedade,

0: legislativa foi apresentada no programa E-Cidadania pelo Fórum Nacional de Proteção e Defesa Animal. Da Rádio Senado, Rodrigo Rezende.
1: 4h39.
2: A música Meninas do Brasil foi lançada por Moraes Moreira no ano de 1980. É uma das faixas do LP Bazar Brasileiro e mais uma das composições que Moraes fez em parceria com o compositor cearense Fausto Nilo. Bazar Brasileiro reúne também outras parcerias da dupla, a exemplo de Que Papo É Esse e Asas Brasília. Ouça Moraes Moreira cantando Meninas do Brasil.
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de Estio é da década de 70 e foi composta por Caetano Veloso. Foi gravada pelo cantor Marcelo em 1977 e regravada por Caetano no álbum Muito Dentro da Estrela Azulada de 1978. A canção ganha a voz de Martinália no repertório de Mais Misturado, álbum que a cantora e compositora carioca lançou em 2017 e que traz ainda o samba inédito Se Você Disser Adeus, de Geraldo Azevedo e José Carlos Capinã. Na 96,7, ouça Tempo de Estio com Martinália.

artista pernambucano Zé Manuel lançou seu segundo disco em 2015. O CD Canção e Silêncio tem a produção musical de Carlos Eduardo Miranda e produção de Cassim. O álbum conta com arranjos do maestro baiano Letieres Leite, do pernambucano Matheus Alves e do carioca Fábio Negroni. 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
2: Mulheres sem assistência e sem acesso à informação sofrem com incômodos, dores nos períodos menstruais, nas relações sexuais, nos atos de defecar e urinar, dor pélvica, dor no final da coluna ou na região lombar e ainda a frustração de não poder engravidar. Somente com o diagnóstico, essas mulheres tomam conhecimento que sofrem com a endometriose profunda, que afeta de 10 a 15% da população feminina brasileira. Uma doença que a comunidade médica ainda não formou consenso sobre os aspectos motivadores. A endometriose acontece quando o endométrio, tecido que reveste a parede interna do útero, se movimenta no sentido oposto à menstruação e cai nos ovários ou na cavidade abdominal, podendo atingir órgãos como intestino e bexiga. A endometriose é uma questão de saúde pública. O diagnóstico precoce pode salvar a paciente de complicações. Diante desse quadro, também como médico, o ex-deputado Heitor Ferrer encaminhou o projeto de lei 186/17, aprovado na Alesse. O PL foi sancionado e virou lei número 16.367/17, publicado no Diário Oficial do Estado no dia 17 de outubro de 2017, quando ficou instituída a Semana Estadual de Educação, Conscientização e Enfrentamento à Endometriose no Ceará, anualmente na segunda semana do mês de março. De acordo com a lei, ao longo da semana serão divulgadas ações preventivas, terapêuticas, reabilitadoras e legais relacionadas à endometriose, assim como propostas que possam

0: o acesso aos serviços públicos, às informações sobre as técnicas e procedimentos cirúrgicos e pós-cirúrgicos existentes nas áreas de endoscopia ginecológica e endometriose.
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6: A Assembleia Legislativa do Estado do Ceará, por meio do Departamento de Saúde e Assistência Social, realizou nesta segunda-feira evento em comemoração ao Dia do Assistente Social. A programação reuniu profissionais da área, orientadores, servidores e convidados, e incluiu o lançamento da Carta de Serviços do DSAS da Casa. A orientadora da Célula de Serviços Sociais, Ednira Borges, ressalta a importância da unidade como porta de entrada para os demais atendimentos oferecidos pelo departamento. Ela destacou o projeto Vem Se Cuidar, que foi criado em 2025 e visa ampliar o acesso aos atendimentos a partir de um contato mais próximo com os servidores.
7: Nós estamos comemorando os avanços da nossa profissão, não só a nível nacional, estadual, mas aqui dentro da Alesse, dentro da Casa Legislativa. Nossa profissão hoje ocupa vários espaços de atuação. Nós temos assistentes sociais no SEAD, na Procuradoria da Mulher, na Sala do Empreendedorismo. Então foram ampliados os espaços de atuação do assistente social aqui dentro da casa. E nós percebemos a importância da nossa profissão também no dia a dia do DSAS. Nós somos porta de entrada de todos os serviços. Algum usuário que necessite de qualquer serviço do DSAS, ele precisa passar pelo serviço social para ser encaminhado à demanda de saúde que ele traz. Nós resolvemos levar o DSAS até esses servidores por meio de uma equipe de assistentes sociais que todas as terças-feiras se instala lá nas dependências do anexo 1 do prédio da Assembleia.
6: Assistente social Liliane Eugênio ressaltou a utilidade da carta de serviços para os usuários como servidores, deputados, terceirizados da Alesse e seus dependentes e comunidade do entorno.
8: A carta de serviços leva o usuário a conhecer os serviços ofertados pelo Departamento de Saúde. Enquanto assistentes sociais, nós percebemos a necessidade dos usuários de ter esse material, principalmente no formato físico. Existia uma outra carta de serviços dentro do site da Alesse, porém, ao nos depararmos com a realidade do nosso usuário, nós percebemos que muitos deles não conseguem ter acesso por conta de barreiras tecnológicas. Isso nos levou a desenvolver a carta de serviços física. Ela é uma versão atualizada que conta com todos os serviços que o departamento oferece aqui. Isso faz com que o usuário possa conhecer o serviço e saia do lugar passivo e passe a atuar como sujeito do seu próprio cuidado. À medida que ele conhece o serviço, ele sabe o que esperar, ele sabe onde buscar. Isso evita com que ele tenha frustração, diminui as frustrações, diminui deslocamentos desnecessários e faz com que o usuário se aproxime do departamento.
6: O orientador da Célula de Acupuntura, Gerton Teles, reforça a importância da carta para direcionar os pacientes para os serviços ofertados.
9: A procura tem sido muito grande. Nós temos, inclusive, uma pequena fila de espera em função dessa demanda. E essa carta ela é muito importante porque direciona e esclarece exatamente ao paciente quais são os serviços que a célula pode oferecer. E essa porta também do serviço social nos ajuda muito, porque ela classifica o paciente, ela direciona o paciente e, através também dessa carta que ela fornece, o paciente vai consciente quais são os serviços que são desenvolvidos na célula.
6: O diretor do DSAS, Luiz Edson Correia, lembra que o serviço social da Alesse existe há mais de 50 anos e destacou a importância da profissão e da nova carta de serviços.
10: É importante a gente realmente enaltecer esse trabalho dos assistentes sociais. Nós temos uma célula de serviço social, eles compõem as 13 células do Departamento de Saúde e Assistência Social. E para marcar esse dia, para vocês terem ideia, o serviço social na Assembleia já tem 57 anos de implantação. Nós estamos lançando a carta de serviço do serviço social. Na verdade, uma cartilha em que ali vai estar todas as informações necessárias a quem nos procura, informações de cada célula, a que procurar, telefones de contato. Então, esse é um momento importante de um instrumento que a gente vai estar dando à disposição a todos os servidores para o acesso mais rápido.
6: A carta de serviço reforça o compromisso da Alesse com a valorização dos profissionais que desempenham papel essencial no cuidado, na escuta qualificada e na garantia de acesso aos direitos sociais. Eveline Urano, da Alesse FM.
11: 5 horas.
12: O cantor e compositor goiano Orlando Moraes é um dos fundadores da banda Cavalo de Troia, que se apresentou durante 2 anos com shows no eixo Rio, São Paulo e Goiânia. O primeiro disco veio em 1990 e ganhou o prêmio Sharp na categoria Pop Rock com a música Portuga, parceria com Cazuza. Em 2001, lança a música que você vai ouvir agora, Na Paz, de sua autoria.

de Campinas, a cantora, atriz e compositora paulista Mariana Nolasco começou sua carreira musical aos 13 anos de idade, cantando versões e músicas autorais nas plataformas digitais. Em 2021, a artista lançou seu primeiro CD, Mariana Nolasco, pelo selo MPN Produções Artísticas. Na Alessia FM, você ouve Mariana Nolasco cantando Dia de Sorte, de sua autoria.

nacional ao compositor Gilson de Souza em 1975, Poxa é regravada pelo cantor carioca Zeca Pagodinho. A música foi lançada pelo seu autor no ano de 1975. Poxa figura no repertório do disco de inéditas que Zeca lança em 2010. A produção é Rio do Hora. Ouça Zeca Pagodinho cantando Poxa.

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3: A vacina nona valente contra o HPV pode ser incluída no calendário nacional de imunização do SUS. A proposta aprovada na Comissão de Assuntos Sociais amplia a cobertura vacinal contra o papilomavírus humano, que está relacionado principalmente a casos de câncer do colo de útero, além de diversos tumores nas regiões genitais. O relatório favorável da senadora Ana Paula Lobato, do PSB do Maranhão, destacou que o Programa Nacional de Imunizações já oferece a quadrivalente, que protege contra quatro subtipos do HPV, e a vacina nonavalente vai aumentar essa proteção. A autora do projeto, a senadora doutora Eudócia, do PSDB de Alagoas, afirmou que a implementação da vacina pelo SUS custará menos ao governo federal do que as despesas com o tratamento da doença.
4: Enquanto que a quadrivalente protege a mulher 70% contra o vírus HPV, a nonavalente protege 90%. Nós iremos economizar 3,8 bilhões de reais em um único ano, porque nós não teremos as mulheres com câncer de colo de útero.
3: A proposta também prevê que o Ministério da Saúde garanta acesso gratuito à vacina nonavalente em toda a rede pública. Se não houver pedido para votação no plenário, a matéria segue direto para a Câmara dos Deputados. Da Rádio Senado, Patrícia Oliveira.
5: 5 e 14.
1: O grupo Tribalistas é um projeto musical lançado em CD e DVD em 2002, reunindo os compositores, cantores e instrumentistas Arnaldo Antunes, Carlinhos Brau e Marisa Monte. O trio ganhou vários prêmios, entre eles o Prêmio Multishow de Música Brasileira e o Grammy Latino como melhor álbum pop brasileiro contemporâneo. Em 2017, anunciou o retorno e lançou um novo disco, quebrando um jejum de 15 anos. Na Alessia FM, você ouve Tribalista.

que você vai ouvir agora faz parte do disco Mato Grosso, lançado em outubro de 1982 pelo cantor Ney.

0: 21.
1: A música Tarde Vazia é de autoria dos compositores Edgar Scandurra e Ricardo Gaspa. Scandurra é ex-integrante das bandas de rock Ira e O Traje a Rigor. Ouça Tarde Vazia com o grupo Ira e Samuel Rosa, vocalista e guitarrista do Skank. A canção foi gravada pelo Ira em 1990 e é uma das faixas do disco.

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5: A Assembleia Legislativa do Estado do Ceará concluiu a campanha das tampinhas nesta quinta-feira, dia 21, com a entrega de 1.770 litros de tampinhas plásticas ao Centro Regional Integrado de Oncologia. O material foi arrecadado a partir de uma campanha interna incentivada pelo Comitê de Responsabilidade Social. A cada 5 litros de tampinhas entregues, cada servidor recebeu um copo ecológico. Yuri Passos, coordenador da Célula de Sustentabilidade e Gestão Ambiental do Comitê, responsável pela coleta das tampinhas, explica como a campanha mobilizou servidores da casa, unindo conscientização ambiental e solidariedade.
6: Essa campanha surgiu mais como uma demanda espontânea dos servidores da casa. Também surgiu baseada em outras campanhas que a gente já realiza, que é com outros objetos, como os lacres de alumínio. Até é algo que vai além da Assembleia. Tem servidores que utilizam o espaço da pracinha que mora na frente, amigos, familiares, para arrecadar. Então é uma forma da gente desenvolver essa sensibilização socioambiental.
5: O material arrecadado foi destinado à Associação Nossa Casa, vinculada ao CRIO, que converte as tampinhas em recursos financeiros para a compra de alimentos essenciais, como explica a gestora Daniele Castelo Branco.
7: A Associação Nossa Casa é uma instituição filantrópica que já tem 22 anos e a nossa missão é exatamente acolher esses pacientes. Aqui na nossa casa de apoio tem capacidade para acolher 40 pacientes vindos do interior do estado. A grande maioria deles está em radioterapia, então aqui eles recebem 6 refeições diárias e são acompanhados por toda uma equipe multiprofissional. E nesse ponto, a equipe da nutrição, ela é assim fundamental, porque a questão da alimentação faz toda a diferença. Se esse paciente não estiver bem alimentado e com um bom suporte calórico e nutricional, ele não consegue iniciar e concluir a quimioterapia rádio.
5: A primeira-dama da Alesse, Tainá Marinho Aldigueri, conheceu os serviços prestados pelo CRIO e, após a doação das tampinhas, apresentou uma nova campanha solidária para arrecadação de leite em pó e massas alimentícias em prol da Associação Nossa Casa.
8: Nós caminhamos pela quimioterapia, pela radioterapia. Em todos os espaços a gente pôde atestar a qualidade desses serviços, a alta tecnologia dos equipamentos e, acima de tudo, a humanização que existe aqui. A gente também conheceu a Associação Nossa Casa, que promove a hospedagem, a alimentação dos pacientes que vêm de outras cidades buscando o seu tratamento. Então, a gente, com essa visita, quer valorizar, reconhecer e agradecer o serviço que o CRIO e todos os profissionais de saúde prestam aqui nesse lugar e também fazer um chamado para que os nossos servidores, os nossos deputados, as nossas deputadas e a sociedade, no geral, que abrace essa causa e nos ajude em uma campanha que nós iremos lançar na próxima semana para arrecadar leite e massa de mingau, porque são as maiores demandas aqui dessa casa de acolhimento e nós contamos com vocês nessa missão.
5: A nova iniciativa da Alesse contará com a participação dos servidores, O objetivo é fortalecer a solidariedade e apoio aos pacientes atendidos pelo CRIU e acolhidos pela Associação Nossa Casa. J. Lacerda, da Alesc FM.
0: 5:30.
9: Carlos da Fé compôs e gravou a música que você vai ouvir agora, no ano de 1977. Nascido em uma família de músicos do bairro carioca de Vila Isabel, aprendeu com o pai a tocar cavaquinho, bandolim e acordeon. Mais tarde, estudou baixo e piano e tocou em orquestras. Ouça Pra Que Vou Recordar o Que Chorei com

Baby Brasil lançou em 1980 o disco

FM produziu e apresenta um pupurri de músicas gravadas pelo cantor e compositor paraibano Flávio José. Acompanhe na sequência A Vida é Você, de autoria dos paraibanos Ilmar Cavalcante e Nanato Alves, Espumas ao Vento e Canção da Saudade, do pernambucano Acioli Neto, e Pra Que Dividir, de Marquinhos Maraial e Edu Lupa.

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1: Em link com a Alesse TV, passamos a transmitir do plenário 13 de maio, sessão solene para entrega das certidões de óbito aos familiares de desaparecidos políticos no período ditatorial militar. Solicitação do deputado Renato Rosendo.

aqueles e aquelas que vieram de diferentes partes do país, inclusive para esta sessão. Meu nome é Renato Roseno, deputado estadual desta casa pelo PSOL, presido a Comissão de Direitos Humanos. Em nome deste poder, eu gostaria de dar as boas-vindas a todos e a todas para essa sessão, que é uma sessão de caráter histórico. Aos nossos telespectadores da Alesse TV, aos nossos ouvintes da Alesse FM, aqueles que nos acompanham pelas mídias sociais, sejam aqui muito, todos eles muito bem-vindos e bem-vindas a esta sessão solene, realizada a partir de um diálogo institucional entre este Poder Legislativo e o Ministério dos Direitos Humanos e a Comissão Especial de Mortos e Desaparecidos Políticos, em que faremos a entrega das certidões de óbito aos familiares e desaparecidos políticos do período ditatorial militar, que foi a partir de um requerimento de nossa lavra. Por isso mesmo, eu gostaria de agora chamar à mesa aqueles e aquelas, obviamente depois eu vou registrar várias organizações que estão aqui. Gostaria de chamar o desembargador Heráclito Vieira, presidente do Tribunal de Justiça. Desembargador, por gentileza. Gostaria de chamar a nossa querida secretária executiva

dia 6 de maio de 1964, o avô da Natália, neste plenário, Aníbal Bonavides, foi caçado pela ditadura militar. Portanto, é um ato de reparação histórica. Nós temos aqui a neta de Aníbal Bonavides nesse ato de reparação. Obrigado, Natália. Obrigado. Queria também, já que já fiz essa menção à Natália, quero registrar a presença entre nós desse gigante lutador social, deputado federal Inácio Arruda. Inácio, por gentileza, obrigado. Gostaria de chamar à mesa o subdefensor público-geral do Estado, representando a defensora pública-geral do Estado, doutora Sâmia, nosso querido doutor Leandro Bessa. Obrigado, doutor Leandro. Queria também aqui registrar a presença de vários defensores e defensoras. Obrigado. O Daniel, da Defensoria Pública da União. Doutora Lia Felizmino, da Defensoria Pública do Estado. Doutora Camila, da Defensoria Pública do Estado. Quero aqui agradecer a presença de todos. Gostaria de chamar à mesa nossa querida Maria Cecília Oliveira Adão, representante da Sociedade Civil na Comissão Especial de Mortes e Desaparecidos. Cecília, vieram praticamente todos os membros da Comissão Especial de Mortos e Desaparecidos. Aqui está a Cecília, também a deputada Natália, mas eu queria citar a presença de Vera Paiva, que aqui se encontra, estava aqui, filha de Rubens Paiva. Cadê a Vera? Ah, Vera, obrigado, estava na minha frente. Obrigado, Vera. Ainda estamos aqui. Bom, obrigado. Queria também saudar, está vindo para cá a doutora Eugênia Gonzaga, há vários representantes aqui do MP, doutora Eugênia do Ministério Público. Eu vi aqui, não sei qual a representação institucional do MP cearense, mas eu vi doutora Sheila Pitombeira, que aqui se encontra. Doutora Sheila, muito obrigado. Procuradora de Justiça. Vi doutora Giovana, coordenadora do CAL Cidadania, aqui também. Muito grato, muito grato, muito grato. Gostaria de também citar os outros representantes e até perguntaria aqui ao cerimonial para ver, obviamente, a representação institucional também. Tá? Então, gostaria de já fazer essa menção. Nossa querida Diva está aqui também. Diva, muito obrigado. Diva, que é militar.

empresas

sendo aqui presente. Muito obrigado, João. Quero agradecer demais a presença do nosso querido Carlos Augusto Patinhas, do PCdoB, toda a militância do PCdoB que está aqui. Obrigado. Os companheiros dos partidos políticos que estão aqui. Acabei de citar o PCdoB, o PCR, o PCB, o PSOL, o PT estão aqui também. Está aqui presente. Mário Mamede, nosso ministro. Mário Mamede, aqui presente. Obrigado, Mário. Joyce Ramos, da Ouvidoria Geral da Defensoria Pública. A Diva, eu já citei de cabeça. Professor Regis, fundamental aqui na história da UFC. Professor Regis, obrigado, Regis. Muito grato. Vladimir, eu já citei. Nosso querido

eu vou fazendo aqui o registro da nossa Comissão de Direitos Humanos, das entidades.

0: esse ato de reparação histórica. Por gentileza.
1: Solicitamos aos presentes que fiquem em posição de respeito.

Senhoras e senhores, esta cerimônia realizada pelo Ministério dos Direitos Humanos e da Cidadania e pela Comissão Especial sobre Mortos e Desaparecidos Políticos, em parceria com a Assembleia Legislativa do Estado do Ceará, a qual atendeu ao requerimento do deputado Renato Roseno, consolida uma importante política de reparação à memória das vítimas da ditadura militar brasileira e também a seus familiares. A partir da proposta feita por esse Ministério e pela Comissão Especial, o Conselho Nacional de Justiça aprovou, em dezembro de 2024, a Resolução 601, a qual determinou a retificação da causa da morte nos assentos de óbito das vítimas da ditadura militar, iniciada no ano de 1964, de forma a constar a violência de Estado a que foram submetidas. Tal medida atende a uma demanda histórica dos familiares, bem como a recomendação da Comissão Nacional da Verdade, e é uma das formas de materialização do dever do Estado brasileiro em relação ao direito à verdade, à memória e à reparação. E para prosseguir com esta sessão solene, com a palavra o excelentíssimo senhor deputado estadual Renato Roseno.

Marcel, de mortos e desaparecidos políticos, nosso querido doutor Hélio Leitão, procurador-geral do município, deputada Natália Bonavides, deputado Inácio Arruda, doutor Leandro Bessa, minha querida Sandra Monteiro, secretária de Estado, também aqui presente, Marcelo Show, da Comissão de Anistia, a todos que vieram do Ministério, a Milton Pereira, a todos da Coordenação de Memória de Verdade e de Justiça. Esse ato é um ato comum, é um ato solene do Poder Legislativo Cearense, mas é um ato da Comissão Especial de Memória de Mortos e Desaparecidos Políticos e também do Ministério de Direitos Humanos, né? Quero abraçar a todos e todas, vejo aqui também algumas representações como da Comissão Brasil Justiça e Paz da CNBB, muito obrigado Bernadette, João Alfredo, vejo aqui também as pastorais sociais, Padre Marco,

carinho, muito grato. Ele também foi perseguido pela ditadura, muito, muito agradecido. Eu vou tentar, até para economizar a nossa, o tempo da nossa sessão, eu quero fazer a justificativa dessa sessão em quatro atos. Uma das peças mais bonitas da literatura universal, Dostoiévski dizia que o que acontece a um

líderes autoritários, daqueles que tomam o poder pela violência, pela mentira, pela enganação e pela força, o que acontece a um, acontece a todos. O que aconteceu na história do Brasil republicano foi a tentativa ou consumação de 10 golpes de Estado, em que muitas vezes os agentes do próprio Estado, em especial suas forças de segurança e de defesa, se mancomunavam com elites econômicas e políticas para subtrair do povo a possibilidade da escrita da sua própria história. Nós somos uma sociedade nascida da tentativa permanente de elites econômicas não permitirem a emancipação dos de baixo. Foi assim no regime da colônia, no regime do império, na República Velha, e assim continua. O complexo escravista deitou raízes tão profundas na sociedade brasileira que o racismo continua cotidiano. E o uso da violência, o uso da mentira, o uso do falseamento continuam entre nós como ferramentas corrosivas da democracia. Mas há, ao mesmo tempo, e eu sempre lembro isso, há aqueles que se insurgem pela formação de um Brasil que seja justo, democrático, livre e soberano. No ato de hoje, lembramos aqueles e aquelas que deram o seu corpo, a sua vida, à luta democrática, como milhares de outros. Aqui se faz um ato de reparação histórica. Nesse plenário de onde foram cassados 19 deputados e deputadas, meu querido Lula, esta Assembleia foi a Assembleia que mais cassou deputados durante a ditadura. Um deles, avô de Natália Bonavides, Aníbal Bonavides. Veja que, portanto, vale a pena lutar. Talvez ele não soubesse, naquela manhã de maio, de 6 de maio de 64, que tantos anos depois a sua neta sentaria à mesa que o cassou, agora na qualidade de representante da Comissão de Mortos e Desaparecidos Políticos e do Parlamento Federal. A história, portanto, nos ensina que vale a pena lutar. De fato, como escreveu Dostoiévski, aquilo que acontece a um, acontece a todos. Por isso mesmo, nós, que aqui nos perfilamos pela luta da dignidade humana, compreendemos que a memória não é simplesmente, o que já seria justo, o acesso às informações do fato histórico. A memória é ferramenta de refazimento daquilo que nós somos. A memória, ao olhar o passado, move o passado, move o presente e nos permite reescrever o futuro. Lamentavelmente, somos um país em que as oligarquias suprimiram a possibilidade de memória. Desde a memória colonial, a memória do complexo escravista, a memória dos sucessivos golpes consumados ou tentados e a memória do período ditatorial militar de 64 a 85. E a memória, ela está vinculada, obviamente, à luta por verdade e por justiça. Porque não seremos uma sociedade democrática se nós não encararmos a verdade, dura que seja, daquilo que nos precedeu. Mas esse ato é um ato solene, é um ato fúnebre. É um ato em que algumas famílias vão ter, famílias inclusive as mais diversas, porque aqui nesse ato se encontram famílias de militantes, de organizações políticas, mas também se encontram camponeses e camponesas. A família de Raimundo Nonato Paes está aqui presente, assassinado pela ditadura no dia 2 de janeiro de 71. Nós não éramos nem nascidos.

cá, porque quem chegando nesse espaço, a minha pressão foi para 18 e 30. Eu conheci o Frei Tito quando cheguei em Fortaleza, e ele era da juventude estudantil católica, e dizíamos que nós tínhamos que ser sal da terra e ir para todo canto. E eu levei a sério.

também os familiares

um pesadelo de que

alguns que foram torturados, como o caso da companheira Rosa Fonseca, da esposa do Benedito, que disse que estava sendo torturado e o policial disse: já está acabando. Esse cara que está lhe torturando não é daqui, não. Então, nós estivemos nos Estados Unidos. Minha gente, de lá, em começo de 70, no Golpe do Chile, nós fomos todos e todas ameaçadas que não eram cidadãos brasileiros. Porque quem comandava esse processo no mundo todo era a tão grandiosa democracia dos Estados Unidos. Portanto, eu parabenizei por alguns momentos o nosso deputado aqui, porque pegar o passado é importante, mas nós dizemos que é importante ver que esse momento, quem está denunciando aquilo que eu denunciei aqui na Assembleia,

sua vida. Então, eu quero nesse momento dizer que nós estamos aqui

0: situação humana.
1: Muito bem.
2: Obrigado, Maria.
3: Gente, a Maria, ela teve muitas emoções hoje, né, Maria? Então a gente precisa cuidar desse coração. Obrigado. A gente precisa, você estava aí ladeada pela doutora Helena e pela doutora Sandra. Então, e pelo doutor Lula, que também é médico. Obrigado. Obrigado pelo cuidado que vocês tiveram. Agora vamos cuidar desse coração, né, Maria? Obrigado. Obrigado, Maria. Uma salva de palmas a Maria Luiza Fontenelle. Obrigado. Muito obrigado.
2: Sabine, mandaremos a música.

Agora assistiremos a um vídeo institucional sobre a retificação das certidões de óbito e, na sequência,

0: Este sim é o verdadeiro, porque ele responde ao que aconteceu naquele período.
1: É um péssimo pelo direito à verdade e respeito às famílias que tanto esperam por justiça.
2: Milhares de pessoas foram perseguidas por defenderem a democracia. Muitas delas desapareceram e até hoje suas mães, pais, filhas, filhos, irmãos, irmãs e outros familiares seguem em busca de respostas.

Nós da palavra, a representante da Comissão de Direitos Humanos da Câmara dos Deputados, na Comissão Especial sobre Mortos e Desaparecidos Políticos, a excelentíssima senhora deputada federal, Natália Bastos Benavides.

0: na casa em que meu avô foi deputado. Tenho muito a agradecer. Obrigada.
1: Obrigado, deputada Natália.
2: Agradecemos.
1: A história tem caminhos bastante tortuosos.
2: Agradecemos as palavras da representante da Comissão de Direitos Humanos da Câmara dos Deputados, na Comissão Especial sobre Mortos e Desaparecidos Políticos, deputada federal Natália Bartos Bonavides. E agora convidamos a fazer uso da palavra a conselheira da Comissão Especial sobre Mortos e Desaparecidos Políticos, a senhora Maria Cecília Adão. E também para uso da tribuna.

0: Iniciamos a transmissão dessa sessão solene. Fique agora com a Voz do Brasil.
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2: Boa noite.
3: Boa noite para você que nos acompanha em todo o país.
2: Quinta-feira, 21 de maio de 2026.
3: Vamos ao destaque do dia. Renegociação de dívida.
2: Mais

0: beneficiado desenrola, né, tiver uma dívida inadimplente e for renegociar, ele pode retirar 20% ou R$ 1.000, o que for maior.
1: O novo desenrola atende 4 categorias: famílias, micro e pequenas empresas, pequenos produtores rurais e estudantes com dívidas do Fundo de Financiamento Estudantil. No caso do FIES, 34 mil contratos já foram refinanciados até agora, com desconto médio de 80%. Lembrando que quem quiser negociar deve procurar a instituição financeira onde possui a dívida ou acessar os canais oficiais de negociação dos bancos, participantes e parceiros. Reportagem Gabriela Noronha.
2: A restituição do imposto de renda, fique atento.
3: Amanhã, a Receita Federal vai abrir consulta ao maior lote de restituição da história.
2: Serão beneficiados cerca de 8 milhões e 700 mil contribuintes, um total de 16 bilhões de reais em crédito.
3: O pagamento será realizado no dia 29 de maio.
2: Os próximos lotes de restituição serão pagos nas seguintes datas: 30 de junho, 31 de julho e 28 de agosto.
3: Para verificar se a restituição foi liberada, acesse www.gov.br/Receita Federal.
2: Um banheiro dentro de casa pode parecer algo simples, mas ainda não é a realidade para todos os brasileiros.
3: Para mudar esse quadro, o governo do Brasil faz a seleção de mais de 30 mil famílias que moram em periferias para construir ou reformar banheiros e oferecer melhores condições sanitárias para as pessoas.
4: A cearense Maria de Fátima mora com a família numa casa de madeira, sem rede de esgoto sanitário, no assentamento Dorotsteng, uma área periférica do Distrito Federal. Contando apenas com a aposentadoria do marido, a renda familiar é toda comprometida com despesas básicas, como remédios e comida. Aos 63 anos, ela tem um sonho: ter uma casa confortável e um banheiro adequado.
5: E quando a senhora tiver um banheiro assim bem arrumadinho, para tomar um banho bem gostoso?
6: Toma bem gostoso assim, sabe? Ficar ali dentro do banheiro assim e olhar assim para a parte do banheiro e dizer assim: como é que eu ganhei um tão lindo desse jeito?
4: A líder comunitária no assentamento, Rita de Cássia Correia, conta que das cerca de 750 famílias que vivem na região, pelo menos 300 estão em situação semelhante, sem dependências sanitárias funcionais. Foi ela quem teve a iniciativa de inscrever a comunidade no programa Periferia Viva Reformas, do Ministério das Cidades, que tem como objetivo melhorar as condições sanitárias.
7: Estou como liderança que acompanha o dia a dia das famílias. Quando você fala de um banheiro, elas veem isso: um vaso, um piso queimado às vezes, ou até mesmo de madeira, e uma torneira ou um chuveiro. É o banheiro. Você fala: não, mas você pode colocar um box, uma pia, um chuveiro, um forro. Ela fala: não, isso é coisa de rico, isso aí não está dentro da minha realidade. É uma maneira de trazer dignidade e trazer autoestima, principalmente para as mulheres, né?
4: Mais de 1 milhão de pessoas vivem em situação sanitária inadequada em todo o país, segundo o IBGE. E o programa Periferia Viva Reformas é justamente para reduzir esses dados. Nesta primeira seleção, mais de 30 mil famílias de 130 municípios serão atendidas. Cada uma delas poderá receber até R$ 40 mil para custear a construção ou reforma do banheiro, como explica o secretário nacional de periferias do Ministério das Cidades, Vitor Araripe.
8: Esse programa funciona com kits. A gente tem vários módulos de kits, então kit para revestimento de parede, kit de piso, kit do banheiro. Então, do banheiro tem vários tipos de kits também, que são moduláveis a partir da demanda da residência dessa pessoa. Então, a gente tem esse limite dos 40 mil, que é a composição de vários kits.
4: Os contemplados pelo programa pagarão um valor máximo de R$ 400 pelo financiamento, o que corresponde a 1% do teto de R$ 40 mil. Já as famílias que recebem BPC, que é o Benefício de Prestação Continuada, ou Bolsa Família, ou ainda aquelas que morem em locais sob emergência ou estado de calamidade pública, não vão pagar nada. Reportagem Graziele Bezerra.
2: Pra...
9: habitacional no país. A gente, com aquelas famílias que não têm habitação, não têm moradia, nós atendemos por meio do programa Minha Casa Minha Vida. A gente dá a casa, né? Seja ela financiada ou subsidiada. É, para aquelas famílias que têm a casa e a gente precisa resolver algum tipo de inadequação habitacional, reforma de um banheiro, um quarto, um telhado, um ajuste na instalação elétrica, uma questão relacionada à inadequação, a gente atende com Reforma Casa Brasil. E o Periferia Melhoria, que é uma preocupação do governo do Brasil, que não deixa ninguém para trás, ele tem um foco em atuar naquelas famílias, pasmem, mais de 4 milhões de brasileiros não tem banheiro ou tem um banheiro compartilhado com outras famílias. Então, o foco do Periferia Melhoria é entrar na comunidade, nas favelas brasileiras, né? Em áreas que são regularizáveis, áreas já regularizadas, levando o banheiro. E já que a gente está indo até a casa da família construir um banheiro novo ou reformar o banheiro que está precário, a gente aproveita e também trata de outras inadequações habitacionais nas periferias do Brasil. Reformando um quarto, telhado, ampliando um quarto, muitas vezes uma família grande que precisa de um quarto a mais, com teto até 40 mil reais para beneficiar essa família. Essa família a gente leva dignidade e qualidade de vida. Afinal de contas, ela não tem condição de construir um banheiro aí com recursos
3: próprios.
9: Quem
3: são essas famílias atendidas pelo Periferia Viva Reformas?
9: São famílias que moram...
3: A história do banheiro.
9: São famílias que moram em comunidade, né, mais precária, comunidade sem infraestrutura. Muitas vezes ela tem a casa ali, mas ela não tem o banheiro. São famílias com a renda até R$ 2.850. E a gente pensando numa lógica de levar esse banheiro para essas famílias, a gente, de forma plausível, a gente pensou especial assim, ter um diálogo com a comunidade. Como é que a gente traz um diálogo com a comunidade? Com as representações dos territórios periféricos. Para que essas representações que já dialogam com a comunidade, sabem as necessidades, possam estar fazendo essas propostas e levando aí esses projetos, diagnosticando o que é necessário para poder levar o banheiro para essas comunidades. Né?
2: Então, ministro, como é que vai funcionar essa relação, né, com as famílias atendidas? São esses agentes, essas organizações da sociedade civil que vão contratar as reformas em vez das famílias?
9: Os agentes comunitários, que são as entidades sem fins lucrativos, os movimentos, as associações que representam a comunidade, elas fizeram propostas para a gente, o Ministério das Cidades, e essas propostas para levar o banheiro para cada família aí que está no levantamento lá das famílias que precisam dentro daquela comunidade de um banheiro novo. E claro que nesse diagnóstico que ela vai fazer, ela vai propor uma Mariana. Mariana, ela precisa do banheiro, só que a casa da Mariana está com o telhado furado. Então, a gente precisa também recompor o telhado da Mariana. Mariana, a gente resolve com o telhado, mas o Luciano tem uma situação que tem infiltração na parede. Ou seja, além de reformar o banheiro do Luciano, eu aproveito, já que a entidade organizadora já está lá e diagnosticou que tem uma infiltração na sua parede, aproveita também para resolver essa infiltração na sua parede. Com um teto até 40 mil reais.
3: Mas são essas entidades, essas organizações, elas é que vão contratar e oferecer a reforma para as pessoas?
9: Exatamente.
3: Ou elas só vão indicar quem é e a família que vai receber o dinheiro para a reforma e cuidar da reforma?
9: Essas entidades, elas fizeram a proposta, a gente vai contratar e transferir o recurso para essas entidades vão fazer os projetos para cada casa, do que a casa necessita, se é o banheiro com infiltração, para resolver a infiltração, se é o banheiro para resolver o telhado, e a entidade que vai executar a obra. Aí a relação da família é com a entidade.
3: E as famílias podem fazer reformas, como você disse, até 40
9: mil reais.
3: O que está incluído nessa previsão de orçamento? Qual vai ser a contrapartida também dessas famílias?
9: As famílias vão pagar apenas até 1%, porque 40 mil reais é o teto máximo. Então, assim, se uma família fizer uma reforma de 30 mil reais, ela vai pagar 300 reais. É um valor único que vai dar o benefício dela, além de ter um banheiro novo, ela poder também ter alguns outros tipos de reforma na casa dela. A exemplo do que eu dei aqui para o Luciano, a questão de resolver infiltração, de resolver o assim, ó, vamos chancar aqui o telhado, precisa ajustar o telhado, precisa ajustar o piso, mas essa comunidade, ela está de antemão mapeada para que agora a gente possa contratar essas obras e executar a reforma desses banheiros.
3: Ministro, o senhor começou falando, então, que a gente tem o Minha Casa Minha Vida para oferecer casa para quem não tem. É, o Reforma Casa Brasil para oferecer melhorias em casas que precisam de adequações, e o Reforma, eu preferia vindo a reformas, então, para oferecer esse tipo de necessidade mais básica, mais premente. Vamos falar do Reforma Casa Brasil agora, porque ele é um pouco diferente. Eu queria que o senhor explicasse a diferença entre ele e esse programa lançado agora, e que tipo de melhorias podem ser feitas pelo Reforma Casa Brasil.
9: Certo. Então, vamos lá. Como eu estava falando, o programa Minha Casa Minha Vida, ele foca na habitação, para quem não tem. O programa Periferia Melhoria, a gente vai nos bairros periféricos, os bairros mais simples, carentes, né, pessoas extremamente carentes, que a gente resolve e que não tem condição de pegar um financiamento, não tem condição de fazer um banheiro com recursos próprios. No caso do Reforma Casa Brasil, a gente potencializa resolver questões de inadequações em moradias para aquela família com renda até 13 mil, que pode acessar o crédito, um financiamento, com uma taxa de juros de 0,99%, com um empréstimo máximo e um valor para financiar de até 50 mil reais, e que ela pode estar reformando um quarto, ampliando um quarto, reformando o banheiro que ela já tem, reformando um telhado, fazendo instalação elétrica, hidráulica e dando uma melhor qualidade para a sua casa.
3: Às vezes ampliando.
9: Às vezes ampliando. A gente tem cerca de disponível para o programa Reforma Casa Brasil cerca de 30 bilhões de reais. Para o programa Periferia Melhoria, que a gente falou agora há pouco, a gente selecionou 9 mil moradias e a gente potencializou, na verdade, esse 9 mil, desculpe, 9 mil era a meta e a gente triplicou, foi para 30 mil. Mas são assim, são formas de atender a população brasileira, aquelas famílias que mais precisam, cada qual de acordo com sua necessidade. Para quem não tem casa, programa Minha Casa Minha Vida. Para quem tem sua habitação e precisa resolver uma adequação, o Reforma Casa Brasil. E para quem realmente é uma família extremamente carente, a gente chegar com periferia melhoria.
2: O senhor fez referência às faixas e aos valores que podem ser financiados neste programa. Esses valores podem ser financiados dependem da faixa de renda da pessoa ou do custo da reforma que ela quer fazer.
9: Como nessa situação nós estamos falando de um financiamento, então, vai ser feita uma análise de crédito, de capacidade dessa família, de pegar um empréstimo. Claro que um empréstimo aí com a taxa menor que 1%, então a taxa facilitada, que ela traz mais famílias para o programa. Ela é mais atrativa e ela oportuniza a família aí a poder, de fato, estar melhorando sua unidade habitacional, sua moradia, com as reformas que a gente falou aqui agora há pouco, né?
3: E o programa aceita pessoas que estiverem com o nome sujo, negativado por dívida, como cartão de crédito, por exemplo, cheque especial?
9: Numa situação dessa, que é uma análise de crédito, Mariana, assim, então é importante que as pessoas vão ter que reunir as documentações, né, os documentos com prova em renda e tudo, para que seja feita uma avaliação aí pelo agente financeiro e ele possa estar acessando um financiamento com a taxa facilitada pelo governo do Brasil, pelo governo do presidente Lula, né?
2: Ok, nós conversamos com o ministro das Cidades, Vladimir Lima. Muito obrigado, ministro, por sua entrevista aqui à Voz do Brasil.
9: Obrigado, pessoal.
3: Iniciativas para fortalecer a cultura popular no país.
2: O governo do Brasil entregou hoje 90 equipamentos culturais itinerantes que podem ser adaptados para bibliotecas, estúdios e oficinas de cinema.
3: A entrega foi feita durante a sexta Teia Nacional dos Pontos de Cultura, que contou com a participação do presidente Lula.
10: Um desfile de estandartes representando os estados brasileiros marcou a abertura da sexta Teia Nacional dos Pontos de Cultura em Aracruz, no Espírito Santo. Depois de um intervalo de 12 anos, o evento foi retomado, reunindo agentes culturais, coletivos, mestres e mestras das culturas populares, povos tradicionais, representantes da sociedade civil e gestores públicos. A iniciativa faz parte do Cultura Viva, programa criado há 22 anos para movimentar o setor. A ministra da Cultura, Margarete Menezes, destacou os avanços do setor nos últimos 3 anos.
11: Tem em torno de 400 milhões sendo aplicados por ano na produção cultural de base comunitária. E nós passamos nessa gestão para 23.121 iniciativas fomentadas até agora.
10: Durante o evento, foram distribuídas placas de identificação Nacional de Mestras e Mestres das Culturas Tradicionais e Populares e o Programa Festejos Populares do Brasil. Também foram assinados o Decreto de Renovação do Conselho Nacional de Política Cultural e o Decreto que cria a Política Nacional para as Culturas Tradicionais e Populares. De Aracruz, no Espírito Santo, Luana Caro.
2: O presidente Lula entregou 12 micro-ônibus do programa Agora Tem Especialistas Caminhos da Saúde e 11 vans do Programa Especial de Saúde do Rio Doce.
3: Os micro-ônibus são equipados com ar-condicionado e plataformas de acessibilidade e beneficiam 12 municípios capixabas.
2: Eles vão fazer o transporte sanitário seguro e gratuito de pacientes do SUS que precisam se deslocar para outras cidades para realizar consultas, exames, tratamentos especializados e procedimentos de média e alta complexidade.
3: Já as vans foram entregues para 11 municípios e serão utilizadas no transporte de pacientes para consultas, procedimentos e cirurgias fora do domicílio.
2: Seja como transporte de pessoas ou movimentação de cargas, as hidrovias do Brasil funcionam como principal acesso em diversas regiões.
3: E hoje o governo fez um balanço de ações desenvolvidas pela Secretaria Nacional de Hidrovias e Navegação, criada há 2 anos.
4: Mais hidrovias para transporte de pessoas e produtos pelo país. Essa é uma das metas alcançadas pelo Ministério de Portos e Aeroportos. Esse modal cresceu mais de 12% entre 2024 e 2025. O ministro da pasta, Tomé Franca, ressaltou as vantagens que esse tipo de transporte oferece.
12: Que as hidrovias é um caminho seguro para que a gente possa reduzir o custo logístico, que a gente possa fazer a integração do desenvolvimento regional. Nós vivemos num país que são vários Brasis e as regiões do Nordeste, do Norte, da Amazônia, ela precisa das hidrovias para o seu desenvolvimento. E finalmente um transporte que é sustentável, um transporte que preserva o meio ambiente.
4: O Ministério de Portos e Aeroportos apresentou também um planejamento que prevê leilões para concessão de 6 hidrovias no primeiro semestre de 2027 em diferentes regiões do país. Entre os trechos incluídos no plano estão os rios Paraguai, Madeira, Tocantins e Tapajós. Já no segundo semestre deste ano, está previsto o leilão de concessão de um trecho do São Francisco. O secretário nacional de Hidrovias e Navegação, Otto Bourlier, destaca que as hidrovias devem ajudar a vida de quem vive perto dos rios.
13: Ribeirinhos, pescadores, indígenas, ou seja, a população que muitas vezes não tem acesso de forma em longo prazo de serviços públicos. Então é uma agenda de Estado que a gente está iniciando agora, em que a gente vai trazer ganhos sociais, ganhos logísticos e ganhos ambientais.
4: Desde 2023, R$1,5 bilhão foram investidos para fortalecer a navegação do país. Só neste ano, a previsão é de um investimento total que supera R$500 milhões. Com locução de Raquel Mariano, reportagem Márcia Fernandes.
2: De janeiro a abril deste ano, o Brasil registrou a melhor movimentação da história nos aeroportos, ultrapassando os 44 milhões de passageiros.
3: Um crescimento de 7,6% na comparação com o mesmo período do ano passado.
2: A aviação doméstica com voos pelo país registrou mais de 33 milhões de viajantes.
3: De acordo com o Ministério do Turismo, o fortalecimento de destinos domésticos contribui para o cenário.
2: E essas foram as notícias do Governo do Brasil.
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3: Fique agora com as notícias do Poder Judiciário e do Congresso Nacional. Boa noite.
2: Boa noite para você e até amanhã.
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15: STF valida lei que reduziu área protegida no Pará para viabilizar ferrogrão.
16: STJ identifica tentativas de fraude com comandos ocultos em petições e determina a apuração dos casos.
15: Presidente do TSE defende a atuação contra o uso abusivo da inteligência artificial nas eleições.
16: Boa noite, eu sou Marcela Luiza.
15: E eu sou Walter Lima.
16: O Supremo Tribunal Federal declarou constitucional a lei que autorizou a redução de área protegida no Pará

0: Gerais, Thiago Gomide.
1: O Superior Tribunal de Justiça informou ter identificado petições com técnicas de prompt injection usadas para enganar modelos de inteligência artificial com comandos ocultos. Segundo o presidente da corte, ministro Herman Benjamin, o sistema STJ Logos possui barreiras de segurança capazes de neutralizar as tentativas de fraude. O tribunal determinou que os casos sejam certificados nos autos e anunciou a instauração de inquérito policial e procedimento administrativo para apurar responsabilidades criminais e disciplinares de advogados e escritórios eventualmente envolvidos.
2: Presidente do TSE defende atuação contra o uso abusivo da inteligência artificial nas eleições.
0: A declaração do ministro Nunes Marques foi feita durante a abertura do seminário Seta Debate. Mariana Fabre.
3: O presidente do TSE, ministro Nunes Marques, afirmou que o uso de inteligência artificial para enganar eleitoras e eleitores ou para atacar o sistema eleitoral não deve ser tolerado. Para ele, o avanço tecnológico que interfere na vontade popular deve ser respondido com inteligência democrática. O ministro lembrou que o uso irregular de IA, que viola as normas eleitorais, pode ser enquadrado como uso indevido dos meios de comunicação e até como abuso de poder político ou econômico.
2: Moradores da Ilha do Marajó recebem serviços básicos de cidadania.
0: Esse foi o quarto dia de itinerância da Justiça do Trabalho. Luma Soares.
4: Movimentação intensa aqui em Breves, escolas lotadas e pátios cheios de moradores em busca de justiça, cidadania e saúde. Mesmo na reta final, as ações da Justiça do Trabalho não param. Hoje, o TRT da 8ª Região deu curso de Libras para profissionais de instituições públicas e inaugurou uma biblioteca temática com doação de livros infantis. O mutirão do Justiça Itinerante é coordenado pelo CNJ com mais de 50 entidades parceiras. Os atendimentos gratuitos em Breves, Portel e Melgaço vão até amanhã, sexta-feira, dia 22.
2: Após a ação do MPF e de órgãos parceiros, IBGE lança censo da população em situação de rua em Belém, no Pará.
0: Os dados vão servir para a criação de políticas públicas para essa população. Tatiana Castro.
3: Segundo dados do CadÚnico contabilizados até 2025, em Belém existem 1.952 pessoas em situação de rua. No entanto, por estarem desvinculados da rede assistencial básica, uma grande parcela desses cidadãos sequer constava nos registros oficiais da Prefeitura. Após a ação do MPF e de órgãos parceiros, o IBGE lançou o portal oficial da pesquisa, que vai reunir os dados coletados.
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2: Uma boa noite.
0: E até amanhã.
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0: 45 mil habitantes, mesmo endividados com a União, de receber recursos federais.
1: Com a decisão, essas cidades voltam a ter acesso a verbas de programas do governo e de emendas parlamentares. Os detalhes com o repórter Márcio Maturana.
2: Municípios com até 65 mil habitantes que estejam inadimplentes com a União poderão firmar convênios e receber recursos federais por meio de programas e emendas parlamentares. Isso porque senadores e deputados derrubaram os vetos do presidente Lula a 4 dispositivos da Lei de Diretrizes Orçamentárias, em sessão conduzida pelo presidente do Congresso, Davi Alcolumbre.
3: Vossas Excelências sabem que cerca de 90% dos municípios brasileiros, exatamente 92%, possuem menos de 165 mil habitantes. Também é do conhecimento de Vossas Excelências e de todos que o atual quadro de desafios orçamentários e fiscais que as prefeituras por todo o país têm enfrentado para implementar políticas públicas e, por isso, neste cenário, esta sessão congressual, com esta pauta previamente estabelecida, esta deliberação é de extrema importância para que os pequenos municípios brasileiros possam ter acesso aos convênios.
2: Segundo Davi, a medida pode beneficiar mais de 3 mil municípios brasileiros. Ele disse que a derrubada desses vetos atende a um pedido de prefeitos feito durante a 20ª Marcha à Brasília em defesa dos municípios.
0: E pedidos pela instalação da CPMI e do Banco Master marcaram a sessão do Congresso Nacional nesta quinta-feira. Parlamentares da base e da oposição defenderam a investigação de negociações suspeitas envolvendo a instituição financeira.
1: O presidente do Congresso, Davi Alcolumbre, afirmou que a leitura dos requerimentos para a criação de CPMIs é prerrogativa da presidência, conforme o regimento do Senado. Ele destacou que a sessão foi convocada para analisar vetos presidenciais relacionados a repasses a municípios inadimplentes.
3: Em resposta à questão de ordem levantada por vários parlamentares na sessão do Congresso de hoje, que requereram a leitura do requerimento de criação da Comissão Parlamentar Mista de Inquérito, a presidência esclarece que as matérias do expediente serão objeto da leitura a juízo do presidente. Portanto, o momento da leitura é um ato discricionário da presidência da mesa do Congresso Nacional.
0: A Comissão de Educação do Senado debateu os impactos da militarização das escolas públicas brasileiras.
1: Pesquisadores, representantes de entidades educacionais e estudantes criticaram a presença de agentes militares na gestão escolar e defenderam mais investimentos em políticas educacionais. Repórter Henrique Nascimento.
4: Segundo os participantes, ainda não existem evidências conclusivas de que a militarização melhore o desempenho escolar. A presidente da Comissão de Educação, senadora Tereza Leitão, do PT de Pernambuco, afirmou que especialistas defendem avaliações mais rigorosas sobre os impactos pedagógicos e sociais das escolas cívico-militares.
5: Há um conjunto de setores e segmentos da sociedade que tem alertado para a ausência de evidências conclusivas que associem a militarização à melhoria consistente da aprendizagem, defendendo avaliações rigorosas sobre seus efeitos pedagógicos, sociais e financeiros.
4: O professor da USP, Salomão Barros Ximenes, afirmou que entidades ligadas à ONU demonstram preocupação com esse modelo.
6: Todos condenam o Brasil pelo processo de expansão da militarização. Na verdade, nos dá vergonha, né? Essa é a verdade. Nos dá vergonha que o Brasil esteja se inserindo gradativamente num rol bastante pequeno de países que militarizam escolas como política institucional.
4: O tema também está em debate no Senado. Projetos em análise pelos senadores defendem o fortalecimento das escolas cívico-militares e a criação de uma frente parlamentar sobre o tema.
0: E militares das Forças Armadas podem ganhar isenção do imposto de renda.
1: Uma sugestão legislativa aprovada pela Comissão de Direitos Humanos e Legislação Participativa avançou no Senado com essa proposta. Repórter Rodrigo Rezende.
7: Uma sugestão legislativa que será agora analisada no Senado como projeto de lei isenta os militares do pagamento do imposto de renda. O relator da sugestão na Comissão de Direitos Humanos e Legislação Participativa, senador Hermes Klan, do PL de Santa Catarina, afirmou que os militares merecem o benefício pelas condições diferenciadas do trabalho.
8: O militar não cumpre jornada de trabalho ordinária, não percebe

0: Nacional de Imunização do SUS.
1: Essa vacina amplia a proteção contra o câncer de colo de útero e diversos outros tipos da doença. Repórter Patrícia Oliveira.
2: A proposta amplia a cobertura vacinal contra o HPV, o papiloma vírus humano, que está relacionado principalmente a casos de câncer de colo do útero, além de diversos tumores nas regiões genitais. O Programa Nacional de Imunizações já oferece a quadrivalente, que protege contra 4 subtipos do HPV. A inclusão da vacina nonavalente busca aumentar essa proteção. A autora do projeto, a senadora doutora Eudócia, do PSDB de Alagoas, afirmou que a implementação da vacina pelo SUS custará menos ao governo federal do que as despesas com a doença.
3: Enquanto que a quadrivalente protege a mulher 70% contra o vírus HPV, a nonavalente protege 90%. Nós iremos economizar 3,8 bilhões de reais em um único ano, porque nós não teremos as mulheres com câncer de colo de útero.
2: Se não houver pedido para votação no plenário, a matéria segue para a Câmara dos Deputados.
0: E motoristas de táxi e de aplicativos poderão ter acesso a uma nova linha de crédito para trocar de carro ou comprar o primeiro veículo próprio.
1: O Congresso Nacional vai analisar a medida provisória que destina 30 bilhões de reais ao financiamento de automóveis de até 150 mil reais, com critérios de sustentabilidade ambiental, social e econômica. Repórter Alexandre Campos.
4: Pelo texto da MP editada pelo Executivo, os beneficiários terão carência de 6 meses para o início do pagamento das prestações e de 6 anos para quitar o empréstimo. Os juros serão diferenciados para as mulheres de 11,5% ao ano, enquanto que para os homens de 12,6%. O governo vai destinar 30 bilhões de reais para o programa e exigir das montadoras que a ele aderirem a obrigação de conceder um desconto mínimo de 5% para os motoristas. Ao lembrar que depois da pandemia muitas pessoas optaram por se deslocar por meio de transporte individual compartilhado, o senador Rogério Carvalho, do PT de Sergipe, elogiou a iniciativa do governo.
5: O governo acerta ao atender milhões de trabalhadores brasileiros e brasileiras que trabalham nesta área, dando uma condição semelhante a outros trabalhadores e outros segmentos da economia que têm acesso a crédito, que têm estímulo para poder melhorar a sua condição de trabalho e melhorar a sua renda.
4: Também do PT, o senador Camilo Santana, representante do Ceará, lembrou que a MP vai beneficiar ainda os motoristas que, por não terem carro próprio, alugam veículos para transportar os passageiros pelas ruas do Brasil.
6: A iniciativa pode beneficiar cerca de 1,4 milhão de trabalhadores brasileiros, homens e mulheres que acordam cedo, enfrentam trânsito, insegurança, jornadas exaustivas e que muitas vezes comprometem boa parte da renda no aluguel de um carro para poder trabalhar.
4: De acordo com a medida provisória, quem aderir ao programa poderá incluir no valor das prestações os gastos com seguro e equipamento de segurança do veículo, desde que não ultrapassem 10% do valor do carro. Antes de ser votada pelos plenários da Câmara dos Deputados e do Senado, a MP será discutida por uma comissão mista de deputados federais e senadores.
1: Com edição de Paula Groba e trabalhos técnicos de João Lira, o Jornal do Senado fica por aqui. Acompanhe agora as notícias da Câmara dos Deputados. Boa noite.
0: Boa noite e até amanhã.
7: Jornal Câmara dos Deputados. Congresso derruba veto que proibia repasse a municípios inadimplentes.
8: Deputados tornam crime o aumento abusivo de preços dos combustíveis.
7: Hugo Mota destaca a atuação da Câmara no enfrentamento ao feminicídio.
8: Plenário muda regras para a atuação dos órgãos de fiscalização ambiental.
7: Boa noite. Os deputados aprovaram um projeto que altera a legislação ambiental para impedir a suspensão de empreendimentos rurais sem notificação dos órgãos de fiscalização. Saiba mais detalhes sobre a proposta com o repórter Antônio Vital.
9: O plenário da Câmara aprovou o projeto que altera a lei dos crimes ambientais para proibir o embargo de empreendimentos rurais com base exclusivamente em ferramentas de detecção remota, como imagens de satélite que apontem desmatamento. O projeto, apresentado pelos deputados Lúcio Moschini, do PL de Rondônia, e Zé Adriano, do PP do Acre, estabelece novas regras para a atuação dos órgãos de fiscalização ambiental. Na prática, antes da aplicação de medidas mais severas, como embargos ou paralisação de atividades, o autor...

0: razoável para apresentar esclarecimentos quanto à inflação tiver sido identificada apenas por monitoramento remoto. O texto aprovado também determina que, se for constatado dano ambiental, a fiscalização poderá adotar medidas administrativas cautelares para impedir o agravamento desse dano ou para garantir a recuperação ambiental. Mas essas medidas não poderão ser utilizadas para antecipar punições aos empreendimentos. Relatora da proposta, a deputada Marussa Boldrin, do Republicanos de Goiás, argumentou que a proposta fortalece o direito à ampla defesa e ao contraditório, sem retirar o poder de fiscalização dos órgãos ambientais. Para ela, imagens de satélite não podem substituir o direito de defesa e até fumaça de fogão a lenha pode ser confundida com queimada. O autor da proposta, Lúcio Moschini, disse que o objetivo é apenas garantir o direito de defesa antes do embargo do empreendimento.
1: Nós queremos que o satélite continue fiscalizando, sim. Antes, porém, que dê o direito de defesa ao produtor rural. Detectou? Perfeitamente. Então notifique o produtor. O ônus da prova hoje é todo do produtor. O satélite não sabe se você tem uma licença de desmatamento. O satélite não sabe se houve uma tempestade e caiu uma árvore, mas o que o satélite faz, através de IA, é embargar.
0: A deputada Marina Silva, da Rede de São Paulo, ex-ministra do Meio Ambiente, disse que o projeto dificulta medidas imediatas de proteção em áreas remotas e pode colocar fiscais de órgãos ambientais em risco.
2: O que estão querendo é voltar ao tempo da impunidade. Não é para corrigir injustiça. Injustiça é expor o fiscal do IBAMA, do ICMBio, aí para uma operação corpo a corpo e ser recebido com bala por pessoas que invadem, que fazem grilagem em terra pública, em terra indígena, em área do governo federal. Isso sim é injustiça. A justiça é usar a tecnologia.
0: O projeto que proíbe o embargo de empreendimentos rurais com base apenas em infrações detectadas por imagens de satélite seguiu para análise do Senado. Da Rádio Câmara de Brasília, com informações de Daniela Lessa, Antônio Vital.
3: Nilton Tato, do PT de São Paulo, critica iniciativas apoiadas pela Frente Parlamentar da Agropecuária. Ele afirma que os projetos defendidos podem fragilizar mecanismos de proteção ambiental, favorecer mudanças em áreas de conservação e enfraquecer o combate ao desmatamento ilegal.
4: No entendimento de Nilton Tato, parte da bancada ruralista adota posições contraditórias ao apoiar compensações por perdas climáticas, enquanto, por outro lado, defende medidas que agravam a crise ambiental.
5: Educação.
3: O plenário da Câmara aprovou novas regras para reajuste do piso nacional dos professores do ensino básico público. Quem tem mais detalhes sobre o tema é a repórter Daniela Lessa.
6: A Câmara dos Deputados aprovou a medida provisória que altera as regras de atualização do piso salarial nacional dos professores da educação básica pública. A partir da medida, o piso salarial dos professores do magistério passou a ser de R$ 5.130 para professores com formação em nível médio. Antes da medida provisória, o aumento anual do piso era calculado com base no crescimento do valor anual por aluno do Fundeb. Segundo o governo, esse modelo gerava distorções, porque dependia apenas da variação do valor mínimo por aluno definido nacionalmente. Com a medida provisória, o reajuste passará a considerar a inflação do ano anterior, medida pelo INPC, somada a 50% da média de crescimento real das receitas do Fundeb nos últimos 5 anos. Segundo o Ministério da Educação, pela regra antiga, o reajuste de 2026 seria de apenas 0,37%. Já com a nova fórmula, o aumento ficará em 5,4%, com ganho real acima da inflação. Relatora da proposta, a senadora professora Dorinha Seabra, do União Brasil de Tocantins, argumentou que a medida busca garantir valorização dos profissionais da educação sem provocar mudanças bruscas nas contas de estados e municípios. Outra mudança aprovada amplia o alcance da política para incluir professores contratados por tempo determinado, ponto defendido pela deputada Maria do Rosário, do PT do Rio Grande do Sul.
7: Não há professores de primeira ou de segunda categoria na escola. Nós queremos concursos públicos, mas ao mesmo tempo reconhecemos que ao longo dos últimos anos, praticamente 50% do efetivo dos educadores e educadoras das escolas públicas são de professores com contrato emergencial.
6: O deputado Wildo Rocha, do MDB do Maranhão, destacou que a proposta iguala a professores do ensino infantil e fundamental.
5: Isso aqui agora, os professores do magistério serão tratados todos iguais, professor do ensino infantil, professor do ensino fundamental, todos serão tratados igualmente. Agora, até mesmo os professores contratados por tempo determinado, todos terão o mesmo piso salarial.
6: O deputado Kim Kataguiri, do Missão de São Paulo, votou contra a proposta, argumentando que o atual piso salarial do magistério ainda não é pago corretamente em muitos municípios.
8: Que os tribunais de contas apontam que mais de 80% já não paga o piso atual. Aí o Congresso Nacional, sem fazer nenhum sacrifício próprio, porque dinheiro não falta, o que falta é cortar na carne do próprio Congresso, dos privilégios, inclusive dos próprios parlamentares, para de fato ter esse recurso para os municípios e para os estados.
6: A medida provisória, que altera as regras do piso salarial nacional dos professores da educação básica, seguiu para análise no Senado. Da Rádio Câmara de Brasília, Daniele Lessa.
4: Segurança Pública. Paulo Marinho Júnior, do PL, critica a situação da segurança pública em Caxias, apontada por ele como a cidade mais violenta do Maranhão. O deputado questiona a ausência de representantes do Judiciário, do Ministério Público e da Polícia Federal em audiência pública realizada no município sobre o tema.
3: Paulo Marinho Júnior afirma que agentes de outros estados têm sido mais eficientes no combate ao crime do que as forças de segurança do Maranhão. Ele ainda cobra esclarecimentos sobre denúncias de atuação do crime organizado e a possíveis irregularidades envolvendo agentes públicos de Caxias.
4: Presidência. O presidente Hugo Mota ressaltou a atuação da Câmara com a aprovação de mais de 70 propostas para fortalecer políticas de enfrentamento ao feminicídio e à violência contra as mulheres. A reportagem é de Luiz Gustavo Xavier.
9: O presidente da Câmara, Hugo Mota, destacou que desde a assinatura do Pacto Nacional Brasil contra o Feminicídio, os deputados aprovaram um conjunto de 73 propostas voltadas ao enfrentamento da violência contra a mulher e ao combate ao feminicídio no país. A declaração foi feita durante cerimônia que marcou 100 dias da iniciativa, ao lado do presidente Luiz Inácio Lula da Silva e de autoridades dos três poderes.
10: O feminicídio é um flagelo que nos envergonha como nação, mas a união entre os poderes demonstrada neste pacto e a determinação do Parlamento brasileiro em legislar com rigor e sensibilidade apontam o caminho para que em um futuro próximo nenhuma cidadã precise temer por sua vida apenas pelo fato de ser mulher.
9: Hugo Mota reforçou que a Câmara tem priorizado medidas de prevenção, proteção e acolhimento às mulheres vítimas de violência. Entre as iniciativas citadas está o programa Antes que Aconteça. A proposta prevê a implantação de salas lilás, casas-abrigo e a atuação de defensoras populares capacitadas em direito das mulheres.
10: A iniciativa contempla a implantação de salas lilás, casas-abrigo e a atuação de defensoras populares, lideranças comunitárias capacitadas em direitos das mulheres. A educação também será um dos pilares desse esforço, porque é assim que transformamos o país, a partir da base.
9: A coordenadora da bancada feminina, deputada Jaque Rocha, do PT do Espírito Santo, destacou os avanços da legislação brasileira, desde a assinatura do Pacto Nacional Brasil de Enfrentamento ao Feminicídio.
11: Para nós é um motivo de muito orgulho nesses 100 dias, mostrar o tamanho da colaboração do Poder Legislativo, também junto aos outros poderes, Poder Executivo e Judiciário, de que nós temos aqui uma bancada comprometida a colocar as mulheres como protagonistas e prioridade.
9: O presidente da Câmara mencionou ainda projetos aprovados recentemente pela Casa, que já se transformaram em lei, como o uso da tornozeleira eletrônica por agressores e a tipificação da violência vicária e do vicaricídio. A Câmara também aprovou a quebra de sigilo bancário em ações de alimentos, quando houver suspeita de ocultação de patrimônio, entre outras propostas. Da Rádio Câmara de Brasília, Luiz Gustavo Xavier.
4: Política.
3: Leonardo Monteiro, do PT de Minas Gerais, registra a cassação do prefeito de Governador Valadares, Coronel Sandro. O deputado afirma que a decisão ocorreu após denúncias de irregularidades em contratos da área da educação, incluindo transporte escolar e aquisição de kits para estudantes.
4: Leonardo Monteiro parabeniza a atuação da Câmara. municipal e de lideranças políticas de governador Valadares para dar continuidade ao processo. Para o deputado, a votação que resultou na cassação representa um esforço de enfrentamento à corrupção no município mineiro.
12: Votação.
3: Deputados e senadores derrubaram o veto presidencial à proibição de que municípios inadimplentes recebam recursos federais. A repórter Silvia Munhato acompanhou a sessão do Congresso e tem outras informações.
13: O Congresso Nacional derrubou 4 vetos do Executivo à Lei de Diretrizes Orçamentárias de 2026 para permitir repasse de recursos federais para obras de estados e municípios e para convênios com municípios que estão inadimplentes. A sessão também foi marcada por pedidos de parlamentares por uma CPI mista sobre o Banco Master. 2 dispositivos mantidos na LDO prevêem recursos para obras de rodovias estaduais e municipais destinadas à integração de modais de transporte ou escoamento produtivo e para despesas relativas à malha hidroviária. Mas o Executivo argumentou que os recursos federais não poderiam custear despesas locais. Outro dispositivo permite a doação de bens, valores ou benefícios pela administração pública em período eleitoral, mas o governo federal alegou que a medida é inconstitucional. Também foi mantido o dispositivo que permite convênios com municípios de até 65 mil habitantes que estão inadimplentes. Apesar dos vetos iniciais, vários parlamentares que apoiam o governo declararam que votariam contra apenas o dispositivo sobre doações em período eleitoral. Foi o que disse o deputado Chico Alencar, do PSOL do Rio de Janeiro.
14: Porque ele permite a compra de votos. Na verdade, você poder doar em período eleitoral bens, uma série de equipamentos utilitários, benesses para a população, significa descumprir a lei eleitoral, que tem essa vedação muito sadia.
13: A deputada Bia Kicis, do PL do Distrito Federal, defendeu a derrubada dos vetos porque eles estariam prejudicando a população.
15: Para impedir o escoamento da produção, para impedir que aquelas pessoas que moram nos rincões mais distantes do nosso país, as pessoas mais simples, pobres, vulneráveis, miseráveis, não tenham acesso à produção.
13: No início da sessão, vários deputados e senadores pediram ao presidente do Congresso Nacional, senador Davi Alcolumbre, do União do Amapá, que lesse requerimentos de abertura de CPIs mistas para investigar denúncias relacionadas ao caso do Banco Master. Um dos que pediu a CPI foi o senador Flávio Bolsonaro, do PL do Rio de Janeiro, que aparece em conversas gravadas com o dono do Banco Master, Daniel Vorcaro. Nas conversas, ele busca recursos para o financiamento do filme sobre seu pai, o ex-presidente Jair Bolsonaro.
16: Do outro lado está o filme do presidente Bolsonaro, que recebeu investimento privado de alguém que na época não tinha absolutamente nada que pudesse desabonar sua conduta, inclusive premiado, as suas empresas premiadas, como exemplo de compliance. Esse lado não tem nada de errado. E é por isso, presidente, que a gente precisa urgentemente dessa CPMI.
13: O deputado Lindberg Farias, do PT do Rio de Janeiro, disse que o senador poderia aproveitar a tribuna para responder os questionamentos sobre sua relação com Vorcaro.
17: O senhor foi visitar ele um dia depois que ele sai da prisão com tornozeleira eletrônica? Quer dizer que não sabia dos envolvimentos dele? Vossa Excelência não sabia da aplicação do Rio Previdência, governado pelo seu partido, no seu estado, pelo PL, Cláudio Castro, 970 milhões?
13: O senador Davi Alcolumbre ouviu as reivindicações, mas indeferiu os pedidos, afirmando que a decisão sobre o momento da leitura dos requerimentos de CPI é da presidência. Da Rádio Câmara de Brasília, Silvio Munhato.
4: Economia. A Câmara aprovou projeto encaminhado pelo governo que pune com prisão aumento injustificado no preço dos combustíveis. O repórter Antônio Vital acompanhou a votação e tem mais informações.
0: A Câmara dos Deputados aprovou o projeto do governo que prevê pena de 2 a 4 anos de prisão, além de multa, para quem aumentar sem justa causa o preço de combustíveis, considerados bens de utilidade pública. A proposta altera a lei dos crimes contra a ordem tributária, econômica e contra as relações de consumo. O projeto considera sem justa causa o aumento de preços que não tenha relação com a elevação dos custos de produção, distribuição e importação dos combustíveis. As penas poderão ser aumentadas até a metade se o aumento injustificado ocorrer durante calamidade pública ou crise de abastecimento. Para apurar a existência do crime, o Ministério Público deverá firmar acordos de cooperação com Conselho Administrativo de Defesa Econômica, o CAD. A proposta original do governo previa pena de até 5 anos de prisão, que foi reduzida para 4 pelo relator, deputado Merlong Solano, do PT do Piauí, após negociação com os diversos partidos. De acordo com a justificativa do governo, os combustíveis possuem importância estratégica para o funcionamento da economia e a proposta corrige uma lacuna legal nas relações de consumo. O projeto foi criticado por deputados da oposição. Para o deputado Kim Kataguiri, do Missão de São Paulo, criminalizar o aumento de preços vai provocar desabastecimento de gasolina e óleo diesel. Já o deputado Lafayette de Andrada, do PL de Minas Gerais, diz que já existem instrumentos administrativos para penalizar quem aumentar os preços para ferir a concorrência e o consumidor.
1: Nós entendemos que é um projeto inócuo. Está criando, na prática, mais uma possibilidade de incriminar posto de gasolina, de prender dono de posto. Hoje, nós já temos um sem número de leis que defende a liberdade econômica, que defende o consumidor, que dá conjunto de ferramentas para o Ministério Público, para a Polícia Federal, que na prática, no mundo real, no dia a dia, vai chover no molhado, porque as ferramentas já estão aí.
0: O relator Merlong Solano defendeu a necessidade de punir empresários que aumentarem preços sem justificativa. Segundo ele, foram registrados aumentos abusivos e injustificados mesmo depois das medidas adotadas pelo governo desde o início da guerra entre os Estados Unidos e o Irã.
12: A gente está tendo aí um subsídio para o setor de R$3 por cada litro. Ainda assim, se mantiveram os aumentos. Diante deste quadro, da persistência do setor de combustível em elevar seus preços de maneira injustificada, porque o Brasil só consome de gasolina importada 15% de toda a sua demanda. De óleo diesel, a parte importada só chega a 30% de todo o nosso consumo.
0: O projeto do governo, que prevê pena de 2 a 4 anos de prisão para quem aumentar sem justa causa o preço de combustíveis, seguiu para análise do Senado. Da Rádio Câmara de Brasília, Antônio Vital.
4: Transportes.
3: Ricardo Aires, do Republicanos do Tocantins, denuncia a precariedade e a curta durabilidade de pontes estratégicas na região norte. Ele cita como exemplo a ponte sobre o rio Araguaia, que liga seu estado ao Pará, interditada com menos de 15 anos de uso e prejuízo de R$76 milhões.
4: Outro caso citado pelo deputado ocorre em Pedro Afonso, onde uma ponte de R$100 milhões, entregue em 2014, está parcialmente interditada. Ricardo Aires exige a atuação imediata do TCU para investigar os métodos construtivos e o processo de execução dessas obras.
3: Bebeto, do PP do Rio de Janeiro, pede agilidade na remoção de uma torre de energia que, segundo ele, está impedindo o avanço de obras de duplicação na rodovia Presidente Dutra e a construção de um acesso viário na Baixada Fluminense.
4: Bebeto também cobra providências de órgãos reguladores diante do atraso nas intervenções viárias. Além disso, ele defende a continuidade de obras de mobilidade urbana, incluindo a construção de viadutos considerados estratégicos para reduzir congestionamentos.
3: Termina aqui o Jornal Câmara dos Deputados, com trabalhos técnicos de Everson Urani e apresentação de José Carlos Andrade e Luciana Vieira. Uma boa noite para você.
4: Uma ótima noite. A Voz do Brasil está de volta amanhã. 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

0: Gonzaguianos queridos, sejam todos bem-vindos, bem-vindas. Programa Gonzagando já está no ar. Eu sou Simone Silva. A partir de agora, um convite especial para você, para que acompanhe conosco as curiosidades, as parcerias e as histórias dos fãs de Luiz Gonzaga. O programa hoje traz para você o histórico show de despedida do Rei do Baião, gravado em maio de 1984 para um especial da Rede Globo. É o DVD Danado de Bom, lançado originalmente em 2003. O trabalho traz participações de Elba Ramalho, Wagner, Gonzaguinha, Dominguinhos e Sivuca. O show celebra a trajetória de Gonzagão. Então, vamos iniciar o programa de hoje, curtindo de Zé Dantas e Luiz Gonzaga, a volta da Asa Branca de João Silva e Luiz Gonzaga, Danado de Bom.
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2: Rapaz,

Tem gente que durante a vida toda só consegue ter uma coisa: esperança. Essa gente aqui é assim. Teve esperança de conseguir uma vida melhor no sul. E veio para aqui na esperança de trabalhar. Trabalhar em casa de família, trabalhar fazendo casa para as famílias. E tudo que eles conseguiram foi só ter mais esperança. Agora, a esperança é de voltar. No sertão está chovendo. Finalmente está chovendo. Aqui na central de triagem e encaminhamento em São Paulo, todos esses homens, mulheres e crianças acreditam que o pesadelo da cidade grande só vai terminar quando receberem uma passagem de volta. Uma passagem para Pernambuco, Paraíba, Ceará. Uma passagem para a esperança de uma safra boa, de uma vida melhor. Foi por isso que Luiz Gonzaga, o velho Lua, o rei do Baião, veio aqui cantar. Durante muitos anos, ele representou talvez a única alegria, a única esperança de todo esse povo tão sofrido, tão cansado. Hoje, como esse povo, ele também se prepara para voltar. Voltar para sua Exu. A mesma Exu que um dia viu partir mais um sertanejo. Um sertanejo que só levava

0: Mundo.
1: E você ouviu na 96,7 programa Gonzagando, de Jurandir da Feira, Terra, Vida e Esperança. Joanildo Almeida, com a participação de Sivuca. Aproveita, gente. E a gente pede um pequeno intervalo, porque em segundos a gente volta trazendo as novidades do nosso Gonzagando.
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1: Olá, já estamos retornando, agradecendo a você que sintoniza a 96,7 e acompanha semanalmente, sempre às quintas-feiras, o programa Gonzagando, com reprise exclusiva aos sábados, a partir das 6 da manhã. Você é o nosso convidado especial. E na cronologia da vida de Luiz Gonzaga, a gente volta ao ano de 1964. É neste ano que Gonzaga grava a composição A Triste Partida de Patativa do Assaré. Grande sucesso junto aos nordestinos que vivem no sul. Mais para um poema, né? Porque é uma canção linda, linda, linda. E Gonzaga vai mais além. Ele grava o LP Sanfoneiro do Povo de Deus, a primeira composição de Gonzaguinha, vem aí nesse trabalho, Lembrança de Primavera. Aí um pouco da história do rei do Baião, Luiz Gonzaga. Prossegue com o programa Gonzagando. Trazendo de Gonzaguinha, ele também participa na música, Pensineu, e de Toinho Dominguinhos, participação de Dominguinhos, Sete Meninas.
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1: Você acaba de ouvir de Rocío Cavalcante, participação de Guadalupe, Sebastiana e de Luiz Gonzaga e João Silva, Pagode Russo. É hora de mais um intervalo, rapidinho, já já, de volta.
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1: Olá, terceiro bloco começando agora e a gente continua ouvindo o DVD da Nardos de Bom. Agora tem uma sequência especial demais com a participação de Fagner, de Luiz Gonzaga e Humberto Teixeira. Respeita Januário, Setantas, de Luiz Gonzaga e Acho do Navio, e de Luiz Gonzaga, Forró no Escuro.
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1: Você ouviu Sanfoninha Choradeira de Luiz Gonzaga e João Silva, com a participação especial de Elba Ramalho, Boiadeiros de Armando Cavalcante e Clécio Caldas. De Luiz Gonzaga, Humberto Teixeira, participação especial de Sevuca, Guadalupe. Luiz Gonzaga cantou Asa Branca. E é no próximo bloco que a gente prossegue aqui no Gonzagando, trazendo mais músicas do Rei do Baião e o quadro Fãs do Seu Lua.
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1: Obrigado a você que continua ligadinho na 96,7, acompanhando conosco o programa Gonzagando.
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1: E agora chegando mais uma atração. E Dominguinhos conta agora pra gente como Gonzaguinha fez o arranjo do clássico A Vida do Viajante. Fala, Dominguinhos.
5: Eu fazia um show uma vez no teatro da Fundação Getúlio Vargas. Era um show que estava eu, Gonzaguinha, Fernando Montenegro, uma turma enorme. Era um show assim, bem quando os artistas faziam, para protestar por algum motivo, qualquer coisa. E aí o Gonzaguinha pegou o violão e mostrou essa música aqui. Ó, Dominguinha, eu vou gravar essa música assim, ó.

0: Gonzaga tinha gravado há muitos anos essa música, mas como toada. Totalmente diferente. Aí o Gonzaguinha botou desse jeito e acabou gravando com o próprio pai. E passou a ser um dos maiores sucessos de Gonzaga, A Vida do Viajante.
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2: Mais tarde, Gonzaguinha apresentou a canção em ritmo de shot, dando uma nova leitura à obra. Essa versão, inclusive, acabou sendo gravada por ele ao lado do próprio pai, Luiz Gonzaga, e a música se transformou em um dos maiores sucessos da trajetória dos dois, atravessando gerações e se tornando um hino sobre estrada, memória e pertencimento.
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2: A gente lembra que Dominguinhos nos deixou em 23 de julho de 2013, mas a sua arte continua viva. É quando nas estradas, nos palcos e no coração do povo. É o programa Gonzagando, lembrando, celebrando a vida e a obra do rei do Baião, Luiz Gonzaga, pernambucano de Exu, que por meio das suas canções, cantou os anseios, as glórias e as histórias de sua gente. Você está nos ouvindo, admira o Luiz Gonzaga e tem alguma história interessante com ele? Então, compartilhe conosco. É muito fácil. Você grava um áudio de até 2 minutos e envia para o WhatsApp da Alessia FM. Código DDD 859-8201-4848. Eu disse 859-8201-4848. E é no próximo Gonzagando que a sua história estará conosco.
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2: E vamos falar agora da coletânea Festival Woodstock 2017, homenagem a Marinês. É um álbum ao vivo gravado durante o evento de 2017 em Belo Horizonte, exaltando a rainha do xaxá. Produzida por Ivan Dias, com idealização do maestro Marcos Farias, a compilação destaca diversos artistas interpretando clássicos do forró pé de serra. Marinês nos deixou em 14 de maio de 2007, aos 71 anos, no Recife. E é claro que a gente vai relembrar Marinês agora, trazendo de trio Chamego, Se Lembra Coração, composição de Luiz Fidelis e Ferreira Filho, a sequência de Rosil Cavalcante e de Lu Melo, Edson Duarte canta Meu Cariri. Girimundo Gogó é de João Silva e J.B. Aquino, a voz de Mariana Melo. E por último, de Dominguinhos e Anastácia, Mundo de Amor, a voz de Tizildo Araripe.
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